0: titular na Copa do Mundo. Enquanto isso, o Palmeiras descia aqui pela direita de campo e conseguiu ganhar uma falta que pode ser muito perigosa. Vai pintar o levantamento do Andrés Pereira, ele que é o assistente deste Campeonato Brasileiro. Pintou o levantamento do Andrés, quem é que sobe? Afasta de lá o Jonathan Jesus. Ainda ficou com a equipe do Palmeiras ali pela intermediária com o Arias. Ele tocou mais atrás com o Arthur. Arthur ali abriu o compasso pela área esquerda de campo, tocou para Felipe Anderson. Felipe Anderson para Giai. Aqui pela direita de campo, a inversão é feita para Andrés Pereira. Pintou o levantamento. Jonathan Jesus afasta novamente. É o Pereira quem briga na intermediária. Ele ganha do primeiro. Aí não vale, né? Aí não vale. Só para o camisa 10 do Cruzeiro na falta, Marcos.
1: O Pereira driblou dois jogadores, mas aí chegou o Gustavo Gomes para acabar com a festa do camisa número 10 e levantou o jogador, Gabriel Arlindo. É falta para o Cruzeiro.
0: Já foi cobrada lá pela direita de campo. Quem vem descendo agora é o Fabrício Bruno. Fez a inversão aqui com seu companheiro de zaga, Jonathan Jesus. Mais à frente é com o Christian. Christian fez o passe, deixou de lado ali com o Fabrício Bruno, que vai progredindo, vai ganhando campo. Ele procura a melhor opção de passe. Fabrício Bruno ainda vem conduzindo, ganhando jardas para a equipe do Cruzeiro. Ele preferiu retornar tudo lá atrás com o goleirão Otávio. É ele que tem a bola dominada, o camisa número 81. Vai ser pressionado pelo Andrés Pereira. Grande bola do Otávio, localizando ali o Gerson pelo centro de gramado. Ele tentava ali o passe para o Kenny Arroyo. Ela ficou meio rebatida ali com o Flaco Lopes, mas chegou no Arroyo. Ele teve que retornar tudo lá atrás com o goleirão Otávio. É ele que tem a bola dominada, vai fazer o levantamento aqui pelo lado esquerdo de campo, no peito de Kaique. Ele domina, toca mais atrás ali com o Jonathan Jesus. O zagueiro vai mandar o bicão lá pra frente. Quem é que disputa? Matheus Pereira tenta chegar na bola, mas aí acabou saindo muito forte o levantamento do Jonathan Jesus. Saiu em lateral. Lateral que já foi cobrada rápido, rapidinho ali pelo Palmeiras, pelo lado esquerdo de gramado. Quem vai descendo agora ali é o Murilo. Murilo saiu da marcação do Caio Jorge, deixou mais à frente com o Marlon Freitas, com o Felipe Anderson. Felipe Anderson mais atrás para Gustavo Gomes. Vai ser pressionado pelo Christian. Ele teve que retornar tudo com o goleirão Carlos Miguel. Já subiu as linhas ali o Caio Jorge em cima dele. Carlos Miguel mandou o bicão direto para a lateral, entregando novamente o presente do Otávio. Carlos Miguel também rifa a bola para a lateral. É lateral para o Cruzeiro lá no campo ofensivo. Pelo lado esquerdo de campo, quem vai fazer a cobrança é Kaique Bruno, lateral do ex, hein, Ancelotti? Aí o Kaique Bruno vai ali procurando a melhor opção. Ele deixou de lado com o Gerson. Gerson para Kaique. Kaique tenta fazer o passe, acabou entregando de brinde ali para o Arias. Arias para Flaco Lopes. Flaco Lopes tenta descer. Lucas Romero, absoluto na marcação. Já ligou com Pereira. Pereira para Arroyo. Se acelerar é perigo. Ah, Arroyo, vamos caprichar um pouco mais. Vamos caprichar um pouco mais. Acabou entregando de brinde ali para o Flaco Lopes. E vai descer agora o contragolpe fulminante do Palmeiras com Felipe Anderson e a sua camisa número 7. Ele trouxe para a perna direita. Tentou a finalização, mas ficou muito fraca a finalização dele, Marcos.
1: O Felipe Anderson recebeu, cortou para o meio e na hora de bater mandou fraco pela linha de fundo. É tiro de meta para o Cruzeiro.
0: Tiro de meta que vai ser cobrado para o Cruzeiro com 6 minutos de jogo. Palmeiras 0, Cruzeiro 0 lá na Arena Barueri. Eu sou o Gabriel Arlindo e tenho o prazer de narrar este jogo para você. E agora vai ser feita a cobrança do tiro de meta com o Otávio. Ele preferiu jogar curtinho ali pela direita de campo com o Fabrício Bruno. Fabrício Bruno abriu o compasso ali pelo lado direito. Ele acionou o Fagner. Fagner pelo centro gramado tentou ligar contra o Romero. Vai subir a marcação ali do Flaco Lopes em cima dele. E aí o Romero acabou perdendo. Era o Sousa quem apertava por ali. Acabou tendo que fazer a falta, hein, Marcos?
1: O Palmeiras recuperou a bola no ataque. O Sousa antecipou o Lucas Romero e o volante do Cruzeiro acabou pisando no tornozelo do atacante do Palmeiras. E é falta perigosíssima para o Palmeiras cruzar na área, Gabriel Arlindo.
0: Perigosíssima cobrança do Palmeiras agora vindo lá pelo lado de esquerdo de campo. A você que está ligado aqui na Rádio Conferência, mandando aquele abraço para nossa ex-parceira de jornadas, a nossa Maria Clara Ottoni, que hoje está na nossa escuta. Muito boa noite, aquele abraço também para você, Ottoni. Obrigado pela audiência. Você também que quer participar da nossa jornada em Confidência, mande sua mensagem pelo 319-8299-2204, repetindo, 319-8299-2204. E aí o Sousa parece que levou a pior ali, hein, Marcos?
1: É, o Sousa tá caído ali no meio de campo. Até entrou a equipe médica do Palmeiras para ver o jogador, porque realmente parece que prendeu o tornozelo dele no momento em que ele vai disputar com o Lucas Romero. Aí fica meio em alerta aí. E o Abel Ferreira até já acionou o banco para o aquecimento ali, alguns jogadores, Gabriel Arlindo.
0: É um lance forte, é um lance complicado, hein, Paulo Madri? Realmente parece que o Sousa, ele vira o tornozelo ali naquela disputa com o Romero. Ficou meio acidental, parecendo, pelo menos pra mim, né? Não sei você, mas o Sousa sai mancando.
2: É, essa aí doeu. É, foi acidental, tá? Porque não foi na entrada do Romero que ele torce o tornozelo. É depois, na jogada, o tornozelo dele fica preso, torce. E aí, realmente,

0: ele saiu de campo agora, mas parece que vai voltar, né?
1: Parece estar tudo certo. E aí vai pintar o levantamento do Andrés Pereira. Meu Deus do céu, está livre ali o zagueiro do Palmeiras. Gustavo Gomes tocou para o meio. Quem é que sobe? Otávio! Otávio brilhando, salvando o Cruzeiro na bola rebatida. Ela quase encobriu o goleiro. Era um gol contra ali do Gerson, mas já não valia mais nada. Estava impedido o Gustavo Gomes no início da jogada, Marcos.
2: O Andrés Pereira cruzou a bola com a mão. O Gustavo Gomes estava livre no meio da área e acabou cabeceando para o meio dela para chegar em algum jogador do Palmeiras. A bola bateu no Gerson e ia encobrindo o goleiro Otávio, mas já estava impedindo os zagueiro do Palmeiras, Gabriel Arlindo.
1: Quase o primeiro gol do Palmeiras no jogo. Se fosse o Matheus Cunha, tinha tomado, hein? Se fosse o Matheus Cunha, tinha tomado. Grande defesa do Otávio, salvando o Cruzeiro, mesmo já não valendo mais nada. E em sequência, o Gerson acabou passando por quatro jogadores ali, mas conseguiu sofrer a falta no centro de gramado, Marcos.
2: O Gerson recebeu a bola, foi driblando os jogadores do Palmeiras e acabou recebendo a falta no meio de campo. E é falta pro Cruzeiro cobrar, Gabriel Arlindo.
1: 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O Palmeiras tem 0, o Cruzeiro também tem 0. Temos 10 do primeiro tempo jogados.
3: 16ª rodada do Brasileiro, jogos já encerrados. Internacional 4, Vasco 1.
1: 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Cruzeiro e Palmeiras, eu sou o Gabriel Arlindo e tenho o prazer de narrar este jogo pra você. E vai descendo o Cruzeiro no contragolpe fulminante. Pereira para Christian. Christian abriu com o Kené Arroio e vem o bote!

marcar na Arena Barueri. Um golaço! Um golaço da joia equatoriana Kênia Arroio! Na descida fulminante no contragolpe, Pereira, ele ligou com o Christian. Christian acionou o camisa de número 99 do Cruzeiro. Arroio, ele balançou, trouxe para a perna esquerda. E a perna esquerda dele é fatal, é cruel. Ele bate com covardia no cantinho do goleiro Carlos Miguel, que até tentou, mas nada pôde fazer para evitar o primeiro.

0: do talento de Kenny Arroyo, Marcos.
1: O Cruzeiro recuperou a bola no ataque, o Matheus Pereira já acionou o Christian rapidamente acionou o Arroyo e o Arroyo cortou pro meio e mandou um petardo no canto do goleiro Carlos Miguel, que só pôde ver a bola entrando. Então, o Cruzeiro agora tem um e o Palmeiras tem zero, Gabriel Arlindo. E só pra complementar, o Arroyo tomou amarelo por comemorar na bandeirinha do Palmeiras. Então, o camisa de número 99 já está amarelado no jogo, Gabriel Arlindo.
0: O Cruzeiro abriu o placar contra o Palmeiras, mesmo fora de casa. Kenny Arroyo, depois de jogos ruins, jogos sendo expulsos, Paulo Madri, ele compensa a torcida celeste.
2: O homem tá voando, diferencial. Ele conseguiu um chute muito feliz, cruzado na bochecha da rede, sem chance pro goleiro, de fora, de longe, muita potência para conseguir abrir o placar pro Cruzeiro. Vai você.
0: E vai descendo o Palmeiras no contragolpe fulminante. John Arias pintou o levantamento. Quem é que tira? Jonathan Jesus cortou. Vem o bate no Felipe. Pra fora. Pra fora, pra fora, pra fora. A finalização de Felipe Anderson passou rasante, mas sem perigo, Marcos Machado.
1: Cruzamento na área. O goleiro Otávio tava atento, afastou a bola. E o Felipe Anderson na sobra mandou um chute, mas a bola foi longe, longe do gol.

0: do cabuloso Gabriel Arlindo.
1: Pode continuar, pode prosseguir, Paulo Madrid.
2: Ô, Alido, a gente tá vendo nesse começo o Palmeiras subindo muito a pressão na marcação, né? E o Cruzeiro não tá se intimidando, vai você de novo.
1: Pintou o levantamento do Palmeiras, Flaco Lopes, cortou de lá o Jonathan, ainda sobrou com o Flaco, ele tenta driblar ali o Fagner, mas aí, se embalando, tropeçou na bola o Flaco Lopes, apenas tiro de meta, pode prosseguir, Madrid.
2: Como a gente pode ver esse lance, o Cruzeiro não tá se intimidando, tá tentando jogar. Em alguns momentos isso gera perigos, mas o Cruzeiro tá tendo essa personalidade. E o detalhe é que o Palmeiras faz algumas perseguições longas. Então a gente já viu o Gustavo Gomes vindo para além do meio de campo pegar o Matheus Pereira. Já viu o Arthur vir aqui no meio de campo também pegar o Gerson. E os caras quando sobem assim, desce o sarrafo, porque não pode passar, tem que fazer a falta. Então desce a lenha. Mas o Cruzeiro, dessa vez no lance do gol, conseguiu sair legal. E o Arroio recebeu para fazer o gol, para fazer 1-0. O Cruzeiro, se conseguir sair da primeira pressão do Palmeiras, vai ter espaço para jogar e pode levar perigo, como levou no lance do gol, Arlindo.
1: E vai descendo o Palmeiras agora pelo lado direito de campo com o John Arias. Ele tocou para Sousa. Sousa tentou fazer o levantamento. Apareceu por ali de toda maneira o goleiro Otávio para fazer a catada. Fácil ali para o Otávio, mas o Sousa ficou sentindo novamente, dessa vez fora de gramado, hein, Marcos?
0: O Sousa ficou fora do campo ali sentindo e não sei se é pela última jogada com o Lucas Romero, mas parece estar sentindo novamente o tornozelo direito, Gabriel Arlindo.
1: Tá certo, o Marcos, ele também levou ali uma mão no rosto, eu não sei se aconteceu alguma coisa, alguma jogada ali que o Sousa ficou reclamando de algum toque no rosto, mas tudo certo ali para o Sávio Pereira Sampaio, nada consta para o juizão do jogo. E quem desce agora é Cruzeiro pela direita de campo ali com o Fabrício Bruno, ele faz o passe com seu companheiro de zaga, é Jonathan Jesus quem tem a bola dominada. Pelo lado esquerdo de campo ele ligou com o Gerson, Gerson mais à frente acelerou, ligou o jogo com o Christian, o toque de letra para Pereira, Pereira tenta sair da marcação, aí o Marlon Freitas puxou o caminho de número 10, é falta para Cruzeiro, Marcos.
0: O Cruzeiro saiu jogando com o Gerson, que acionou o Christian. O Christian rapidamente acionou o Matheus Pereira e o Matheus Pereira foi puxado pelo Marlon Freitas. Então é falta para o Cruzeiro cobrar. 16 minutos de jogo e segue 1-0 para o Cruzeiro.
1: 16 de jogo, Cruzeiro vence por 1-0 e pode ter falta perigosíssima ali. E não vai dar pro Sousa, hein, Marcos? Antes da falta do Cruzeiro, não vai dar pro Sousa.
0: Não vai dar pro Sousa e o Abel Ferreira rapidamente acionou o Maurício, número 18, meio-campista da equipe do Palmeiras, para entrar no lugar do camisa de número 19, Ramon Sousa.
1: Maurício ex-Cruzeiro, hein? Maurício ex-Cruzeiro, temos que ficar esperto, porque a lei do ex é uma das únicas que funcionam neste país. Maurício entrando em campo no lugar de Sousa neste momento. Vai pintar o levantamento do Cruzeiro com Pereira, o toque do Jonathan pra fora. Pra fora. O Jonathan até conseguiu ganhar de cabeça, mas não conseguiu dar o melhor direcionamento na cabeçada, Marcos.
0: No bom cruzamento do Matheus Pereira pra área, o Jonathan Jesus subiu. Conseguiu testar a bola, mas a bola foi longe, longe do gol do Palmeiras. E é tiro de meta para o Clube Alviverde.
1: Tiro de meta que já foi cobrado rapidinho. O Palmeiras já rifou a bola, já entregou ela de graça para o Cruzeiro, que tem ela dominada aqui no lado esquerdo de campo. Com o Kaique, ele protege ele da marcação de John Arias. Aí o John Arias derrubou o lateral celeste. É falta para o Cruzeiro. Paulo Madri, um bom início de jogo da equipe de Arthur Jorge, hein?
2: Bom início de jogo do Cruzeiro, consegue jogar, né? E consegue segurar o Palmeiras também. Então o Cruzeiro consegue fazer nas duas, tanto ofensivamente quanto defensivamente, um bom jogo até aqui. Cruzeiro muito bem nesse início.
1: Pintou o levantamento do Marlon Freitas, cortando toda a extensão do gramado. Será que chega o Flaco? Otávio sai do gol primeiro para poder fazer a catada providencial. O Otávio neste lance. E ele já sai jogando aqui pelo lado esquerdo de campo com o Lucas Romero. Saiu da marcação ali do Andrés Pereira. Ele tocou pelo centro de gramado com o Gerson. Saiu da marcação do Flaco. Até recebeu a falta, mas prosseguiu jogando ali o camisa de número 11. Fez o passe para Pereira. Pereira entregou de graça para o Palmeiras. Vai descer o contragolpe agora do Verdão. O Flaco Lopes invadiu a grande área. Ele dá-la pra cima do Jonathan, porta fechada, acesso negado, que isso? Inacreditável, o Sávio Pereira Sampaio marca pênalti! penalidade máxima para a equipe do Palmeiras. Jonathan Jesus em cima do Flaco Lopes. Penalidade do camisa de número 34 para Sávio Pereira Sampaio. O Flaco foi derrubado dentro da grande área. Eu confesso que eu fiquei até surpreso, porque para mim é um lance de 100% bola, Paulo Mali.
2: Bola, pegou na bola. O Juizão está em Nárnia. Para surpresa de um total de 0 pessoas, o Juizão está em Nárnia. O Sávio Pereira Sampaio demorou 19 minutos para tornar o jogo confuso. Agora, obviamente, ele anula a marcação, porque é um absurdo, o Arlindo, que ele tenha visto isso.
1: É inacreditável, gente, é inacreditável. O Sávio Pereira Sampaio deu um pênalti que o Jonathan Jesus encosta só a bola, e ele precisou do seu bandeira de número 1 ali, o Rafael da Silva Alves, pra falar com ele. Ô Sávio, pelo amor de Deus, meu filho, você veio pro jogo sem óculos? E aí ele anulou o pênalti em seguida, anulou o pênalti, nem precisou de VAR, o bandeirinha anula o pênalti na Arena Barueri. É inacreditável, hein, Marcos Machado?
0: Inacreditável, Gabriel Arlindo. Claramente uma de... Vai você.
1: Pintou o levantamento agora do Palmeiras, porque quem desce é agora o Verdão. Pintou o levantamento, quem é que tira? O Jonathan Jesus afastou. Ela ficou com o Felipe Anderson. Vem o foguete! Gol! Do Palmeiras! De Felipe Anderson para empatar o jogo na Arena Barueri. O pênalti foi anulado, mas o escanteio foi cobrado. Pintou o levantamento do Palmeiras. Quem afastou foi o Jonathan Jesus. Na intermediária, o Felipe Anderson recebeu e disse: vai daqui mesmo. Ele bateu no ângulo do goleirão Otávio, que até tentou, mas nada pôde fazer para evitar o gol de empate do Palmeiras no jogo. Cruzeiro tem um, o Palmeiras também tem um. Golaço é de Felipe Anderson, Marcos Machado.
0: No cruzamento na área, a defesa do Cruzeiro afastou e o Felipe Anderson acertou um chute de rara felicidade na gaveta do goleiro Otávio. Ele até chegou a resvalar na bola, mas a bola entrou e segue. E no momento está 1-1 no jogo. É gol do Palmeiras, Gabriel Arlindo.
1: Depois da patetada da arbitragem, Paulo Madri, o Palmeiras empata o jogo num golaço de Felipe Anderson.
2: E assim, esse é o grande mérito do Palmeiras. É um time muito competitivo. Ele sempre compete, ele não larga o jogo. O Palmeiras não jogava bem. Não jogava bem. E na qualidade individual do Felipe Anderson, praticamente na primeira coisa relevante que o Palmeiras fez no jogo, o Palmeiras consegue empatar. É muita qualidade individual, mesmo quando não está funcionando. Os caras podem do nada arrumar um gol, como foi nesse caso. Esse é o grande mérito do Palmeiras, e o Palmeiras sempre compete.
1: Verdade, viu, Madri? Verdade. Quem desce agora é Cruzeiro, agora pela direita de campo. No levantamento do Fagner, corta de lá de toda maneira. O Arthur vai pintar. Escanteio para o Cruzeiro. Escanteio para o Cruzeiro, que vai ser cobrado lá pelo lado direito de campo. Na cobrança do herdeiro da 10, o seu camisa de número 10, carregando na perna esquerda. Mágica dele, toda a esperança da nação azul. Pintou o levantamento do Pereira, fechadinho. Sobe de soco o Carlos Miguel para cortar. Ainda vai ficar ali com o Kenny Arroyo. Ele toca mais atrás com Fagner. Fagner faz o passe para Arroyo novamente. Ele vem para cima da marcação. Fez o passe para Gerson. Aí Arroyo entregou de graça para o Palmeiras, que vai descer agora no contragolpe. Descia, porque o Marlon Freitas acabou errando o passe ali para o Felipe Anderson. Proporcionou o lateral para o Cruzeiro. Já foi cobrado rápido, rapidinho. Quem tem a bola dominada lá no campo vencível é o Pereira. Pereira deixou de lado com Fagner. Fagner vem conduzindo, vem ganhando o campo. Ele fez o passe com o KJ. Opa! Aí não pode, hein? Aí não pode. Pegaram o KJ. É falta, Marcos.
0: Falta, mas ele marcou a falta no Fagner, no primeiro lance da jogada, um pouco mais atrás. Então é falta para o Cruzeiro levantar na área, e segue 1-1 no placar com 20 23 minutos de jogo, Gabriel Arlindo.
1: Vai pintar a falta, Celeste na cobrança de Matheus Pereira, carregando na sua perna esquerda, mágica, toda a esperança da nação azul que se faz presente na Arena Barueri, que canta, que vibra, que vem junto. Olha só, somente esperando agora a autorização de Sávio Pereira Sampaio. Pintou o levantamento do Pereira, quem é que sobe? Nas mãos do Carlos Miguel, muito mal essa cobrança do Pereira, e ele já saiu jogando rápido, rapidinho, pela direita de campo aqui na velocidade, Marlon Freitas, mais à frente a bola é boa para Flaco Lopes. Flaco deixou de lado, olha só o Maurício Fagner providencial na roubada na hora H para impedir a virada do Palmeiras, hein, Marcos?
0: Providencial, Fagner. O Maurício já havia armado o chute e o lateral direito do Cruzeiro, com a maestria na defesa, conseguiu desarmar o meio atacante do Palmeiras e conseguiu logo depois também dar um drible no Flaco Lopes. Humilhante, Gabriel Arlindo.
1: É, que experiência, que talento ali do Fagner também. Ainda muito bem o camisa de número 23. E aí, em sequência, o Lucas Romero mandou o bicão lá pra frente de toda maneira. Quem tem a bola dominada agora é a equipe do Palmeiras, que vem descendo agora aqui pelo lado direito de câmera. No passe buscando o John Arias, acabou não conseguindo evitar a saída da bola. É o Cruzeiro quem tem agora a lateral para ser cobrada. Com o Kaique, ele fez o passe para Pereira, mas aí o Pereira até tentou finalizar, mas acabou dominando de mão ali o camisa número 10, hein, Marcos?
0: O Pereira recebeu o lateral do Kaique e acabou dominando com a mão, já até foi finalizando, mas o árbitro virou e falou: nada disso, é falta para o Palmeiras.
1: 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Palmeiras tem 1, o Cruzeiro também tem 1. Temos 25 do primeiro tempo jogados.
2: Jogos encerrados da 16ª rodada do Campeonato Brasileiro. Fluminense 2, São Paulo 1.
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1: 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Cruzeiro e Palmeiras, eu sou o Gabriel Arlindo e tenho o prazer de narrar este jogo pra você. E quem tem a bola dominada lá pela direita de campo agora é Fabrício Bruno. Ele procura o passe mais à frente com seu companheiro, ele, o Gerson. Gerson fez o passe mais à frente ainda, buscando o Lucas Romero. Ele vem pra cima da marcação ali do Flaco Lopes. Lucas Romero prende, para, espera ali a ultrapassagem do Pereira, que desce para poder construir jogo. Ele deixa de lado novamente com Fabrício Bruno. Fabrício Bruno para Gerson. Gerson, como se fosse um primeiro volante agora, jogando ali entre o meio dos dois zagueiros. Uma linha de três na saída de Arthur Jorge. Jonathan Jesus fez o passe aqui pela lado esquerdo de campo, buscando o Kaique. Kaique deixou de lado com Romero. Romero procura a melhor opção. Ele conseguiu ligar lá pela direita de campo com o Fabrício Bruno. Tem muito espaço para progredir, hein, Fabrício? Fabrício ultrapassou a linha de gramado, procura a melhor opção. Fabrício Bruno com ela ainda dominada. Ele prefere voltar. Tudo lá atrás ali com Gerson. Gerson deixa de lado para Jonathan Jesus. Ainda no campo ofensivo, vem descendo o Cruzeiro pela lado esquerdo agora, na velocidade de Christian. Christian para ultrapassagem de Kaique. Vem na marcação dele o John Arias. John Arias consegue tomar ali do Kaique, na boa, na bola, e vem descendo agora, acabou ganhando a falta, ganhou na experiência, na malandragem, vamos ser sinceros, hein, Marcos?
0: Ganhou na experiência, driblou o Kaique e o Kaique segurou o John Arias e o árbitro assinalou a falta para o Palmeiras cobrar. Gabriel Arlindo.
1: Ô, Madri, e aí o Cruzeiro, que abre o placar do jogo, vinha jogando melhor, mas acaba tomando este golaço. Como que coloca a cabeça no lugar agora para, quem sabe, poder retomar aí, assumir o placar deste jogo novamente?
2: Pô, cara, é ter convicção no plano de jogo, né? Acho que é ter convicção no plano de jogo. O Cruzeiro tá jogando bem. Olha o que o Gerson tá falando. Vai você, Arlindo.
1: E vai descendo agora o Cruzeiro na jogada de Messi do Gerson. Ele deixou de lado com Pereira. Pereira para Arroio. Vai pra cima deles, Arroio, que eu tô contigo. Ele predalou. Perdeu a bola sozinho. Ei, Arroio. Pelo amor de Deus, meu filho. E aí proporcionou o contragolpe do Palmeiras, que vai descendo agora na velocidade de Arthur. Ele deixou de lado ali para Felipe Anderson. Felipe Anderson pelo centro de gramado achou Marlon Freitas. Marlon Freitas muito marcado. Deixou de lado com Maurício. Maurício para Arias. Arias pela direita de campo, ligou com Giai. Giai fez o passe com Flaco Lopes. Flaco Lopes para Arias. Ele tem muito espaço, invadiu a grande área. Christian aparece para afastar. E ele já está jogando ali com KJ. KJ deixa de lado com Christian. Ele limpa a marcação do Flaco Lopes, mas acaba recebendo a falta em sequência, Marcos.
0: Mais uma falta do Palmeiras. O Christian escapava da marcação e o Flaco Lopes com tudo, somente no corpo. É falta para o Cruzeiro.
1: Falta para o Cruzeiro, pode prosseguir, Madri.
2: Eu acho que o que muda depois do gol é que o Palmeiras está um pouco mais presente no campo de ataque, né? Está conseguindo chegar nas transições rápidas, nos ataques rápidos, está tendo um pouco mais de espaço para jogar. Mas o Cruzeiro tem que ter calma, tem que ter convicção no plano de jogo, tem que continuar tentando a saída por baixo com qualidade. O Cruzeiro tem qualidade para fazer frente ao Palmeiras e tem que ter convicção nisso.
1: Tá certo, Madri. E quem vem descendo agora é o Palmeiras pelo lado direito de campo. Então, levantamento do Gia. Ai, melhor para o Otávio, que consegue fazer a catada. É um jogo lá em Caia, é um jogo muito aberto lá na Arena Barueri. O Palmeiras tem um, o Cruzeiro também tem um. Para você que quer participar da nossa jornada em confidência, mande sua mensagem, deixe seu recado no 319-8299-2204. Repetindo, 319-8299-2204. Você que está na escuta do AM880, participe conosco da nossa jornada esportiva. Quem vem descendo agora é o Cruzeiro pelo lado esquerdo de campo, com o Gerson mais à frente. Ele achou o KJ, KJ saiu da marcação, o toque de letra do Gerson para o KJ de novo. Grande jogada do Cruzeiro, olha só, vai descer o Pereira pelo lado direito de campo. Pereira limpou a marcação, ele bateu na hora de tirar o 10, Marcos. O Pereira finalizou muito mal.
0: Na excelente jogada do Clube Celeste, numa aproximação entre Caio Jorge e Gerson, Caio Jorge acionou rapidamente o Matheus Pereira, que cortou pro meio e bateu, mas bateu muito fraco no meio do gol, sem sustos para o goleiro Carlos Miguel Gabriel Arlindo.
1: E vai descendo o Palmeiras agora pela direita de campo, ali com o Flaco Lopes. Ele fez o drible ali em cima do Fabrício Bruno, grande drible do Flaco ali em cima do Fabrício, hein? E vai descendo agora pelo lado direito de campo, a inversão de jogo foi feita. Quem vem descendo é o Giai agora com a camisa número 4, ele procurou a melhor opção, acabou tocando mais atrás com o Arias. Arias vem caminhando, vem ganhando o campo, ele fez o passe para Andreas Pereira. Andreas Pereira ligou com o Giai novamente, a tabelinha do Palmeiras funciona. Olha só, aparece por ali de toda maneira o Jonathan Jesus para mandar para lateral. Lateral que vai ser cobrada lá no campo ofensivo para o Alviverde no lado direito de campo com o Giai. Ele já cobrou rápido, rapidinho ali com o Arias. Arias voltou mais atrás com o Gustavo Gomes. Olha o passe, foi feito lá pelo lado esquerdo de campo com o Murilo. Murilo vai descendo, procura a melhor opção, tem a marcação do Caio Jorge ali em cima dele. Ele fez o limpo em cima da marcação, conseguiu acelerar o jogo. A bola é boa, buscando o John Arias. Passou da marcação do Christian. John Arias tem muito espaço, acionou o Giai, pintou o cruzamento do Giai. Gerson aparece para tirar de toda maneira. Ele manda o bicão lá pra frente. Quem é que disputa? Caio Jorge acabou perdendo do Gustavo Gomes. E aí o Palmeiras desceu novamente pelo lado direito de campo com o Andreas Pereira. Ele ligou com o Giai. Giai para Pereira novamente. Andreas Pereira muito marcado, deixou de lado ali com o Maurício. Maurício fez o passe pelo lado esquerdo ali. Agora buscando o Marlon Freitas lá pelo lado esquerdo. Ele ligou com o Murilo. Murilo procura a melhor opção. A bola é boa para Felipe Anderson. Ele bate bem de fora da área, hein? Deixou para John Arias. Vem o bote para fora. Para fora, para fora, para fora. Finalização do John Arias. Levou perigo, hein, Marcos?
0: Lance perigoso do Palmeiras. O Felipe Anderson armou que ia chutar, rolou somente para o João Arias, que armou o chute e a bola passou raspando a trave do goleiro Otávio Gabriel Arlindo.
1: Tiro de meta para o Otávio fazer a cobrança. Ele já tocou aqui pelo lado esquerdo de campo ali com o Kaique. Kaique procura a melhor opção, ele fez o passe ali pelo centro de gramado com o Gerson, muito marcado, tem o Flaco Lopes em cima dele, perdeu. Olha só, vai descer o Palmeiras, Flaco Lopes tem muito espaço, a bola é boa para Maurício. Será que ele evita a saída? Evitou, pintou o levantamento. Quem é que afasta? Kaique acabou afastando, ela saiu em escanteio. Escanteio para o Palmeiras, ou ele pegou impedimento, Marcos? O que que ele deu aí?
0: Parece que ele deu escanteio para o Palmeiras. O Flaco Lopes, que recuperou a bola no ataque ali, ao roubar a bola do Gerson, acionou rapidamente o Maurício, que cruzou, mas o Kaique estava lá para cortar e mandar a bola para escanteio.
1: Escanteio para o Palmeiras aqui no lado direito de campo com o Andreas Pereira. Foi daí que saiu o primeiro gol alviverde do jogo, hein? Tem que ficar esperto. Pintou o levantamento do Andreas Pereira. Quem é que tira ali? O Caio Jorge cabeceando contra a própria meta. Garantiu um novo escanteio novamente para o Palmeiras. Novo escanteio para o Palmeiras. E aí vai ser cobrado lá pelo lado direito. O time do Cruzeiro reclama, tá falando que a bola saiu pelo lado esquerdo. Agora sim vai pintar o levantamento do Palmeiras. Olha só quem é que tira. Fabrício Bruno consegue afastar. Ela não vai ficar na intermediária com o Maurício. Maurício deixou de lado ali para o Flaco Lopes. Flaco Lopes procura a melhor opção. Ele conseguiu ligar no lado esquerdo de campo com o Andreas Pereira. Só que ele evita a saída. Até evitou, mas mandou apenas para a lateral. Lateral lá no campo defensivo do Cruzeiro. Pelo lado direito de campo, quem vem para fazer a cobrança é o Fagner. E aí, ô Madri, queria sua opinião também sobre uma coisa que eu venho reparando. O Christian, neste jogo, ele tá jogando também muito pelo meio, né? Também dando apoio a Gerson, a Matheus Pereira. Será essa uma nova estratégia de Arthur Jorge?
2: É, eu acho que com o tempo a gente vai ver. Eu acho que pra hoje a ideia é dar mais sustentação pra um jogo curto, mais apoiado na saída, né? É mais um pra fazer número ali, pra tentar numericamente criar uma superioridade e facilitar a saída do Cruzeiro. Porque não é fácil sair nessa pressão do Palmeiras. E o Cruzeiro tá tendo essa coragem e tá tendo essa maturidade. Acho que o Christian encostar ali é também para facilitar essa estratégia do Cruzeiro de querer sair com a jogando com a bola no pé, né? No passe curto. E o outro detalhe sobre essa saída também, eu acho muito interessante como quando o Gerson baixa entre os zagueiros, porque ele é o cara com mais qualidade no sentido de não perder a bola. Então ele é o cara que dá mais segurança à saída de bola do Cruzeiro. Então eu acho que ele tem que ser o cara o volante da saída, o primeiro volante, né? O cara do primeiro passe, o cara da condução para libertar, porque ele é o cara que tem mais essa capacidade de sustentar essa pressão do Palmeiras.
1: Tá certo, Paulo Madri. E quem vai descendo agora é o Cruzeiro pelo lado direito de campo ali com o Fabrício Bruno. Ele ultrapassa a linha de gramado, procura a melhor opção, deixou de lado novamente mais atrás com o Lucas Romero. Romero vai ser pressionado ali pelo Maurício, ele teve que retornar. Tudo lá atrás com o goleirão Otávio, que tem a bola iluminada lá no campo defensivo. A bola é boa. O passe aqui pelo lado esquerdo de campo com o Jonathan Jesus. Jonathan Jesus para Romero. Romero lá pelo lado direito de campo girou, abriu o compasso com o Fabrício Bruno. Fabrício Bruno procura a melhor opção, ele toca pelo centro de gramado novamente com o Lucas Romero. Lucas Romero procura a melhor opção, ele vai tocar mais à frente ali com o Gerson. Gerson muito marcado pelo Pereira. Deixou de lado com o Romero novamente. Romero é quem vai ganhando o campo, vai conduzindo para a equipe do Cruzeiro. O time do Palmeiras não sobe as suas linhas, vai esperando ali o que o Cruzeiro fará com a bola. Gerson deixou de lado ali com o Pereira, saiu na marcação do Arias, ligou pelo lado esquerdo de campo com o Christian. Christian é quem vem trazendo agora o Cruzeiro. A bola mais à frente buscando o Pereira. Aparece de toda maneira o Gustavo Gomes para fazer o carrinho. E aí mandou o bicão lá para frente. Quem vai disputar é o Flaco contra o Jonathan. Melhor para o Jonathan Jesus que ganha, mas ganha com falta, hein, Marcos?
0: Falta para o Palmeiras cobrar. O Palmeiras que já saía no contra-ataque. E o Flaco Lopes deu um drible de corpo no Jonathan Jesus, que parou com falta. O centroavante do Palmeiras, Gabriel Arlindo.
1: Arbitragem muito confusa, hein, do Sáf Pereira Sampaio. Impressionante, viu, Paulo Madri?
2: É o que eu sempre falo, é o juiz que tem medo de futebol. Então ele para em qualquer contato. Ele tem medo do jogo de futebol. Aí qualquer contato ele vai parar o jogo. Já são aí 14 faltas, é praticamente uma falta a cada 2 minutos, né? E o jogo não anda, é realmente, mas é padrão da arbitragem brasileira, tá? Não é só o Sávio, não, ele é só mais um na mediocridade que é a arbitragem brasileira.
1: E quem tem a bola dominada agora é o Cruzeiro pelo lado esquerdo de campo. Tinha porque logo em sequência o Sávio Pereira Sampaio, vamos ver o que ele pegou ali no replay. Uma suposta falta, né? Uma suposta falta, até falando assim, que ele pegou uma falta do Kaique em cima do John Arias ali, não foi isso, Marcos?
0: Pegou uma falta do Kaique em cima do John Arias. Realmente muito confusa a arbitragem até o momento do Sávio Pereira Sampaio, e ele assinalou a falta pro Palmeiras cobrar. Então é falta para a equipe alviverde, Gabriel Arlindo.
1: Pelo lado direito de campo, quem desce é o Palmeiras com o Gia. Ele fez o passe novamente para Maurício. Maurício teve que retornar tudo lá atrás com o Gustavo Gomes. Ele abre o compasso, sai jogando lá pelo lado esquerdo de campo ali com o Murilo. Murilo procura a melhor opção, vai ser pressionado pelo Pereira. Ele teve que retornar tudo lá atrás ali com o goleirão Carlos Miguel. Procura a melhor opção, fez o passe pelo lado direito de campo aqui com o Gustavo Gomes. Vai ser pressionado pelo Christian. Olha só, será que o Christian consegue tomar? Tomou. Deixou com o Romero. Romero para Christian novamente. Estava caído. Camisa de número 88 para poder receber o passe novamente do Romero. E aí o Giai bicou a bola ali no banco do Cruzeiro. Fica na bronca o Arthur Jorge pedindo cartão amarelo para o Giai, que discute agora com o Sávio Pereira Sampaio. O que está rolando aí, hein, Marcos?
0: É, o clima esquentou aqui, entrou até o Flaco Lopes ali no meio para defender o Giai, o Arthur Jorge bastante revoltado com o jogador do Palmeiras e recebeu amarelo o Arthur Jorge, não o jogador do Palmeiras, e o motivo dessa revolta é pela uma bicuda que o Giai dá no banco do Cruzeiro quando o lance já estava praticamente parado. Então ficou bem revoltado o treinador do Cruzeiro e recebeu amarelo por essa revolta, Gabriel Arlindo.
1: É, o Giai acabou bicando a bola ali no banco do Cruzeiro. Os reservas do Cruzeiro foram cobrar, ele discutiu ali, o Arthur Jorge pede cartão amarelo. Em seguida o Flaco Lopes chega, empurra o Arthur Jorge também, mas o amarelo é somente para o treinador do Cruzeiro, hein, Paulo Madri?
2: Cara, ele já perdeu o controle do jogo. O juiz, quando é assim, ele fica parando o jogo, porque ele tem medo, se ele deixar o jogo rolado, ele perder o controle do jogo. Então ele para qualquer faltinha. Mas ele já perdeu o controle do jogo e essa confusão mostra isso. Ali é amarelo para os dois lados. Ali é amarelo para o Flaco Lopes, que chegou empurrando e não tinha nada que chegar empurrando. E amarelo pro Arthur Jorge também. Pronto, acabou. Mas não, é amarelo para um lado só. Ele já perdeu o controle do jogo. E já perdeu o respeito dos jogadores na hora que ele marca o pênalti que ele marcou. Que foi tão...
1: bizarro, né?
2: Bizarro. Que ele não foi corrigido nem pelo VAR. Ele foi corrigido pelo Bandeira. Inacreditável.
1: É inacreditável mesmo até o momento a arbitragem do Sávio Pereira Sampaio, senhor Sávio Pereira Sampaio do Distrito Federal. Horrível, com todo o respeito aí em seu juizão, pelo amor de Deus. E agora vai ser cobrado o lateral pela direita de campo ali com o Giai. Giai procura a melhor opção, mandou o bicão ali para Flaco Lopes. Flaco Lopes é quem domina. Ela vem ali com o Gerson. Gerson consegue ganhar. Ele manda o bicão lá pra frente, vai disputar o Christian contra o Giai, mas ele pegou a falta do Christian ali em cima do lateral alviverde, hein, Marcos?
0: Falta para o Palmeiras cobrar. Eu vou te falar, viu, Gabriel Arlindo? O jogo não anda mais. O árbitro pegou nessa disputa do Christian com o Giai falta, então é mais uma falta para o Palmeiras e o jogo fica extremamente picotado, Gabriel Arlindo.
1: Pintou o levantamento do Palmeiras na cobrança de falta, buscando o Flaco Lopes. Jonathan Jesus, primeiro que ele consegue fazer o passe com o Christian. Ai, ai, ai, Christian furou, entregou de graça para a equipe do Palmeiras, que desce agora com o Andrés. Lucas Romero absoluto para tomar dele, ligou o contragolpe fulminante do Cruzeiro na velocidade de Caio Jorge. Ele é muito veloz, hein? Sai da marcação de um, de dois, olha só, Caio Jorge vem descendo. Ele fez o passe pelo centro de gramado com Romero, ele mata no peito, na grama, girou o jogo lá pelo lado direito de campo, quem domina ela é Fagner. Fagner para Pereira, Pereira lá pelo lado direito domina, trouxe pra perna esquerda, a bola é boa com Caio Jorge. Ele fez o pivô para Christian, Christian para Gerson, grande jogada do Cruzeiro, pintou o levantamento do Gerson, quem é que sobe? Pereira contra o Murilo, aí o Murilo só protege, ela vai sair em tiro de meta, aí sem necessidade, hein, Pereira, sem necessidade, acabou empurrando o jogador ali do Palmeiras, vai tomar cartão, Marcos.
0: O lance já tava parado, o Matheus Pereira chegou empurrando o Andreas Pereira e recebeu amarelo, então é mais um amarelo na conta aí para o Cruzeiro, e é amarelo para o camisa 10, Matheus Pereira, Gabriel Arlindo.
1: Ele até pediu desculpa ali para o Arthur em seguida, mas sem necessidade, né, Madri? Amarelo justo?
2: Amarelo justo, né? A bola já não estava em disputa, já tinha saído. É aquela que você dá uma cutucada para provocar e tudo, mas, né, obviamente isso vai gerar um amarelo para você.
1: E é o Palmeiras quem sai jogando lá pela direita de campo ali com o Gustavo Gomes. Ele ligou com o Giai. Giai procura a melhor opção. Mandou o bicão lá pra frente. Quem vai disputar é Flaco Lopes, mas aí saiu em lateral. Lateral que vai ser cobrado pelo Cruzeiro aqui no lado esquerdo de campo. O Abel Ferreira reclama muito, hein? Reclama muito. Não tá satisfeito com o desempenho da sua equipe. O Cruzeiro manda no jogo. E quem desce agora é Gerson pelo lado esquerdo de campo. Ele fez o passe mais atrás com o Fabrício Bruno. Fabrício Bruno ligou com o Jonathan Jesus. Jonathan Jesus procura a melhor opção. Ele tocou novamente para seu companheiro de zaga ali, o Fabrício Bruno. Fabrício Bruno é quem tem a bola dominada. Ele tocou mais atrás com o Otávio. Otávio procura a melhor opção, ele quem recebe agora, o goleirão do Cruzeiro, mais à frente ele ligou com o Lucas Romero. Lucas Romero pelo lado esquerdo de campo, ligou com o Jonathan. Jonathan vai descendo com a sua perna direita, procura a melhor opção, ele fez o bicão lá pelo lado direito de campo. Grande lançamento do Jonathan, hein, com o Fabrício Bruno, tem muito espaço para progredir o zagueirão do Cruzeiro, ultrapassou a linha de gramado, vem descendo o Fabrício. Ai, ai, ai, Fabrício, eu ia até dizer que a bola era boa, mas entregou de graça para o Andreas Pereira e já proporcionou o contragolpe fulminante do Felipe Anderson. Aí, que é isso, Felipe? Acabou sentindo, né? Acabou sentindo, tava fora de gramado, agora ele vem pra dentro do campo. Acho que ele sentiu cãibra ali, hein, Marcos?
0: É, eu acredito que o Felipe Anderson sentiu foi a posterior da coxa, Gabriel Arlindo. Ele deu um pique para o contra-ataque que tinha a equipe do Palmeiras e rapidamente deixou a bola até sair pela lateral e caiu fora do gramado, mas entrou para dentro de campo para que o jogo fosse paralisado e vai ter atendimento médico agora para a equipe do Palmeiras.
1: Vai ter atendimento médico, Felipe Anderson, que caiu fora de campo, se arrastou para dentro de campo e como o Sávio Pereira Sampaio é conivente com tudo isso, o jogo está paralisado com 42 de jogo. Paulo Madrid, que vem achando do jogo até o momento? Se quiser falar sobre esse lance também, fica à vontade, meu querido.
2: Olha, Lido, esse lance aí é protocolo Abel Ferreira purinho, né? Não tem muito o que dizer, não. É, agora, o que eu queria dizer é o seguinte: você já falou algumas vezes que o Fabrício Bruno tem liberdade pra conduzir. Você reparou nessa última jogada que o Jonathan Jesus, pelo lado esquerdo, foi fechado por... Vai você.
1: Então o levantamento rápido do Palmeiras. Quem é que chega nela? Flaco Lopes conseguiu alcançar. Pela direita de campo ele trouxe da direita para a esquerda. Vem pedalando para cima do Jonathan Jesus. Ele fez o jingo, conseguiu deixar com o Maurício. Maurício para Flaco Lopes novamente. Muito livre. Flaco Lopes pintou o levantamento. Quem é que chega? Passa por todo mundo. Vai sair em apenas tiro de meta. Pode complementar, Paulo Madrid.
2: Muito bem. Aí o Jonathan Jesus está pela esquerda e foi fechado por dois jogadores do Palmeiras ali. Aí ele sai pela direita com o Fabrício Bruno, que tem espaço para jogar. Tem espaço para conduzir. Esse espaço não é coincidência. O Palmeiras quer a bola no Fabrício Bruno, quer que a saída do Cruzeiro seja no Fabrício Bruno, porque é o cara da linha defensiva que tem menos qualidade. Tanto é que ele conduz e erra o passe. Ou de vez em quando, ou muitas vezes nem conduz, porque falta qualidade e a coragem para isso. Então é o Palmeiras deixando o cara da linha do Cruzeiro, que tem menos qualidade, com espaço para jogar, para induzir a bola nele. Não é coincidência esse espaço que ele tem para jogar.
1: E quem tem a bola dominada agora é o Palmeiras, pela direita de campo ali com o Giai. Giai levantou a cabeça, pode fazer o levantamento não. Ele tocou de lado com o Marlon Freitas, aí tentou fazer um passe, mas um passe fantasma. Saiu apenas para a placa de publicidade e teve mexida no Palmeiras, hein, Marcos?
0: Mexida no Palmeiras, realmente não deu para o Felipe Anderson. Então sai o camisa de número 7 e entra o camisa de número 30, Lucas Evangelista, Gabriel Arlindo.
1: Então sai o Felipe Anderson, autor do gol do Alviverde no jogo, para entrada de Lucas Evangelista, camisa de número 30, na vaga do Felipe Anderson. É, o Abel Ferreira já teve que fazer duas mexidas, as duas por lesão, tanto Sousa quanto Felipe Anderson sendo substituídos.
0: Gabriel Arlindo.
1: Oi.
0: É, subiu aqui a placa de acréscimo e temos mais 4, então vamos até os 49 minutos, mais 4 minutinhos aí pela frente nesse primeiro tempo.
1: Beleza, Marcos, então vamos até os 49 do primeiro tempo, vai descendo o Cruzeiro pela direita de campo com o Lucas Romero, ele fez o passe mais à frente com Pereira para Gerson já tem outra passagem ali do Pereira, ele segura a bola, consegue fazer o passe pela direita de campo com Fagner pintou o levantamento, Carlos Miguel conseguiu afastar de soco, ainda vai ficar com o Jonathan Jesus, na intermediária ele ligou pela esquerda de campo com o Kenny Arroio, o autor do gol do Cruzeiro no jogo, ele pedalou, limpou o Lucas Evangelista, opa! Aí apelou o Evangelista, volta para o Cruzeiro, Marcos!
0: O Arroio recebeu na ponta esquerda, deu um belo drible, uma pedalada para cima do Lucas Evangelista e a primeira aparição do camisa número 30 é uma falta, então é falta para o Cruzeiro cobrar e levantar na área, Gabriel Arlindo.
1: Então é falta para o Cruzeiro aqui no lado esquerdo de campo, ali na cobrança de Kenny Arroio, de Matheus Pereira também, camisa 10, o camisa de número 99, o Palmeiras tem um, o Cruzeiro também tem um, temos 46 jogados, vamos até os 49 deste primeiro tempo e um jogo pegado, um jogo lá e cá, lá na Arena Barueri, o Cruzeiro ataca de um lado, o Palmeiras contra-ataca do outro, então um jogo também de muitas faltas, um jogo muito pegado, mas agora é o Cruzeiro quem tem a chance de marcar o segundo gol do jogo, o Arroio saiu da bola, quem tem agora agora ali na cobrança é o Fagner com a direita, Pereira com a esquerda, pintou o levantamento do Pereira, quem é que sobe? Aparece por ali de toda maneira o Flaco Lopes para cortar e mandar para escanteio, Marcos.
0: Um desvio perigoso do Flaco Lopes, mandando contra a própria meta, até assustou o goleiro Carlos Miguel, e é escanteio para o Cruzeiro cobrar, e vai lá o Matheus Pereira cobrar esse escanteio, Gabriel Arlindo.
1: Matheus Pereira na bola lá pelo lado direito de campo, carregando na sua perna esquerda a esperança da nação azul, pintou o levantamento do Pereira, quem é que sobe, afasta de lá de toda maneira o Gustavo Gomes, vai ser lateral para o Cruzeiro lá no lado direito de campo, o Pereira tentou cobrar rápido, o Sávio Pereira Sampaio barrou, disse que não, mandou voltar ali o Sávio Pereira Sampaio, e agora o Palmeiras obviamente vai devolver a bola com nenhuma pressa ali para poder retomar ali a sua posição, a sua formação original. Apenas um minutinho nos separam do final do primeiro tempo lá na Arena Barueri. Pintou o levantamento ali do Cruzeiro com Pereira pelo centro de gramado, ele tenta sair da marcação e acaba deixando ali com o Lucas Romero. Romero acabou perdendo para o Lucas Evangelista. A bola é boa para Arias, mandou o levantamento lá para frente buscando o Maurício Fabrício. O Bruno primeiro, que ele manda o bicão de toda maneira diretamente para a lateral. Lateral que vai ser cobrada pelo Cruzeiro lá no lado esquerdo de campo, ali com o John Arias vem avançando, vem progredindo, ele ultrapassa ali a marcação do Arroio. Arroio procura melhor opção, acaba mandando diretamente para a lateral, camisa de número 99 do Cruzeiro. Lateral que já foi cobrada rapidinho pela equipe do Palmeiras. O Fabrício até conseguiu cortar, mas deixou fácil, deixou entregue de bandeja pro Arias. A bola é boa com o Evangelista, pelo lado direito de campo ele acionou o Giai. Giai voltou mais atrás com Marlon Freitas para Evangelista para Freitas novamente. Ele com a camisa de número 17 vai ali driblando, xingando a marcação de Lucas Romero. Deixou mais atrás com Gustavo Gomes deixou de lado com Maurício mais atrás para Freitas procura a melhor opção, mas não há tempo para mais nada. 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Apita pela última vez no primeiro tempo, Sávio Pereira Sampaio. Termina o primeiro tempo de jogo neste jogo que até o momento o Cruzeiro tem um. Abriu o placar com Kenny Arroyo. O Palmeiras também tem um, descontou e empatou o jogo num golaço de Felipe Anderson logo em seguida. E aí, o que que o Arthur Jorge tem que fazer para conseguir retomar o protagonismo dos primeiros 20, 25 minutos de jogo? Do outro lado, será que o Abel Ferreira consegue lidar com essas lesões que o Palmeiras vem sofrendo? Já dois lesionados substituídos na equipe do Palmeiras. Isto é papo pra ele, o nosso craque, o nosso camisa 10 das análises, Paulo Madri. Fique conosco, é depois dos comerciais. Paulo Madri comandará pra você o intervalo em Confidência. 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

0: de volta. Intervalo para Palmeiras e Cruzeiro, 1-1 na Arena Barueri. De um bom jogo, tá? Um bom jogo na Arena Barueri, com algumas questões, a arbitragem atrapalhando um pouco, mas um bom jogo no geral. Tô aqui com o Marcos Machado, vamos trocar uma ideia neste intervalo. Marcos, a primeira coisa que eu queria levantar aqui pra gente discutir: primeiro tempo teve 17 faltas. E é quase uma falta a cada 2 minutos, né? Pra ser uma falta ali a cada 2 minutos, teria que dar 22, 23, mas foi quase. Jogo muito picotado, o juiz não deixando o jogo andar. É, o juiz teve a chance, inclusive, de aplicar uma lei da vantagem ali no começo para o Cruzeiro e parou o jogo. Então, o jogo muito parado, né? Claro que tem faltas ali que são faltas, mas eu acho que ele exagera. O parâmetro de contato dele está muito baixo, né? E o Palmeiras também fez algumas faltas, porque, como falei, em alguns momentos ali, principalmente no começo do jogo, o Palmeiras fazia algumas perseguições longas, e aí o jogador, se não recuperar a bola, tem que matar a jogada. Então tinha algumas faltas até mais duras ali do Palmeiras, que de fato foram, né, infrações, mas também teve muita faltinha, né? O Palmeiras fazendo um jogo muito físico, e o Cruzeiro em determinado momento se enervou também, começou a entrar nesse jogo. O Matheus Pereira levou um cartão amarelo um tanto quanto desnecessário, né? Então o jogo tem muito essa dimensão física, né? Um jogo muito territorialmente brigado. Que você acha sobre isso? Você vê isso também? Um jogo meio truncado? Era isso que a gente podia esperar? É isso que o Palmeiras geralmente pauta nos jogos dele? Como é que você vê essa questão toda aí?
1: Bom, Madri, eu acho que no início do jogo mesmo, como você disse, o Sávio Pereira Sampaio deu as cartas do que seria esse jogo. Ele é um árbitro que marca muitas faltas. Eu acho que isso até da família. Ele que é irmão do Wilton Pereira Sampaio, os dois têm o mesmo parâmetro de apitar os jogos. Então, assim, acredito que é um jogo muito truncado, um jogo muito pegado também, até pelo estilo do que é o Palmeiras. O Palmeiras é uma equipe muito faltosa dentro do Campeonato Brasileiro. É uma equipe que, como você disse, tem essas perseguições individuais, e quando o jogador não consegue roubar a bola, eles param na falta mesmo. E foi muito isso o que foi o primeiro tempo. Acho que algumas faltas até, assim, mal marcadas. Acho que é um jogo que você tem duas grandes equipes, tanto Cruzeiro quanto Palmeiras, que são duas equipes que gastam muito no Campeonato Brasileiro. Eu acho que merece um árbitro em si que tenha a capacidade de apitar esse jogo, e eu não vejo o Sávio Pereira Sampaio com essa capacidade. Acho que ele não é um árbitro que deixa o jogo correr. Para muito a marcação ali do pênalti que ele havia dado, que o próprio assistente auxiliou ele marcando o escanteio para a equipe do Palmeiras. Aquilo é bizarro. Assim, claramente não foi falta. O Jonathan Jesus só pega na bola primeiro, não atinge o Flaco Lopes, atinge depois que já havia tocado na bola. Então, assim, um jogo muito truncado. Acho que o Cruzeiro teve essa capacidade de começar colocando as suas ideias de jogo no primeiro momento, conseguindo pressionar a equipe do Palmeiras, até quando passava da linha ali de marcação, conseguia gerar lances de perigo, e foi assim no gol do Arroyo, na ótima troca de passes, rápida troca de passes entre Christian, Matheus Pereira e o Arroyo, que fez um belíssimo gol. Mas depois do gol do Palmeiras de empate, acho que o jogo ficou muito travado. O Palmeiras conseguiu dar algumas espetadas com lançamentos do próprio Gustavo Gomes, do Marlon Freitas também, mas acho que o jogo foi ficando muito travado, e o espetáculo que começou o jogo, que parecia ser um jogo que ia ser um jogo de alta qualidade, acabou ficando um jogo muito feio, e o árbitro Sávio Pereira Sampaio mais uma vez perdeu o controle do jogo.
0: Isso não é novidade, né, em relação ao Sávio. Ele tem dificuldade mesmo de controlar partidas, por isso que eu falei, é um jogador, é um árbitro que tem, e vários no Brasil tem isso, né? tem medo do jogo de futebol. Ele não deixa o jogo fluir porque ele tem receio que se ele deixar o jogo fluir, ele perde o controle do jogo. Só que aí ele perde o controle do jogo de qualquer jeito por outros fatores, né? Um fator disciplinar, por exemplo, aquela confusão ali do

Paulo Jorge com o Flaco Lopes e tudo mais. Então tem tudo isso, né? Eu acho interessante você falar, Marcos, do que foi essa progressão do jogo, né, ao longo do tempo, porque eu senti muito isso também, sabe? De ser um jogo em que o Cruzeiro começa muito bem, né? E quando o Cruzeiro... Detalhe, uma coisa que aconteceu durante todo o primeiro tempo. Quando o Cruzeiro consegue superar a pressão do Palmeiras no campo do Cruzeiro, o Cruzeiro tem muito espaço. O Cruzeiro tem muito espaço numa zona do campo, que é uma zona muito perigosa, né? Onde fica, por exemplo, a zona 14, muito se fala, que é aquela zona na entrada da área ali, sabe? E aí o Cruzeiro, tendo muito espaço ali, o Matheus Pereira tem espaço de frente para a defesa do Palmeiras, o Kenny Arroyo tem espaço de frente para a defesa do Palmeiras, e aí foi assim, por exemplo, que sai o gol do Cruzeiro, né? O Arroyo recebe, encara a defesa, bate da entrada da área e faz o gol. Então aquele espaço está dado. No momento que o Cruzeiro consegue superar a pressão do Palmeiras, o que não aconteceu muito, porque é uma pressão difícil de ser superada, mas no momento que consegue, você tem esse espaço, né, do Arroyo, do Matheus Pereira, encarando de frente a linha de quatro do Palmeiras e vindo carregando a bola. Foi assim, por exemplo, que sai o gol do Cruzeiro. Então esse é um ponto interessante. É uma coisa que o Arthur Jorge tem que buscar, esse passe, para que esses jogadores tenham espaço, porque são os jogadores mais perigosos do Cruzeiro, né? O Matheus Pereira, um Kenny Arroyo, um Caio Jorge saindo da referência e encostando para se associar também. Então explorar mais aquela zona, colocar a bola naquela zona, isso é importante. E o Cruzeiro pode conseguir fazer mais, né? Agora, acho mesmo, assim como você, que depois do gol do Palmeiras, o Palmeiras se adiantou em campo. O Palmeiras se encorajou em campo. Você vê o Palmeiras trocando mais passes na frente da área do Cruzeiro, né? O Palmeiras mais dentro do campo de ataque. Então o jogo teve essa evolução mesmo. O Cruzeiro teve mais dificuldade de aparecer no ataque. O Cruzeiro foi voltar a atacar de novo nos últimos 5 minutos. Aí o Cruzeiro conseguiu de novo botar a bola no chão, conseguiu sair, né? Então acho que teve muito essa progressão. E eu quero trazer um pouco de uma questão individual para a gente discutir também, porque eu acho que as estratégias de saída da pressão do time do Cruzeiro tem muito a ver com os jogadores certos nos lugares certos. Porque o Gerson, quando recebe a bola entre os zagueiros e é o cara que vai conduzir, é o cara que vai dar esse... carregar essa bola, dar esse primeiro passe, ele é um cara que tem muita capacidade de segurar a bola, né? De sofrer a pressão e não perder a bola, tanto fisicamente quanto tecnicamente. Então, eu acho que é muito interessante colocar o Gerson ali para superar essa pressão. É muito importante dar apoio ao Fabrício Bruno, porque o Palmeiras está dando espaço deliberadamente ao Fabrício Bruno, porque é o jogador com menos qualidade da linha de defesa do Cruzeiro. Então o Palmeiras dá espaço ao Fabrício Bruno e fecha os outros jogadores, e isso dificulta a saída de bola do Cruzeiro, porque o Fabrício Bruno não tem essa fluidez. Muitas vezes você vê que ele tem receio de conduzir. Teve um momento que ele conduziu até o campo de ataque e não acertou o passe. Então, assim, colocar alguém ali que apoie o Fabrício Bruno. Talvez você ter o Fagner mais na base da jogada, ou você ter o Christian por aquele lado, já que o Christian está caindo muito pelo meio, como o Arlindo destacou, você tem o Christian mais por aquele lado. São

opções. Então, como que você vê essa questão individual também do jogo? Quem pode desbloquear aí o jogo? Se você quiser até passar os bancos, a gente dá uma estudada também. É, vamos por esse lado aí do individual também.

0: dessa dificuldade, apesar dele ser um volante que consegue fazer um box-to-box, como dizem por aí, né, Paulo Madri? Mas eu sinto um pouco dessa falta de capacidade. E às vezes a gente vê até em alguns momentos o Christian também um pouco apagado. Eu acho que um jogador que consegue desempenhar e que tem aí numa crescente é o Kenji, que entrou muito bem diante do Bahia e consegue tanto atuar pelo lado como também cair pelo meio. E agora falando um pouco sobre os bancos, vou passar aqui os bancos das duas equipes. Vou começar primeiro passando o banco da equipe do Palmeiras, que tem o goleiro Marcelo Lomba, número 14, o lateral esquerdo Jefté, número 6, o lateral direito Kelvin, número 12. A gente também vai ter aí o número 32, Emiliano Martínez, que é volante, o Paulinho, que é conhecido aí da equipe do Cruzeiro, já atuou no Atlético Mineiro, o maior rival da equipe, número 10. O número 48, Larson, é meio campista, jogador da base. O jogador Lucas Pacheco, número 50, que também é meio campista e é da base também do Palmeiras. O número 37, Riquelme Felipe, que atua um pouco mais à frente ali pelas pontas. O jogador número 45, Eric Belé, que também é uma espécie de ponta, atacante. E o número 31, Luíde. Já o banco do Cruzeiro tem o número 31, Matheus Cunha. O número 2, Cauã Moraes. O número 25, Vidalba. O número 43, João Marcelo, também os dois aí sendo zagueiros. O número 16, Lucas Silva ali, como uma espécie de volante, primeiro, segundo volante. O número 77, Japa, que atua no meio campo. O número 40, Juan Gabriel. O número 70, Kenji. O número 94, Wanderson. Número 7, Marquinhos, 17, Sinisterra e o 91, Chico da Costa, que pode ser uma espécie ali de opção como centroavante.
1: Muito bem, Marcos, parece que o jogo tá voltando, o Cruzeiro tá voltando um pouco atrasado, pelo que eu entendi ali, porque o Palmeiras já voltou faz um tempinho. O Cruzeiro tá voltando agora. Eu queria falar sobre a questão do Abel Ferreira, que ele só tem uma parada mais para substituição. Mas eu vou devolver pro Arlindo, que a bola tá no meio de campo, e depois a gente fala sobre isso. Vai você, meu querido.
2: Muito obrigado ao nosso camisa 10 das análises, Paulo Madri, por comandar o nosso intervalo em confidência. Agora sim, tudo certo, alinhado. As equipes perfiladas dentro de campo. O Palmeiras é quem vai mexer na bola primeiro, somente esperando a autorização, e começou! Confidência! Apita pela primeira vez do segundo tempo, Sávio Pereira Sampaio. A bola rola na Arena Barueri para Palmeiras e Cruzeiro. Cruzeiro e Palmeiras até o momento. O jogo está empatado em 1-1. Kenny Arroyo abriu o placar. Felipe Anderson descontou. Chove muito na Arena Barueri neste momento, hein? Eu sou o Gabriel Arlindo e tenho o prazer de narrar este jogo para você. Quem mexe na bola primeiro é o Palmeiras lá no seu campo defensivo. Vai tocando passe ali com o Gustavo Gomes. Mandou o bicão lá para frente. Vai disputar o flag. Flaco Lopes contra o Jonathan Jesus, tomou dele na boa na bola, o Jonathan deixou de lado o Lucas Romero, Romero é quem vem ganhando campo ali para a equipe do Cruzeiro. Ele fez o passe mais à frente com o Gerson deixou de lado com o Romero, Romero procura a melhor opção, ele ligou aqui pro lado direito de campo com o Fabrício Bruno vai avançando, vai ganhando campo, ele fez o passe pelo lado direito buscando ali Kenny Arroyo saiu da marcação do primeiro, segundo, pintou o levantamento do Arroyo, grande lance do Arroyo, lá pelo lado esquerdo de campo ele achou o Kaique, pintou o levantamento, teve desvio no meio do caminho. É escanteio celeste, Marcos.
0: Escanteio celeste na virada de jogo excelente do Arroyo para o Kaique. O Kaique cortou para o meio e bateu cruzado, mas a bola foi desviada e os jogadores pediram um desvio de mão. Mas aí vai do árbitro, acho que a mão do Ares estava junto ao corpo, Gabriel Arlindo.
2: Paulo Madri, pênalti ou não pênalti nessa mão ali do John Arias? Pouco colado ao corpo, né?
1: Rapaz, eu achei colado ao corpo. A princípio, né, a gente viu uma vez só. A princípio eu não marcaria pênalti não.
2: Tá certo, então apenas escanteio para o Cruzeiro lá no lado esquerdo de campo. A jogada vem ensaiada com Fagner para KJ. Ele fez o passe mais atrás, ficou com Kaique, pintou um novo levantamento. Ficou fácil para o Carlos Miguel fazer a defesa. Agora sim que o jogo deu uma acalmada, o Marcos, o destaque para a chuva torrencial que faz lá na Arena Barueri. Também gostaria de verificar se tivemos alguma alteração neste segundo tempo.
0: Chove muito forte. Vai você, Gabriel.
2: Vai pintar o contragolpe fulminante do Palmeiras. John Arias, ele ligou com o Flaco. Flaco pelo lado esquerdo de campo, buscando ali o Arthur. Jonathan Jesus, primeiro que ele para mandar para a lateral. Vai daí, Marcos.

0: Lateral não, porque a árbitra já havia marcado impedimento, então é impedimento e é bola para o Cruzeiro sair jogando, Gabriel Arlindo. E agora falando um pouco da chuva, chove muito nesse momento na Arena Barueri e o campo está até um pouco pesado. A gente vê alguns jogadores do Cruzeiro até comentando isso entre si ali no meio de campo e a gente conseguiu localizar isso nesse momento, mas a gente também não teve nenhuma alteração nas duas equipes. Voltam as duas equipes normal para esse segundo tempo, exceto as que haviam sido no primeiro tempo do Palmeiras. Gabriel Arlindo.
1: Valeu, Marcos. Quem desce agora pelo lado direito de campo é o Flaco Lopes. Saiu da marcação do primeiro e do segundo. Grande lance do Flaco. Tem o Christian ali na perseguição dele. Ele voltou mais atrás ali com o GI. Voltou tudo lá atrás com o Carlos Miguel. Carlos Miguel procura a melhor opção de passe. Ele ligou aqui pro lado esquerdo de campo com o Murilo. Murilo vai ser pressionado pelo KJ. Fez o passe mais à frente ali para Maurício. Maurício tem a marcação do Fagner ali na cola dele. Ele voltou mais atrás com o Murilo. Murilo mais à frente ligou com o Andreas Pereira. Tem o Fabrício ali já em cima dele. Melhor para o Fabrício Bruno, que manda direto para a lateral. Lateral que já foi cobrado rapidinho pelo Arthur. Arthur deixou de lado com o Maurício. Maurício vai ganhando campo, vai progredindo, procura a melhor opção. Ele ultrapassa o link de gramado, mas retorna tudo lá atrás com o Murilo. Murilo aqui tem a bola dominada lá no campo defensivo. Ele fez o base mais à frente buscando o Andreas Pereira. Andreas Pereira volta mais atrás com o Arthur. Arthur pelo centro de gramado liga com o Maurício. Maurício sai da marcação do primeiro, do segundo. Vem descendo agora Maurício. Ele procura a melhor opção. Sai do campo de ataque para o campo de defesa. Escorregou sozinho. Será com o Arroio? Toma não. Maurício conseguiu deixar de lado com o Lucas Evangelista. Evangelista limpou o Arroio, teve que voltar tudo lá atrás com o Carlos Miguel. Se o Cachota pressionar, pode ser perigo, hein? Carlos Miguel deixou de lado lá pela direita de campo, liga com o Gustavo Gomes. Tem a marcação do Cristian em cima dele. Gustavo Gomes abriu o compasso lá pela direita de campo, vem descendo. Agora o GI acabou chutando ali em cima do Kaique. Vai sair apenas em lateral. Lateral que vai ser cobrado lá no lado direito de campo. Esse lance do Maurício, um lance claro por conta da chuva torrencial na Arena Barueri neste momento. O gramado muito molhado. E agora o Palmeiras é quem tem a bola dominada e possibilitou o grande contragolpe, o passe do Gustavo Gomes achando o Andreas. Ele ligou na velocidade de Flaco Lopes, invadiu a grande área, limpou o Jonathan Jesus, sobrou com o Arias, ele bateu, travado na hora H pelo Kaique, travado pelo Kaique, monstro defensivamente esse garoto, impressionante. E quem desce agora é o Cruzeiro, pelo lado direito de campo com o Kenny Arroyo. Ele sai na marcação do primeiro e do segundo, girou lá pelo lado esquerdo de campo, no lançamento com o Kaique. O Christian já ligou a quinta marcha, já pede bola, o Kaique segurou, voltou mais atrás com Pereira. Pereira na marcação dele, o Marlon Freitas. Pereira teve que deixar de lado com o Lucas Romero. Lucas Romero muito marcado pelo Andreas Pereira ali em cima dele também. Romero faz a tabelinha com o Christian. Sai da marcação, traz da direita para a esquerda. Ele faz o passe pela direita agora com o Fagner. Fagner para Gerson. Gerson muito marcado. Ele sai da marcação do primeiro, do segundo para Pereira. Pereira para Kenny Arroyo. Grande lance do Arroyo. Pode até bater pro gol. Kenny Arroyo ele trouxe para a perna esquerda. Pereira para Gerson. Gerson no meio da grande área. Ele caiu. Opa! O Sávio não marcou nada. Não marcou nada. O Gerson ficou caído ali na meia-lua da intermediária. Não marca a falta o Sávio Pereira Sampaio. É o Cruzeiro quem segue com a bola no centro de gramado com o Christian. Christian para Pereira. Bate pro gol Pereira. Ele tabelou com o Gerson. Gerson mais atrás com o Christian. Christian muito marcado. Teve que deixar de lado ali com o Fagner. Fagner pintou o levantamento. Quem é que sobe primeiro? Murilo para afastar. Ainda ficou com o Pereira. Pereira bateu. Travado. Voltou com o Gerson. Travado novamente. E aí em seguida ela bate no Sávio Pereira Sampaio. Ele é obrigado a paralisar o jogo. Mas teve um lance ali, hein, Marcos? Antes desse levantamento, o Pereira tá no chão e pede pênalti.
0: O Pereira pediu pênalti, o árbitro virou pra ele e falou, segue o jogo, mas tem que ver se vai ou não ao VAR o árbitro. Mas nesse lance, na boa bola cruzada pelo Fagner, a defesa afastou, a bola sobrou pro Matheus Pereira, ele chutou travado e na hora que o Gerson ia finalizar, apareceu o Gustavo Gomes para cortar a bola. E nesse momento é bola para o Palmeiras, porque a bola rebateu no árbitro, então é bola para o Palmeiras, Gabriel Arlindo.
1: É, o Sávio Pereira Sampaio consegue atrapalhar até quando ele não apita. É impressionante, ele dá um jeito de se meter na frente da bola também. É, esse é o meu juizão, o Sávio Pereira Sampaio. Parabéns, é o seu juiz. E quem tem a bola dominada lá no campo ofensivo agora é o Otávio. Otávio deixa de lado com o Fabrício Bruno. Fabrício Bruno procura a melhor opção, ele faz o passe pelo lado direito de campo com o Fagner. Fagner pelo centro de gramado, deixou com o Kenny Arroyo. Arroyo para Lucas Romero, ele sai da marcação ali do Lucas Evangelista, vai avançando o Romero. A bola é boa para Christian. Christian, grande passe para o KJ. Vai daí, KJ, contou contigo. Ele cortou a marcação, Caio Jorge trouxe para a perna direita. Mais atrás ele ligou. Kaique bateu pro gol, Carlos Miguel. Carlos Miguel faz a defesa na finalização de Kaique. Ô, Marcos Machado.
0: O Kaique saiu jogando ali pelo meio de campo com o Christian acionou rapidamente o Caio Jorge, e aí o Caio Jorge prendeu um pouco a bola, voltou um pouco a bola mais atrás para o Kaique, que finalizou, mas o Carlos Miguel estava lá para realizar uma grande defesa, e é escanteio para o Cruzeiro, Gabriel Arlindo.
1: Escanteio para o Cruzeiro, lá pelo lado esquerdo de campo, na cobrança Fagner, a sua perna direita, carregando toda a esperança da nação azul, pintou o levantamento do Fagner, quem é que sobe, afasta de lá de toda maneira o Gustavo Gomes, ela ainda ficou ali com o Kenny Arroyo, ele sai da marcação, o autor do gol celeste neste momento, ele faz o passe pelo centro de gramado, Lucas Almeida que levanta a cabeça, procura a melhor opção, faz o passe pelo lado esquerdo de campo novamente com o Kenny Arroyo, mais à frente ele liga ali para Kaique, Kaique sai da marcação, a bola é boa para Pereira primeiro, que ele aparece Marlon Freitas para poder tomar e mandar o bicão lá pra frente, quem domina a era é o Lucas Romero, mandando aquele abraço pra nossa audiência aqui na Rádio Confidência no AM 880, João Batista na nossa escuta, mandou sua mensagem aqui, hein, bora Cruzeiro pra cima deles hoje, hoje eu sou Cruzeiro, João Batista aí de Montenegro, Rondônia, sempre na nossa escuta, o senhor João Batista, muito obrigado pelo privilégio da sua audiência, viu, seu João, a você também que quer ter a sua mensagem lida aqui no Esportes em Confidência, é só mandar pelo 319-8299-2204, 319-8299-2204, e vai descendo agora o Palmeiras, o Fabrício Bruno entregou, vai descer o Andreas Pereira para a velocidade do Arthur, aí a bola correu mais do que ele, vai sair em apenas tiro de meta, e às 10 horas e 15 minutos, é hora de conferir o tempo e placar de jogo na Rádio Inconfidência. Sábado, dia 16 de maio, pela 16ª rodada do Campeonato Brasileiro. O Palmeiras tem 1. O Cruzeiro também tem 1. Temos 10 do segundo tempo jogados.
2: Jogos encerrados da Série B do Campeonato Brasileiro. América, aliás, São Bernardo 1, América também 1.
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1: Rádio Inconfidência vai trazendo pra você todas as emoções desse jogão entre Palmeiras e Cruzeiro, Cruzeiro e Palmeiras. Eu sou o Gabriel Arlindo e tenho o prazer de narrar este jogão pra você. Enquanto a gente girava e passava os outros placares da rodada, o Gustavo Gomes acabou sentindo ali a mão, hein, Marcos?
0: Sentiu a mão o zagueiro Alviverde e parece que até lesionou, porque tá tendo que enfaixar ela nesse momento, sentindo bastante dor. E já foi realizado o atendimento. E agora o árbitro aí, o Sávio Pereira Sampaio, tendo que resolver o seu, a questão do comunicador ali, Gabriel Arlindo. Parece que deu algum probleminha, deve ser por conta da chuva, que ele não está conseguindo receber algum sinal. Mas a bola já vai voltar a rolar já, Gabriel Arlindo.
1: É desde aquele lance do possível pênalti, né, em cima do Pereira, que a gente inclusive não viu o replay. Ele já colocou a mão na orelha, já falou ali, ó, não consigo escutar. Então nem teve a revisão do VAR naquele lance, ou teve, não foi passado para o Sávio, né? E aí tudo seguiu. E aí agora ele é obrigado a paralisar o jogo para escutar. Ô Madri, é impressionante o que o Sávio Pereira Sampaio tá fazendo, Madri.
2: Não, que desastre, que arbitragem horrorosa. Como atrapalha o jogo. Arlindo, eu queria destacar uma coisa, que é o seguinte: os jogadores estão escorregando, mas a bola tá rolando, né? O gramado tá aguentando. É uma quantidade de água maluca. E o gramado tá dando conta. A drenagem tá boa. A bola segue rolando. O jogo tá legal no segundo tempo.
1: É, realmente, o gramado da Arena Barueri tá aguentando bem a chuva torrencial que tá caindo lá em São Paulo, hein? E agora o Cruzeiro vai fazer a cobrança do tiro de meta. O Kaique entregou. Olha só, o Andreas Pereira invadiu a grande área. Primeiro que ele, Jonathan Jesus, para poder fazer o corte. O Otávio ficou com ela e já saiu jogando mais à frente ali com o Lucas Romero. Romero ligou a quinta marcha para Kenny Arroyo. Arroyo voltou mais atrás com Pereira. Pereira procurando a melhor opção. Oi, Marcos.
0: Até complementando um pouco essa questão do gramado. O gramado da Arena Barueri, que é sintético, viu? É sintético, então vai ver, é uma das possibilidades que pode estar aguentando mais e não tá gerando aquelas poças, mas é sintético o gramado da Arena Barueri, Gabriel Arlindo.
1: Perfeito, Marcos Machado sempre de olho nas informações do nosso craque das reportagens. E quem vai descendo agora é o Palmeiras pelo centro de gramado, deixou de lado com Marlon Freitas ligou com Murilo procura a melhor opção, ele fez o passe mais à frente ali com Maurício para Andreas Pereira retomou o jogo mais atrás ali com o Lucas Evangelista deixou de lado para Maurício para Evangelista para o Maurício para Evangelista evangelista novamente. A tabelinha do Palmeiras funciona. Deixou de lado com o Andreas Pereira. Andreas Pereira voltou mais atrás com o Murilo. Murilo para Arthur. Arthur pelo centro de gramado. Aciona ali o Andreas Pereira. Andreas Pereira ligou a quinta marcha. A tabelinha é boa com o Arias. Arias invadiu a grande área para Maurício. Maurício para Lucas Evangelista. Olha a cavadinha do Palmeiras. Arthur bateu pro gol. Pra fora! Pra fora, pra fora, pra fora. A finalização do Palmeiras com muito perigo. Na cavadinha do Evangelista. O Maurício tocou. O Arthur bateu sem endereço, Marcos.
0: Na boa jogada triangulada pela equipe do Palmeiras, o Arthur sobrou para finalizar a jogada e a bola passou raspando a trave do goleiro Otávio, que olhou com muito susto, mas a bola foi para tiro de meta. Então é tiro de meta para o goleiro do Cruzeiro cobrar, Gabriel Arlindo.
1: E o tiro de meta já foi cobrado pelo lado direito de campo, ele cobrado curto com o Fabrício Bruno. Ele mandou o bicão lá pra frente, ele buscando o Matheus Pereira contra ele, o Marlon Freitas. O Matheus Pereira até conseguiu ganhar, mas não conseguiu dominar ela da melhor maneira, então possibilitou a cobrança de lateral para o Alviverde. Lá no campo defensivo, quem vai fazer a cobrança é o Arthur. Ele procura a melhor opção, mandou o bicão lá pra frente, buscando ali o John Arias. Tomou dele o Lucas Romero. Romero voltou mais atrás ali com o Fabrício Bruno. Fabrício Bruno procura a melhor opção, ele ligou ali com o goleiro Otávio lá pelo lado esquerdo de campo. Ele fez o lançamento buscando ali o Kaique. A bola é muito forte, mas o Kaique conseguiu recuperá-la. Kaique mais à frente acionou o Lucas Romero, que vai progredindo, vai ganhando campo para o Cruzeiro. Na ultrapassagem de Kaique, ali no jogo de corpo contra ele, o Flaco Lopes ficou no chão, o Kaique pede falta. O Sávio Pereira Sampaio diz que nada consta. E aí vai descer o contragolpe fulminante do Palmeiras, com o Andreas Pereira. Ele bateu de longe, teve desvio no Gerson no meio do caminho. Ela vai sair, escanteio para o Palmeiras, Marcos.
0: O Andreas Pereira recebeu a bola ali da intermediária, armou o chute pro gol, mas a bola desviou no Gerson e é escanteio para o Palmeiras cobrar. Nesse momento, 15 minutos de jogo e segue 1-1 no placar, Gabriel Arlindo.
1: Com 15 de jogo, 1-1 persiste no placar, vai pintar levantamento do Palmeiras aqui pela direita, ataque com o Andreas Pereira, com o Maurício, procurando ali a melhor opção de levantamento. Agora sim vem a cobrança do Andreas, fechando. Murilo tocou pro meio da grande área, quem é que sobe? Ainda vai ficar com o Marlon Freitas, cara a cara com o goleiro, ele furou. Olha o gol de bicicleta, Otávio! Otávio salva o Cruzeiro novamente! Seria um golaço! Seria um golaço de bicicleta de Gustavo Gomes. Otávio, no puro reflexo, salva o Cruzeiro, Marcos!
0: Numa bola que ficou pingando na defesa do Cruzeiro. Vai você, Gabriel Arlindo.
1: Pintou o levantamento do Palmeiras, fechando. Quem é que afasta? Ficou ali com o Pereira na entrada da grande área. E foi marcada a falta ali em cima do camisa 10. Que sequência do Palmeiras, hein, Marcos?
0: Que sequência do Palmeiras, a bola estava pingando na defesa do Cruzeiro. O Marlon Freitas lançou novamente ela para o Gustavo Gomes, que armou a famosa puxeta e tava lá ele, o goleirão Otávio, para salvar a equipe celeste, Gabriel Arlindo.
1: E é o Palmeiras quem desce agora pelo lado direito de campo ali com o Flaco Lopes, tomou dele o Kaique e já deixou com o Christian. Christian para Kaique novamente, olha só, o KJ tá pedindo, é para ele que vem o passe, vai daí KJ que eu tô contigo, ele pedalou, opa! Aí não vale, apelou ali. O Murilo fez a falta em cima do Caio Jorge. E pode pintar cartão, hein, Marcos?
0: Pode pintar cartão, mas até o momento o árbitro Sábio Pereira Sampaio não assinalou o cartão amarelo, mas o Caio Jorge recebeu e chamou pro X1 o zagueiro Murilo, pedalou pra cima dele e na hora que foi cortado o zagueiro Alviverde, só foi na perna do Caio Jorge. Então é falta, e é falta perigosa para o Cruzeiro cobrar na área.
1: Perigosíssima chance do Cruzeiro lá pelo lado esquerdo de campo. Na cobrança, sempre ele, Matheus Pereira, o herdeiro da 10. Também vejo por ali o Fagner com a perna direita. Um com a direita, o outro com a esquerda. Matheus Pereira e Fagner carregam a esperança da nação azul, que canta, que vibra e vem junto com eles. Quem é que vem pro levantamento? Vem o Pereira, vem a cobrança fechadinha. Quem é que sobe? O Jonathan até conseguiu tocar, mas sem endereço novamente, Machado.
0: O Jonathan Jesus recebeu o cruzamento do Matheus Pereira, mas conseguiu ali cabecear, mas sem direção. Então é tiro de meta para o goleiro Carlos Miguel cobrar.
1: E aí agora proporcionou o contragolpe do Palmeiras com o Andrés Pereira. Ele quase saiu da marcação, mas o Cruzeiro tem um Coringa que joga em tudo quanto é lugar. O Gerson conseguiu roubar dele, ele jogou com Kenny Arroyo e acabou sofrendo a falta. Em seguida, o Madrid com 17 de jogo. O Cruzeiro voltou bem para esse segundo tempo, na sua opinião?
2: O Cruzeiro voltou bem para o segundo tempo. O Cruzeiro criando as chances mais perigosas da segunda etapa, né? O Palmeiras agora teve uma sequência de escanteios aí, levou perigo, mas o Cruzeiro com bola rolando segue superior ao Palmeiras. O que o Palmeiras criou de relevante com bola rolando? Pouca coisa, né? O Palmeiras mais perigoso nas bolas paradas, Cruzeiro jogando melhor e nesse segundo tempo voltou bem. E um detalhe pra gente destacar: como ele teve que fazer duas mudanças do Abel Ferreira no primeiro tempo por lesão, ele só tem uma parada no segundo tempo. Então o Arthur Jorge tem três oportunidades de reagir ao jogo e o Abel Ferreira tem só uma. Se o Arthur Jorge mover as peças corretamente, isso pode ser decisivo no jogo de hoje.
1: Bem lembrado, viu, Madri? Bem lembrado, realmente. O Arthur Jorge pode decidir este jogo, hein? Fabrício Bruno é quem tem a bola dominada pela direita de campo. Ele acionou o Fagner. Fagner para Kenny Arroyo. Grande lance do Arroyo para cima da marcação do Arthur. Arroyo invadiu a grande área, pintou o levantamento. Quem é que toca? Ela não ficou pipocando. Afasta de lá de toda maneira o Marlon Freitas. Manda o bico lá pra frente de toda maneira. Vai disputar o Jonathan com o Flaco Lopes. Melhor para o Jonathan Jesus, que ganha da marcação. Fica no chão, pede falta. Nada consta para Sávio Pereira Sampaio. E o contragolpe fulminante do Alviverde se desenhou. Pelo centro de gramado vai descendo o Lucas Evangelista. Limpou a marcação do Caio Jorge. Deixou de lado com o Flaco Lopes. Toma na boa na bola o Kaique. Nada. Nada, porque o Sávio Pereira Sampaio marcou a falta, hein, Marcos?
0: O Flaco Lopes recebeu a bola no meio de campo e o Kaique parou na falta. Então é falta para o Palmeiras cobrar. 1-1 no momento no placar, com 20 minutos de jogo.
1: E quem tem a bola dominada agora é o Palmeiras pela direita de campo com Gustavo Gomes. Mais à frente ele ligou com o John Arias. John Arias procura a melhor opção, tem ali o Marlon Freitas. Ele preferiu deixar de lado novamente com o Giai. Giai levantou a cabeça, ele procura a melhor opção. Vai ter que retornar tudo lá atrás, hein? Tá encaixotado o Giai. Giai fez o passe, conseguiu deixar de lado ali com o Andréas. Andréas para Giai novamente, voltou mais atrás ali com o zagueirão Murilo. Murilo ligou aqui pelo lado esquerdo de campo, buscando o Lucas Evangelista, que vai descendo, procura a melhor opção. Ele fez o passe pelo centro de gramado ali com o Maurício. Maurício para Andréas Pereira. Andréas Pereira vai ganhando o campo, vai progredindo. Ele faz o passe lá pelo lado direito de campo com o Giai. Giai vem pra cima da marcação do Kaique. Kaique mais atrás, volta com o Andréas Pereira. Andréas Pereira deixou de lado com o Marlon Freitas. Marlon Freitas mais à frente, acionou com o Flaco Lopes. Flaco Lopes na tabelinha. Maurício foi acionado dentro da grande área. Vem o sobra. Olha só, o Giai bateu pro gol. Travado ali pelo Gerson. E aí ele já ligou rapidinho. Contra-golpe do Cruzeiro, que pode descer agora com o KJ. Pela direita de campo ele vai avançando, procurando a melhor opção. Deixou com o Arroyo. Arroyo voltou mais atrás ali com o Fagner. Fagner muito pressionado pelo Flaco Lopes. Vai ter que fazer o passe ali buscando o Kenny Arroyo. Arroyo deixou de lado com o Romero. Romero para Arroyo novamente. Aí sofreu a falta ali do Arthur. Falta ganhada também na malandragem ali do Kenny Arroyo, hein? E às 10 horas e 27 minutos é hora de conferir o tempo e placar aqui na Rádio Inconfidência. Sábado, dia 16 de maio, pela 16ª rodada do Campeonato Brasileiro. O Palmeiras tem um, o Cruzeiro também tem um. Temos 21 dos segundos jogados.
2: Jogo encerrado pela Série B, Operário 2, Náutico 6.
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1: A Rádio Inconfidência vai trazendo pra você todas as emoções desse jogo entre Palmeiras e Cruzeiro, Cruzeiro e Palmeiras. Eu sou o Gabriel Arlindo e tenho o prazer de narrar esse jogão pra você. E quem vem descendo agora é o Cruzeiro pelo lado esquerdo de campo com o Gerson. Ele sofreu a falta ali. O Sávio Pereira Sampaio disse que nada consta, ficou na reclamação Gerson. E aí possibilitou o contra-golpe do Palmeiras. Agora sim ele vai marcar a falta ali do Christian em cima do Flaco Lopes. Flaco Lopes acaba sofrendo ali a falta, reclama demais neste momento. Estão aproveitando para poder mandar um abraço aqui para a nossa audiência, que temos mais mensagem. Aqui o Vilmar. Vilmar, é assim que fala seu nome, Vilmar? Confirma para mim certinho, hein? O Vilmar Martins, lá de Porto Velho, Rondônia. Ó, estamos com muita audiência lá em Rondônia. Muito obrigado, Vilmar, pela sua audiência. Mandou aqui, ó, torcendo para o Cruzeiro. É isso aí, Vilmar. Também estamos aqui junto com o Cruzeiro. E quem desce agora é o Palmeiras pelo lado esquerdo de campo, com o Lucas Evangelista. Aqui pelo lado esquerdo ele vem descendo. Fez o passe mais à frente, ali buscando o Arthur. Saiu da marcação do primeiro, do segundo. Ele voltou voltou mais atrás ali com o Murilo. Murilo procura a melhor opção de jogo. Ele vai ser pressionado ali pelo Kenny Arroyo. Arroyo voltou mais atrás ali, a marcação possibilitou o passe do Murilo lá pela direita de campo com o Gustavo Gomes. A bola agora é com o Murilo aqui pelo lado esquerdo de campo. Vai descendo agora o Palmeiras no lançamento, buscando ali o Maurício. Maurício muito marcado pelo Fagner. Ele conseguiu sair jogando com o Evangelista. Evangelista para áreas, áreas para Marlon Freitas. Marlon Freitas para Andrés Pereira. Aula de contragolpe do Palmeiras, hein? E vai descendo agora pelo lado direito de campo com o Giai. Giai saiu da marcação. Ele pode fazer o passe com o Andrés Pereira. Parece primeiro que ele, o Christian, para poder ganhar dele. E já ligou com o Lucas Romero, que vai puxando o bonde do Cruzeiro no contragolpe para Caio Jorge. Tem outra passagem do Kaique. Caio Jorge segurou, pintou o levantamento do KJ. Grande bola, Kenny Arroyo dominou. Dentro da grande área ele bateu. Pelo amor de Deus, Arroyo. Ele tentou bater colocado, tentou tirar o Carlos Miguel. Acabou mandando direto para tiro de meta, hein, Marcos?
0: No lançamento de camisa 10 do Caio Jorge, o Arroyo recebeu na ponta direita, cortou para o meio, mas na hora de tirar o 10, ele mandou muito longe do gol do Carlos Miguel, que nem se assustou. E no momento é tiro de meta para o Palmeiras, Gabriel Arlindo.
1: Tiro de meta para o Palmeiras, ô Madri. O Cruzeiro tem as suas melhores chances no contragolpe, mas está faltando aproveitar um pouco mais, hein?
2: Pois é. O Cruzeiro joga melhor no segundo tempo, né? O Palmeiras... dá mais espaço no segundo tempo, o Cruzeiro consegue sair com um pouco mais de facilidade, né? Então falta o Cruzeiro aproveitar. O Cruzeiro está tendo oportunidades, está chegando com muito perigo na área do Palmeiras e está sendo fácil para o Cruzeiro acessar a área do Palmeiras, né? Essa transição tá encaixando, só que precisa ser efetivo, né? Até porque esse Palmeiras é um time, vou usar o termo cínico, porque o Palmeiras é um time que parece que ele está morto, parece que ele está contra as cordas ali, e ele vai e faz, e de repente do nada ele vai e faz um gol e ganha o jogo. Então, realmente, muito cuidado, porque esse time do Palmeiras, quando parece que ele está morto ou morrendo, ele de repente renasce. Então o Cruzeiro precisa traduzir a sua superioridade no placar.
1: Enquanto o Madri comentava, teve atendimento no campo, hein, Marcos? Quem que estava sentindo ali?
0: Era o lateral direito Giai do Palmeiras. Ele ficou reclamando bastante daquele lance que o Palmeiras estava no ataque, reclamou de falta do Christian. O árbitro nada assinalou, o jogador ficou parado no momento do ataque do Cruzeiro. E logo após a saída de bola, entrou o atendimento médico da equipe do Palmeiras, mas o jogador já se levantou e parece estar tranquilo para voltar ao jogo. Então é tiro de meta para o Palmeiras, Gabriel Arlindo.
1: Tiro de meta para o Palmeiras, que foi mandado o bicão lá pra frente, buscando ali o Flaco Lopes. Ele ganhou do Fabrício, quase que o Andrés Pereira conseguiu aproveitar, mas ele acabou furando. A bola ficou melhor para o Otávio fazer a catada. E aí, ele vai ganhando ali algum tempo, o goleirão do Cruzeiro. Coloca a bola no chão, procura ali a melhor movimentação. Agora sim, mandou o bicão lá pra frente. Vai disputar ali o Christian contra o Giai. O Christian conseguiu ganhar. Será que o KJ consegue pegar? Não, Gustavo Gomes aparece de toda maneira para mandar o bicão lá pra frente. O Flaco Lopes disputa ali contra o Gerson. Ficou no centro de gramado com o Lucas Romero. Ele mandou um passe meio esquisito ali para o Fabrício Bruno. O Maurício conseguiu tomar dele. Finalizou pro gol, foi travado pelo Fabrício. Ficou aqui pelo lado esquerdo de campo. Flaco Lopes contra o Arroyo. Arroyo fica no chão reclamando falta. E aí, o juizão pegou, hein? O juizão pegou ali o Marcos Machado. Um toque do Flaco no rosto do Arroyo, hein?
0: O Flaco Lopes abre o braço na proteção ali da jogada e acaba atingindo o rosto do ponta direita Arroyo. E o árbitro até deu o cartão amarelo para o Flaco Lopes. Então, o camisa de número 42 está amarelado nesse momento. E é falta para o Cruzeiro cobrar, Gabriel Arlindo.
1: Beleza, valeu, Marcos. A você que quer participar da Jornada em Confidência, mande sua mensagem pelo 319-8299-2204. Então, jogador do Palmeiras também amarelado. Neste lance, somente o Cruzeiro tinha tido jogadores amarelados até o momento. Agora também subiu o cartão para o Palmeiras. Ô, Madri, aonde que está a chave da vitória para o Cruzeiro agora com esses 27 de jogo?
2: Cara, eu acho que isso é mais simples do que parece, na verdade. É ser efetivo, porque o Cruzeiro está tendo oportunidades. como eu disse, o Cruzeiro está tendo espaço para jogar, está conseguindo acessar a área do Palmeiras. Sempre que o Cruzeiro chega, o Cruzeiro assusta, né? Principalmente quando consegue botar a bola no chão, construir desde trás. O Cruzeiro está conseguindo chegar com fluidez. Então, por isso que eu acho, como todas as outras etapas estão funcionando, é uma questão de colocar a bola no gol, de conseguir fazer os gols. É só isso que falta ao Cruzeiro, que faz um bom segundo tempo. Um bom segundo tempo. Melhor que o primeiro. A superioridade do Cruzeiro no segundo tempo é mais clara do que no primeiro.
1: Realmente, Madrid, concordo contigo, viu? Tô contigo nessa análise. Concordo em muita coisa, né, Madrid? Já reparou?
2: Pois é, rapaz. Geralmente eu considero isso um bom sinal de que eu estou fazendo um bom trabalho.
1: É isso aí, Madri. Excelentíssimo trabalho seu, meu.
2: Tamo junto,
1: Madri. E é o Cruzeiro que tem a bola dominada ali pelo centro de gramado com o Lucas Romero. Romero mandou o bico lá pra frente. Entregou de graça para o Palmeiras. Andreas Pereira tem muito espaço. Ele bateu! Perdeu! Andreas Pereira perde chance inacreditável! De frente pro gol. Ele isolou o Marcos Machado.
0: No erro da saída de bola da equipe do Cruzeiro, o Arias acionou rapidamente o Marlon Freitas, que também rapidamente já tocou no Andreas Pereira, que finalizou. Ele estava sozinho na entrada da grande área, mas mandou sobre o gol do Cruzeiro. E é tiro de meta para a equipe celeste, Arlindo.
1: Tiro de meta para o Otávio, Arlindo, fazer a cobrança. O Palmeiras cresce no jogo. Oi, Madrid.
2: Tu tem 5 minutos que eu falei. Palmeiras acuado contra as cordas, inferior no jogo. O Palmeiras encaixou uma pressão. Olha a chance que teve. Geralmente o Palmeiras faz esse tipo de gol e reage bem nesse tipo de contexto. É um time resiliente. E o Cruzeiro escapou de uma agora. Repito, o Cruzeiro precisa ser efetivo. Porque se o Cruzeiro não for, o Palmeiras vai lá e arranca esse resultado. Esse é o Palmeiras.
1: Verdade, viu, Madrid? Verdade. E quem veio descendo,
0: Gabriel Arlindo,
1: pelo lado direito, era o Cruzeiro, mas acabou saindo em lateral. Vai daí, Marcos.
0: O goleiro Otávio recebeu amarelo por ter retardado o início retomado ali o momento da partida. E o árbitro acabou dando amarelo para ele. E também tivemos alteração na equipe do Cruzeiro. Entrou o número 70, Kenji, no lugar do número 99, Arroio.
1: Então saiu o Arroio, entrou o Kenji. Contra o Bahia, ele foi o herói da partida. Será que repete a dose, Madri?
2: Será? Tá em boa fase o Kenji. Tá entrando bem. É um jogador que tá se firmando aí, né? No time profissional do Cruzeiro e sendo cada vez mais utilizado. Tem agradado ao Arthur Jorge. E o Arroio saiu por cansaço mesmo, né? Ele claramente cansou aí nos últimos minutos.
1: Tá certo, e quem tem a bola dominada pelo centro de gramado ali é o Lucas Romero. Romero deixou de lado com Pereira muito marcado, tem o John Aras ali em cima dele. Ele conseguiu fazer o passe com o Christian de letra, tentava achar o Pereira e melhor para o Giai, que até mandou a bola ali para a lateral, porque ela já havia saído antes. O Christian não conseguiu evitar a saída, mas eu acho que agora a gente vai ter mais mexida, hein? Vai ter mais mexida porque o juizão aponta ali para a linha lateral. Mexida tripla, trabalha, meu repórter!
0: Mexida tripla na equipe do Palmeiras. Sai o número 8, Andreas Pereira, para a entrada do camisa 10, Paulinho. Sai o número 56, Arthur, para a entrada do número 6, Jefté. E aí a outra vai saindo também, o número 12. Pera aí que eu me perdi aqui, Gabriel Alino, mas vai saindo o Giai. Vai entrando o número 12, Kelvin.
1: Tá certo, então saiu o Giai com a 4, entrou o Kelvin. Saiu também o Andreas, entrou o Paulinho e saiu o Arthur, entrou o Jefté. Uma troca de laterais também, o Paulo Madrid, interessante.
2: Adora isso. Fazer isso, Abel Ferreira. É uma das críticas que mais populares contra ele no mundinho torcida do Palmeiras é também essa troca de laterais. É muito constante que ele faça isso. Quando ele não troca os laterais, ele dobra os laterais. Ele também tem esse procedimento, que é um procedimento que eu lembro que tem um treinador brasileiro que também gosta muito, que é o Zé Ricardo. Então eu costumo dizer que é um procedimento Zé Ricardiano essa troca de laterais.
1: Tá certo, Paulo Madrid. Gostei da análise, viu? Gostei da análise. Abel Ferreira com o Zé Ricardo. É, acho que só ficou um pouco atrás o Zé Ricardo na questão de tiros, mas a questão
2: bastante
1: de ideia é parecido, né? E agora é o Cruzeiro quem tenta descer lá pelo lado esquerdo de campo ali com o Christian. Tentava ganhar ali do Kelvin, melhor para o Kelvin, que retomou atrás ali com o Carlos Miguel. Pelo lado esquerdo de campo ele fez o passe com o Jefté, vai ser pressionado pelo Kenji. Ele conseguiu ligar mais à frente ali com o Maurício. O Maurício tem a marcação do Fagner em cima dele, ele caiu, pede falta. O Sávio Pereira Sampaio marcou, Marcos.
0: Falta para o Palmeiras cobrar, o Maurício recebeu ali na dividida junto com o Fagner, e o Fagner parou com falta, o meio atacante do Palmeiras, então é falta para o Palmeiras cobrar ali do...
1: E é o Palmeiras que tem a bola dominada lá pelo lado esquerdo de campo agora com o Jefté procura a melhor opção, ele faz o passe mais à frente, ali consegue ligar com o Andreas Pereira, vai ser marcado pelo Kenji, ele conseguiu tabelar com o Arias, Arias para Andreas Pereira para Arias, Arias liga lá pelo lado direito de campo, agora a bola é acionada pelo Gustavo Gomes lá pelo lado direito, ele vai ganhando o campo, vai progredindo, o zagueirão do Palmeiras pelo centro de gramado acionou o Arias, ultrapassou a linha de gramado, tem por ali o Maurício, é para ele que vem o passe, Maurício pelo lado esquerdo de campo acionou o Jefté, Jefté procura a melhor opção pro lançamento ali do Lucas Evangelista. O passe do Jefté atrás, o Kenji consegue recuperar, ela vai sair em lateral, lateral aqui pelo lado esquerdo de ataque do Palmeiras, já foi reposta a bola em campo rápido, rapidinho pelo Jefté, mas atrás ele consegue fazer o passe ali com o Paulinho, Paulinho mais de lado com o Maurício, Maurício lá pela direita de campo, aciona por ali novamente, é o Paulinho que tem a bola dominada, ali consegue ligar com Kelvin, Kelvin procura a melhor opção, ele volta mais atrás com Gustavo Gomes vai progredindo, vai ganhando campo, ele levanta a cabeça, procura a melhor opção para poder fazer o levantamento, tem ali a pressão do KJ em cima dele, lá pela direita de campo. Ele acionou o Kelvin, Kelvin na tabelinha ali com o Andreas Pereira. E aí, o Kaique tomou a frente do Kelvin, sofreu a falta, hein, Marcos?
0: O Kaique tomou a frente do Kelvin, acabou tomando ali uma carga nas costas e também um toque no tornozelo. Então é falta para o Cruzeiro e nesse momento 35 minutos de jogo e segue 1-1 no placar, lindo.
1: Segue 1-1 no placar com 35 jogados, Cruzeiro abriu o placar, o Palmeiras empatou e assim vamos até este momento, até este presente momento, para você que está na nossa escuta aqui no AM880, eu sou o Gabriel Lindo, tenho o prazer de narrar este jogo para você, na minha companhia Marcos Machado nas reportagens, Paulo Madrid nos comentários e Eliezer Ferreira no comando da Ave Mãe. Vai descendo o Cruzeiro agora pelo lado esquerdo de campo, com Pereira, pintou o levantamento, Caio Jorge deixou passar, mas não tinha ninguém para complementar o corta-luz do KJ, hein, Marcos?
0: O Pereira cruzou na área para o Caio Jorge. O Caio Jorge fez o corta-luz, mas não tinha ninguém para complementar na área. A defesa do Palmeiras cortou para a lateral e é lateral para o Kaique Bruno cobrar.
1: Lateral lá pelo lado esquerdo de campo que vai ser cobrado ali pelo Kaique Bruno, vai vir aquele famoso latereio pra dentro da grande área, vem o latereio do Kaique, afasta de lá o Gustavo Gomes, ainda ficou com o Romero, Romero para Pereira, Pereira voltou mais atrás ali com o Fagner, Fagner levanta a cabeça, vai pintar novo levantamento, quem é que sobe? Fabrício tocou, quem é que complementa? Afasta de lá de toda maneira o Jefté e já ligou pelo lado esquerdo de campo com o Maurício, Maurício contra Gerson, fez o passe pelo lado esquerdo com o Jefté, Jefté perdeu, perdeu ela livre, livre de marcação, acabou saindo com bola e tudo pelo lado direito de campo, é lateral para o Cruzeiro, Gerson tem pressa em repor ela em campo, ele fez o passe com Kenji, tem, Kenji teve que retornar tudo ali atrás com Fagner, Fagner faz o passe ainda mais atrás ali com Fabrício Bruno procura a melhor opção, ele liga pelo lado esquerdo de campo ali com Jonathan Jesus é quem progride, ele solta pelo centro de gramado com Lucas Romero, Romero faz o passe mais à frente com Christian, Christian para Romero, Romero, ele gira o jogo, abre o compasso aqui pelo lado direito de campo com Fabrício Bruno deixa de lado para Romero, Romero novamente procura a melhor opção, vai progredindo, ele faz o passe lá com seu companheiro de zaga, é Jonathan Jesus quem tem a bola dominada neste momento, lá no lado esquerdo ele faz o passe novamente com Romero, Romero pelo centro de gramado acionou Gerson, Gerson lá pelo lado esquerdo ligou novamente com JJ, de lado ele ligou com Kaique, vai descendo agora o Cruzeiro na descida de Kaique, pintou levantamento, passou por todo mundo, aí o Jefté só complementa de peito para poder achar ali o Carlos Miguel e às 10 horas e 43 minutos. 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Sábado, dia 16 de maio, pela 16ª rodada do Campeonato Brasileiro. Palmeiras tem 1, o Cruzeiro também tem 1. Temos 37 dos segundos jogados.
2: Jogos da Série B do Campeonato Brasileiro, Goiás 1, Botafogo de Ribeirão Preto 0.
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1: O gigante do ar vai trazendo pra você todas as emoções de Palmeiras e Cruzeiro. Cruzeiro e Palmeiras, eu sou o Gabriel Arlindo e tenho o prazer de narrar esse jogão pra você. Enquanto a gente tirava, o jogo tá paralisado. O que que tá rolando, Marcos?
0: Nesse momento, o jogo paralisado porque, mais uma vez, o árbitro teve problema no seu equipamento de áudio e teve que ir ali trocar o seu equipamento. Então aí, mais uns 2 minutos parados num jogo que não roda, Gabriel Arlindo.
1: É, quando o juiz é ruim, até o comunicador se recusa a funcionar. E quem tem a bola dominada pelo lado direito de campo é o Palmeiras, com o Kelvin mais à frente. Ele tenta fazer o passe, entregou de brinde para o Cruzeiro, que desce agora com o Christian. Christian para Gerson. Gerson voltou mais atrás com o Romero. Romero mais à frente, ligou com o Gerson novamente. Gerson vem avançando, vem ganhando o campo. Ele progrediu pelo lado esquerdo, achou o Kaique. Kaique novamente volta mais atrás com o Gerson. Gerson para Kaique novamente. Kaique procura a melhor opção. Ele sai da marcação ali do John Arias, muito marcado. Vai ter que girar tudo aqui pelo lado direito de campo com o Fabrício Bruno. Fabrício Bruno para Fagner. Fagner pelo lado direito de campo, ele faz o passe mais à frente com o Kaique. Kendi, grande lance do Kendi. Se achar o Romero é perigo, ai, ai, ai, Kendi, dava pra ter acelerado, hein, mas teve que voltar mais atrás ali com o Fabrício, Fabrício para a Jonathan. Jonathan pelo lado esquerdo de campo, achou o Gerson. Gerson pintou o levantamento, buscando ali a ultrapassagem, a velocidade do Kaique. Kaique dominou no peito, na grama, ele sai da marcação, achou KJ, KJ para Gerson. Gerson pelo centro de gramado com Pereira, Pereira muito marcado, ele acaba voltando mais atrás com o JJ, pelo lado direito de campo ele ligou com o Fagner. Fagner levanta a cabeça, pode pintar o levantamento, é isso que ele vai fazer. Fagner cruzou, corta de lá de toda maneira o Murilo, e aí agora vai ligar o contra-golpe fulminante do Palmeiras. Não, Jonathan Jesus tomou, saiu da marcação, veio, bate pra fora! Pra fora, pra fora, pra fora. Jonathan Jesus se mandou como se fosse um 9. Ele limpou, 1, 2, 3, na hora de finalizar de bico. Ela passou zunindo a trave de Carlos Miguel, hein, Marcos?
0: Eu não sabia se era o Jonathan Jesus ou um atacante, porque ele antecipou o passe, cortou pro meio e finalizou bem no gol do Palmeiras, mas a bola acabou passando perto da trave e é tiro de meta para o Palmeiras.
1: Tiro de meta que já foi cobrado, vai descendo o Palmeiras agora na velocidade de Flaco Lopes. Olha só, é perigo, ligou com o Paulinho. Paulinho vem pra cima do Fagner, ele limpou, acionou novamente o Flaco, toque pro centro de grande área. Olha só, vai sobrar com o John Arias. Otávio faz a catada, ela ainda fica ali com o Fagner, ele manda o bicão de toda maneira, mas é o Palmeiras quem tem a bola dominada ainda na intermediária. Que sufoco, é o Marlon Freitas que tem a bola dominada. Ele ligou de lado com o Andrés Pereira, Andrés Pereira para Maurício, Maurício para Paulinho, Paulinho pra ultrapassagem de Kelvin, grande lance do Palmeiras. Otávio, ela voltou com o Paulinho pra fora, pra fora, pra fora, pra fora, finalização do Paulinho, mas depois de uma grande intervenção do Otávio, lendo muito bem o cruzamento do Kelvin, hein, Marcos?
0: Numa boa jogada pelo lado direito, Kelvin cruzou pro meio da área, onde o goleiro Otávio interviu o lance, e no rebote o Paulinho mandou sobre o gol do goleirão Otávio, e segue 1-1 no placar, e é tiro de meta para o Cruzeiro.
1: Tiro de meta para o Cruzeiro. Ô, Madri, esse aí eu acho que ganhou a posição definitivamente, hein?
2: Ah, ganhou. Olha o jogo que ele tá fazendo, olha as defesas que ele fez. É realmente impressionante. Muito bem o garoto. Que personalidade, né? Não sei se o Cruzeiro vai trazer um goleiro mais experiente agora no meio do ano, mas que o Otávio tá dando conta do recado, está, isso não tem dúvida nenhuma. O jogo que ele faz hoje é impressionante.
1: E vem descendo agora o Cruzeiro pelo lado direito de campo, no levantamento de KJ, achou o Fagner, Fagner para Pereira, Pereira para Fagner novamente, ela passou pelo Fagner, ainda fica ali com Kenji, ele na raça conseguiu ganhar, ficou ali com Pereira, opa, que isso, o Jeff até levantou Pereira, o Safi Pereira não marcou nada e possibilitou o contragolpe fulminante do Palmeiras. Flaco Lopes invadiu a grande área, ele traz da direita para a esquerda, pedala para cima do Jonathan. Flaco ganhou, ele bateu para fora. Pra fora, pra fora, pra fora. Finalização do Flaco Lopes sem endereço, Marcos.
0: No bom lançamento do Marlon Freitas para o Flaco Lopes, que recebeu e cortou pro meio pra cima do Jonathan Jesus, mas finalizou longe, longe do gol, e é tiro de meta para o Cruzeiro.
1: E o jogo é lá em cá, hein? Já desceu o Cruzeiro pelo lado direito de campo, com Kaique Kenji, ele acionou o Romero. Romero tem muito espaço para progredir lá pelo lado esquerdo de campo, ele ligou com Kaique. Kaique procura a melhor opção, fez o passe mais à frente para Pereira. Pereira sai da marcação, tentava o Kaique, mas aí acabou tocando sem endereço. Pereira apenas para tiro de meta que vai ser cobrado rápido, rapidinho pelo Carlos Miguel. As duas equipes parecem querer a vitória nesse momento, em Madrid.
2: Exato, e é por isso que o jogo se torna lá e cá e vai ser um festival de chances claras. Eu acho que vai ter um vencedor nesse jogo, quem for mais efetivo vai vencer, Vai ser um festival de chances claras daqui pra frente, porque as duas equipes querem ganhar.
1: E quem vem descendo agora é o Palmeiras pela direita de campo. O Arias acionou o Kelvin. Kelvin vem pra cima da marcação, ele limpou o Christian. Limpou nada, Christian melhor no lance e consegue fazer a tirada, mas fica sentindo ali o Christian, hein? Fica sentindo, levou a pior o Christian. O juizão até ameaçou de parar o jogo, mas nada. Pintou o levantamento do Palmeiras pra dentro da grande área. Paulinho tenta subir, o Kenji cortou. Vai disputar agora o KJ contra o Murilo e aí vai sofrer a falta. O Caio Jorge não sofreu a falta, saiu apenas para a lateral. Mais uma sequência bizarra de Sávio Pereira Sampaio, Marcos.
0: Mais uma sequência e virou pancadaria o jogo. O Christian primeiro recebe uma mãozada na cara, cai no chão. O árbitro parece que ia dar ali a paralisação do jogo. E depois cai o jogador do Palmeiras dentro da área. E o Caio Jorge depois no contra-ataque é paralisado extremamente com falta pelo Murilo. E o árbitro nada deu, Gabriel Arlindo.
1: Gente, pelo amor de Deus, se isso não é falta, Madri. Aí eu não tô entendendo nada de futebol. Não, ele marcou. Ele marcou, Marcos, ele marcou.
2: Ufa.
0: Marcou e marcou falta. E além disso, o zagueirão Murilo, número 26, recebeu cartão amarelo, Gabriel Arlindo.
1: Tô vendo movimentação ali no banco do Cruzeiro. Eu acho que é o Sinisterra quem vem aí, hein? Eu acho que é o Sinisterra quem vem aí. Já tem alteração, já o Marcos confirma. Vai daí, Madri.
2: Jogo bom pro Sinisterra, tá? Eu ia falar outra coisa, mas enfim. Jogo bom pro Sinisterra porque jogador de velocidade, né? Drible, finaliza bem também. E o jogo tá muito aberto, acho que é bom pra ele. Coloca mais um velocista, o cara com essa característica. Lucas Silva vem também, cara de bom chute de média distância. São boas alterações aí do Arthur Jorge, acho que são válidas. Marcos, vai aí com quem sai, meu querido.
0: Mudança dupla no Cruzeiro, sai o camisa número 10, Matheus Pereira, para a entrada do número 17, Sinisterra. E vai saindo também o número 88, Christian, para a entrada do número 16, Lucas Silva.
1: Sai o Christian, entra o Lucas Silva. Quem saiu para a entrada do Sinisterra, Marcos? Perdão.
0: Saiu o número 10, Matheus Pereira.
1: Beleza, saiu o Pereira com a 10 para a entrada do Sinisterra com a 17. Paulo Madri, o que comentar sobre essas mexidas aí de Arthur Jorge? Sai Christian, entra Lucas Silva, sai Pereira, entra Sinisterra.
2: Eu acho que saem por questões físicas, acho que o Pereira cansou, ele explorou bem aquele lado esquerdo, que foi o lado mais prolífico do segundo tempo para o Cruzeiro, mas cansou. Entra o Sinisterra, que é um jogador de outra característica, mais driblador, mais agressivo de um contra um, mais atacante, né, do que meia. Então acho que ele vai tentar essa abordagem um pouco mais direta, mais de velocidade. E o Lucas Silva na do Christian, o Lucas Silva é um jogador mais técnico, né? Tem menos mobilidade, mas é mais técnico no passe, tem também uma boa finalização de média distância. Então, mas essa aí eu acho que é mais para oxigenar do que qualquer outra coisa, duas mudanças aí do Arthur Jorge.
1: Beleza, Madri. Quem tem a bola dominada é o Cruzeiro pela direita de campo com o Gerson. Achou o Sinisterra, se acelerar é perigo. Ele ligou com o Lucas Silva, Lucas Silva inverteu. Boa bola para o Kaique lá no lado esquerdo de campo. Ele tentou dominar ela, acabou passando ali no meio das pernas dele, mas ele conseguiu retomar, hein? Conseguiu retomar com o Lucas Romero. Oi, Marcos.
0: Subiu a placa aqui, teremos mais 7 de acréscimo, então vamos até os 52 minutos.
1: Beleza, vamos até os 52 deste segundo tempo, 52 de jogo prometidos pelo juizão. Vai descendo o Cruzeiro pela direita de campo na velocidade de Kaique. Quem de primeiro, que ele o GFT para poder roubar e mandar o bicão lá pra frente, Vai sair apenas em lateral, Celeste lateral pelo lado direito de campo, um jogo muito tenso. O Palmeiras até o momento tem um, o Cruzeiro também tem um com 46 dos segundos jogados. Vamos até os 52, vai descendo Cruzeiro, no lado direito de campo, pintou o levantamento do Kaique Kenji, cortou a zaga do Palmeiras, vai ficar com o Kaique, ele tem muito espaço, bateu pro gol, Carlos Miguel faz a defesa e já ligou o contragolpe com o Flaco Lopes, tomou dele na boa, na bola, Lucas Romero pelo lado direito de campo, ele acionou o Fagner. Fagner procura a melhor opção, tem a movimentação do Gerson, ele deixou de lado com o Kaique Kenji. Kaique Kenji, boa bola para o Romero no centro de gramado, ele passou do Marlon Freitas, aí na hora de fazer o passe, entregou de graça para o Arias, que vai descendo agora. O Lucas Silva vai ter que matar a jogada e vai tomar amarelo, hein, Marcos?
0: Amarelo para a equipe do Cruzeiro. O número 16, Lucas Silva, parou o lance com falta, acabou puxando a blusa do John Arias e é falta para a equipe do Palmeiras.
1: Falta para o Palmeiras fazer a cobrança ali pelo centro de gramado. Amarelado também, Lucas Silva já foi cobrada rapidinho. Pelo lado esquerdo de campo ali com o Palmeiras, vai descendo o Lucas Evangelista. Evangelista procura a melhor opção, ele faz o passe pelo lado esquerdo de gramado com o Paulinho. Paulinho sai da marcação do primeiro, segundo, ele balança, deixa de lado ali para Maurício. Maurício procura a melhor opção, vai descendo pelo centro de gramado. Lá pelo lado direito de campo, ele acionou ali o Giai. Giai para Gustavo Gomes. Gustavo Gomes para Giai, novamente Giai nada. Giai saiu do jogo, é o Kelvin esse aí. Kelvin pelo centro de gramado para Arias. Arias para Malon Freitas. Malon Freitas para Jonathan Jesus. Mais à frente, ele tomou dele ali o Caio Jorge. Caio Jorge retoma a bola para o Cruzeiro pelo lado direito de campo com o Fagner. Fagner mais à frente para Kenji. Kenji sai da marcação, balança de um lado para o outro. Entregou, olha só, vai descer o Palmeiras agora com o Paulinho. Invadiu a grande área, saiu da falta do Fabrício. Bruno pintou o levantamento, passou por todo mundo. Vai ficar lá no lado esquerdo de campo com o Kaique. Grande drible do Kaique em cima do Maurício. E pode descer o contragolpe do Cruzeiro agora. Com o Kaique, ele deixa de lado com o Lucas Silva. Lucas Silva pediu para tranquilizar o jogo. Tranquilizar nada, Lucas Silva. Cruzeiro tem que ir pra cima. Deixou de lado ali com o Gerson. Gerson teve que voltar, mas atrás ficou encaixotado. Deixou de lado com o Jonathan Jesus. Jonathan Jesus toca com seu companheiro de zaga. É Fabrício Bruno Quintela dominada neste momento. Mais à frente ele faz o passe com o Lucas Romero. Romero sai da marcação do primeiro, do segundo. Deixa de lado novamente com o Lucas Silva. Lucas Silva balança, vinga pra cima da marcação. Ele sai do primeiro, do segundo, faz o passe. Agora lá pelo lado esquerdo de campo com o Jonathan Jesus. Ele faz o passe com o seu companheiro de zaga. Fabrício Bruno é o Cruzeiro quem troca passes neste momento. Mais à frente acelerou o jogo. Fabrício Bruno deixou de lado ali com o Lucas Silva. Lucas Silva procura a melhor opção pelo centro de gramado, ele faz o passe com o Gerson. Gerson saiu da marcação ali do Arias. Arias acaba fazendo a falta ali em cima do Gerson. Salve Pereira pegou, hein, Marcos?
0: Falta para o Cruzeiro cobrar. O Gerson saía da marcação do Arias, mas o Arias puxou pela camisa, então é falta para o Cruzeiro.
1: Já foi cobrada pelo lado direito de campo ali com o Fagner. Ele ligou rápido, rapidinho com o Caio Jorge, que sai dentro da grande área para procurar a melhor opção. Aqui pelo lado direito de campo ele ligou com o Kenji. Kenji fez o passe atrás ali do Caio Jorge, ele não conseguiu fazer o domínio. E aí possibilitou o contragolpe do Palmeiras com Paulinho. Sai da marcação do Fabrício. O Lucas Silva até conseguiu tomar, mas o Sávio Pereira pegou a falta ali do Fabrício, hein, Marcos?
0: Falta para o Palmeiras, o Paulinho cortou o Fabrício Bruno, o árbitro assinalou a falta e nesse momento é falta para o Palmeiras cobrar mais uma.
1: Agora já cobrada com o Evangelista, ele solta para Maurício. Maurício volta mais atrás ali com o Murilo. Murilo procura a melhor opção, ele toca pelo centro de gramado com Marlon Freitas. Vai descendo, vai ganhando campo, vai progredindo. Camisa número 17 do Palmeiras, ultrapassa a linha de gramado. Ele faz o passe pelo lado direito de campo ali com o Andreas Pereira. Andreas Pereira sai da marcação do primeiro, do segundo. Ele volta mais atrás ali com o Marlon Freitas. Marlon Freitas vai conduzindo, vai ganhando campo ali. O camisa número 17 do Palmeiras, tabela com Paulinho. Pintou o levantamento, buscando ali o Kelvin. Corta de toda maneira o Kaique. Ainda vai ficar com o Palmeiras pelo lado direito de campo com o John Arias. Ele pode fazer o cruzamento. Veio pra cima do Kaique, pintou o levantamento do Arias, cortando toda a extensão da grande área, corta de toda maneira o Fagner, escanteio ao viver de Marcos.
0: O cruzamento do João Arias, que atravessou toda a defesa do Cruzeiro, mas o Fagner estava lá para cortar de cabeça e é escanteio.
1: Já foi cobrado, rápido, rapidinho, escanteio curto do Palmeiras, ela vem viajando no toque de cabeça ali do Gustavo Gomes, mas sem endereço, ela vai sair apenas em tiro de meta, Marcos.
0: O Gustavo Gomes recebeu o cruzamento da meio de campo do Palmeiras, mas acabou cabeceando fraco para fora e é tiro de meta para o goleiro Otávio cobrar, Gabriel Arlindo.
1: Tiro de meta para o Otávio fazer a cobrança com apenas 2 minutos de jogo nos separando do final do tempo regulamentar do último apito de Sávio Pereira Sampaio. E é o Cruzeiro que tem a bola dominada com o Fabrício Bruno, ele mandou o bicão lá para frente, vai disputar ali a equipe do Palmeiras, melhor para Flaco Lopes que ganha, ele liga ali com Paulinho, aparece primeiro que ele o Lucas Silva para poder retomar e ela vai ficar lá dentro da grande área para o goleiro Otávio fazer a catada fácil, fácil. Ele já sai jogando aqui pela direita de campo com o Fagner. Fagner sai da marcação, ele liga mais à frente ali buscando o Lucas Silva, tem muito campo para progredir, vai daí Lucas Silva que eu tô contigo. O Caio Jorge passou lá pelo lado esquerdo, também tem Sinisterra, é pra ele que vem o passe. Sinisterra limpou na hora de finalizar, ele foi travado na hora H, Marcos.
0: O Sinisterra teve tempo para limpar a marcação, mas na hora de finalizar ele foi travado pelo Marlon Freitas e é escanteio para a equipe do Cruzeiro cobrar.
1: Escanteio lá pelo lado direito de campo, pelo lado esquerdo de campo, na verdade, quem vem para a cobrança dela é Lucas Silva, ele que nesse momento é o capitão celeste, ele tem na sua camisa 16 e na sua perna direita toda a esperança da nação azul. Quem sabe no último lance do jogo, na cobrança de Lucas Silva, o príncipe celeste vai pintar o levantamento do Lucas Silva, cortando toda extensão da grande área. O toque, ai, passou pelo Caio Jorge. Ela vai sair apenas em tiro de meta, mas o Caio Jorge ficou sentindo, hein, Marcos?
0: Ficou sentindo o Caio Jorge, mas já foi ligado. Vai com você, Arlindo.
1: Pintou o levantamento rápido, rapidinho do Palmeiras, buscando ele o Flaco Lopes. Ele até ganhou de cabeça, mas ela ainda ficou ali com o Fabrício Bruno. Não há tempo para mais nada.
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1: Apita pela última vez no jogo, Sávio Pereira Sampaio. Termina o jogo na Arena Barueri pela 16ª rodada do Campeonato Brasileiro. O Palmeiras teve um, o Cruzeiro também teve um. O Cruzeiro que abriu o placar num golaço de Kenny Arroio. Do outro lado, o Palmeiras também descontou com golaço com Felipe Anderson, num grande chute lá de fora da área para surpreender o goleiro Otávio. No segundo tempo, nada se alterou, mesmo no jogo de xadrez de Arthur Jorge contra Abel Ferreira. O empate persistiu no placar. Palmeiras 1, Cruzeiro também 1. Marcos Machado, suas impressões finais e os próximos compromissos celestes.
0: Um jogo difícil para ambas as equipes. O Cruzeiro, que no primeiro tempo conseguiu impor o seu ritmo e a sua ideia de jogo nos primeiros 20 minutos iniciais, mas após o gol de empate acabou vendo o adversário, o Palmeiras, crescer no jogo. E aí o jogo ficou muito disputado e muito travado também no primeiro tempo, com a péssima atuação do árbitro Sávio Pereira Sampaio. Já no segundo tempo, o Cruzeiro alugou o campo de defesa do Palmeiras e conseguiu criar as melhores chances, mas o goleiro Otávio também teve suas aparições dentro do jogo, fazendo duas grandes defesas, uma no lance em que ele intervém o cruzamento do Kelvin e outra no lance de bicicleta do Gustavo Gomes. Uma partida, um empate, onde eu enxergo que o Cruzeiro enxerga como um bom resultado, até por ser na casa do adversário, mas já o Palmeiras eu enxergo ao contrário. Acho que o Palmeiras viu uma chance de se distanciar do vice-líder Flamengo, mas não vai conseguir. Então, agora vamos aos próximos jogos da equipe do Cruzeiro. O Cruzeiro que vai viajar para enfrentar a equipe do Boca Juniors. Depois recebe a Chapecoense dentro de casa. E depois a equipe Celeste irá jogar contra a equipe do Barcelona de Guayaquil dentro de casa. Então uma sequência bem importante para o Cruzeiro, principalmente na Libertadores. E volto com você, Arlindo.
1: Muito obrigado, Marcos Machado, pela sua participação aqui na nossa jornada esportiva, abrilhantando as reportagens da Rádio Inconfidência. Obrigado, Marcos, arrebentando nas reportagens aqui do AM880. Paulo Madri, suas impressões finais sobre o jogo. Gostaria também que você elegesse o melhor em campo, meu irmão.
2: Vamos lá, Gabriel Arlindo. O melhor em campo pra mim foi o Gerson. Jogaço do Gerson. É um cara que não vai aparecer na estatística, geralmente, das participações diretas em gols. Mais um jogador fantástico, fenomenal. Fez mais uma grande partida, o Gerson, hoje pelo Cruzeiro. Para mim, o melhor em campo. Acho que o jogo, o Cruzeiro poderia ter vencido, tá? O Cruzeiro foi superior ao Palmeiras. O Cruzeiro teve chances para vencer. Também concedeu chances ao Palmeiras, principalmente no final, mas o Cruzeiro teve mais chances para vencer, jogou melhor que o Palmeiras, mas não conseguiu. Né? O Palmeiras tem muito essa qualidade de, mesmo quando não está jogando bem, ele arranca o resultado. Hoje não conseguiu arrancar a vitória, mas arrancou um empate. Digo arrancou um empate, porque para mim era um jogo que o Cruzeiro era para ter vencido. E o Cruzeiro, para mim, vai com muita moral, vai com a cabeça muito erguida para a Argentina, para jogar contra o Boca Juniors. Se mantiver esse nível de atuação, tem chance de ganhar lá também. Foi bem o Cruzeiro hoje, grande partida. No finalzinho só que o Cruzeiro valorizou um pouco mais, segurou um pouco mais o jogo, abraçou o empate, mas é normal. Um jogo difícil desse, você conseguir um empate fora de casa, também não é para se jogar fora. Mas acho que o Cruzeiro, se a gente for escolher um que mereceu mais vencer, foi o Cruzeiro, sem dúvida nenhuma. Foi melhor durante a maior parte do primeiro tempo e também durante a maior parte do segundo tempo. criou as melhores chances na partida e merecia ter saído com um resultado melhor. Mas é o que eu falei, o Palmeiras é resiliente e conseguiu arrancar pelo menos um empate. Arlindo.
1: Muito obrigado, Paulo Madrid, também pela sua participação aqui na nossa Jornada em Confidência, abrilhantando os comentários da Rádio em Confidência. Nosso Paulo Madrid, o camisa 10 das análises da Rádio em Confidência. Obrigado, Madrid, por mais uma jornada ao seu lado, meu amigo. A você, ouvinte em Confidência, muito obrigado pelo privilégio da sua audiência aqui no AM880. Eu sou Gabriel Arino e tive o prazer de narrar este jogaço pra você. A você aí, uma boa noite, um abraço. E fique atento, hein, no time de esportes da Rádio Conferência, porque no meio de semana tem Cruzeiro na Copa Libertadores comigo na narração, também tem Atlético na Copa Sul-Americana com o Lucas Silveira trazendo as emoções para você. Acompanhe também o time de esportes da Rádio Conferência no Primeiras Esportivas às 11 horas da manhã e também no Esportes pelo Ar às 8 da noite. Eu vou ficando por aqui, uma boa noite, aquele abraço e eu fui!

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1: Olá, boa noite. Está no ar mais um Sequência de Classe pela Inconfidência M880, o gigante do ar. Desta vez comigo, Tessia Gonçalves. Agradeço sua audiência e conto com você, hein? Ligadinho comigo até a meia-noite deste sabadão maravilhoso. E os trabalhos técnicos são do Rodrigo Carlos, figurinha. A programação musical é do Flávio Henrique Silveira. Começamos muito bem com George Benson.

0: Você ouviu Narada Michael Walden e também Patty Austin com Gimme Gimme Gimme, Al Jarreau, Random Act of Love e George Benson cantando Give Me the Night.
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0: Seguimos com nosso Sequência de Classe pela Inconfidência AM880. Lembrando que você pode nos ouvir também pelo site inconfidencia.com.br ou aplicativo Rádio Inconfidência Oficial. Agora tem Tears for Fears.

0: A gente tocou para você A-ha, Crying in the Rain, Eurythmics, Miracle of Love e também Tears for Fears, Woman in Chains.
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0: Estamos de volta com o nosso Sequência de Classe pela Inconfidência AM 880. Seja muito bem-vinda e bem-vindo. Vamos até a meia-noite. Eu sou Tessia Gonçalves, agradeço a sua companhia. Agora tem para você Liza Minnelli.

0: Frank Sinatra, New York, New York, de 1979. Também Ella Fitzgerald, Night and Day. E a gente começou com Cabaret, Liza Minnelli.
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0: Muito mais música e emoção para você no sábado à noite com o nosso Sequência de Classe. Seguimos ao som de Roberta Flack.

0: Riperton, Loving You, e também Roberta Flack, Killing Me Softly With His Song. Chegamos ao fim de mais uma sequência de classe, desta vez com horário especial de 11 à meia-noite. A apresentação foi minha, Tessia Gonçalves. Te agradeço de coração pela audiência, pela companhia e também os trabalhos técnicos de Rodrigo Carlos Figurinha, programação musical de Flávio Henrique Silveira. Fique a seguir com Memória Nacional. Um feliz domingo para você. Tchau, tchau.
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1: Meia-noite. Começa agora na Inconfidência, Memória Nacional, a emoção de todos os tempos. Seja bem-vindo, seja bem-vinda a mais uma edição do programa Memória Nacional. E a partir de agora já é domingo aqui na Rádio Inconfidência de Belo Horizonte. Muito obrigada pela sua audiência. Eu sou Valesca Faust, te acompanho até às 5 da madrugada com programação da Lúcia Carneiro, trabalhos técnicos do Washington Bittencourt. Vamos juntos então e abrindo o nosso programa de hoje tem Djavan com Pétala.

0: Gilberto Gil cantou Retiros Espirituais, a música é dele. Maria Bethânia, Olhos nos Olhos, de Chico Buarque. Djavan foi o primeiro cantando Pétala, música do Djavan.
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0: Seguimos com Elis Regina cantando As Aparências Enganam.

0: Esse foi o João Bosco, música dele, Das Dores de Oratório. Gonzaguinha, dele, Um Homem Também Chora. Luiz Melodia, Pérola Negra, música do Melodia. Elis Regina, As Aparências Enganam, de Tunai e Sérgio Natureza.
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0: Obrigada pela sua audiência. Vamos seguir com Toquinho.

0: Tim Maia gostava tanto de você, de Edson Trindade. Ney Matogrosso, Tanto Amar, de Chico Buarque. Zizi Posse, Mistério do Prazer, de Cláudio Nutti, Juca Filho e Zé Renato. Toquinho e Fagner, Lindo e Triste Brasil, música do Toquinho.
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0: Vamos seguir agora com a Rita Lee cantando Pirata Cigano.

0: Esse foi Oswaldo Montenegro com Taxímetro, a música dele. Rádio Tax, Coisas de Casal, da Rita Lee e do Roberto de Carvalho. Lulu Santos, Tudo Bem, música dele. E Rita Lee cantou Pirata Cigano, parceria dela com Roberto de Carvalho.
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0: Uma ótima madrugada para você que está ligado aqui na Rádio Inconfidência, acompanhando o programa Memória Nacional, que toca para você grandes clássicos da música brasileira. Vamos de AGP agora com Virou Mania.

0: Zeca Pagodinho, Deixa a Vida Me Levar, de Serginho Meriti e Eri Ducais. Roberto Ribeiro, Proposta Amorosa, de Monarco. Leci Brandão, Só Quero Te Namorar, música da Leci Brandão. AGP Virou Mania, música dele, Toninho Gerais e Serginho BH.
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0: Quem chega agora aqui no Memória Nacional é o Chico Buarque, ele canta As Vitrines.
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0: Simone, Amor Explícito, de Nico Rezende, Paulinho Lima e Antônio Cícero. Ivan Lins, dele, do Vitor Martins, Vitoriosa, Joyce Clariana, música da Joyce. Chico Buarque, As Vitrines, música do Chico Buarque.
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0: No Memória Nacional, a gente traz para você Gal Costa com Jovens Tarde de Domingo.

0: Acabamos de ouvir um bloco especial com músicas da dupla Roberto e Erasmo Carlos. A gente ouviu aí na voz do Roberto, Eu Te Darei o Céu. Antes, Erasmo Carlos, Do Fundo do Meu Coração. Léo Jaime, Gatinha Manhosa e Gal Costa cantou Jovens Tardes de Domingo.
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0: Vamos trazer três bandas que começaram a fazer sucesso ali nos anos 80, abrindo com Skank.

0: Jota Quest, Fácil, música do Rogério Flauzino e o Wilson Sideral, Kid Abelha, Lágrimas e Chuva, de Leone, Bruno Fortunato e Jorge Israel. Skank, Dois Rios, de Samuel Rosa e Lô Borges e Nando Reis.
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0: Você está ouvindo Memória Nacional. Esse programa vai ao ar todos os dias de meia-noite às 5 da madrugada. Um ótimo domingo para você. E lembrando que o Memória Nacional toca grandes sucessos da música brasileira. Vamos agora de Paralamas do Sucesso, Cuide Bem do Seu Amor.

0: Jorge Versilo, que nem maré, a música do Versilo. Cidade Negra, Uerê. Tony Garrido, da Gama, Lazão, Bino e Bernardo Vilhena. Zélia Duncan, Alma, de Pepeu Gomes e Arnaldo Antunes. Paralamas do Sucesso, Cuide Bem do Seu Amor, de Herbert Viana.
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0: Seguimos com o grupo Demônios da Garoa.

0: Paulinho da Viola, timoneiro, parceria dele e do Hermínio Belo de Carvalho. MPB4 e Luia Aie, música de Cabana e Norival Reis. Toquinho e Vinícius, deles, Regra 3. Ouvimos a Alcione cantando Lá Vem Você, de Totônio e Paulinho Rezende. Demônios da Garoa, Apaga o Fogo, Mané, música do Adoniran Barbosa.
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0: Obrigada pela sua audiência nesta madrugada de domingo. Vamos de Caetano Veloso com Jeito de Corpo.

0: Cláudio Zoli, Flor do Futuro, parceria dele do Bernardo Vilhena. Jorge Benjor, O Dia em que o Sol Declarou Seu Amor pela Terra, música do Benjor. Los Hermanos, Samba 2, de Marcelo Camelo. Caetano Veloso, Jeito de Corpo, música do Caetano Veloso.
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0: Ouça agora aqui na Rádio Inconfidência, Sandra Sá.

0: Luiz Airão, Saudades da República, a música é de Artúlio Reis. Benito de Paula, dele, Do Jeito que a Vida Quer. Paula Lima cantou É Isso Aí, de Sidney Miller. Jair Rodrigues, Orgulho de um Sambista, de Nelson Cavaquinho. Sandra Sá, Enredo do Meu Samba, de Dona Ivani Lara e Jorge Aragão.
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0: Esta é a Rádio Inconfidência, transmitindo de Belo Horizonte para o AM 880 e FM 100,9. Vamos ouvir agora um bloco com músicos aqui de Minas Gerais, começando com Marcos Viana.

0: Loborges, Todo Prazer, dele do Ronaldo Bastos, Tavito, Naquele Tempo, de Mariozinho Rocha e Renato Correia, Vanderly, Românticos, música do Vanderly, Marcos Viana, Miragem, música do Marcos Viana.
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0: Vamos seguir com a música de Eduardo Dusek.

0: Tenente.
1: Marina Lima, a francesa, música do Cláudio Zoli e do poeta Antônio Cícero. Engenheiros do Havaí, A Montanha. Hit pelo Interfone, música que ele fez com Bernardo Vilhena. Eduardo Duzek, Cabelos Negros, música dele e do Luiz Antônio de Cássio.
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1: Agora tem o grupo mineiro Pato Fu com Perdendo Dentes.

0: Metrô, beat acelerado de Ian, Vicente França e Alec. Marcelo, Vai Mais Coração, música dele do Jim Capaldi. Titãs, Marvin, de Dumber, Sérgio Brito e Nando Reis. Patufu, Perdendo Dentes, de Fernanda Takai e John Ulloa.
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0: Vamos seguir agora com Moraes Moreira cantando Meninas do Brasil.

Daniela Mercury, O Canto da Cidade, de Lula Gira e Daniela Mercury. Pepeu Gomes, Deusa do Amor, música dele da Baby Consuelo. Paulo Diniz, José, a música do Paulo Diniz em um poema de Carlos Drummond de Andrade. Moraes

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2: Muito obrigada pela sua audiência, você que nos ouve aí no rádio do seu carro ou no rádio da sua casa. Esse é o programa Memória Nacional, que você pode também escutar de qualquer lugar do mundo através do nosso aplicativo para celular. Baixe o aplicativo da Rádio Inconfidência no seu celular e ouça a nossa programação 24 horas por dia. Vamos ouvir Legião Urbana com Pais e Filhos.

0: Charlie Brown Jr., Céu Azul, de Chorão e Tiago Castanho. Raul Seixas, Maluco Beleza, de Raul Seixas e Cláudio Roberto. Secos e Molhados, O Patrão Nosso de Cada Dia, de João Ricardo. Legião Urbana, Pais e Filhos, de Legião Urbana.
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0: Uma ótima madrugada de domingo. Vamos de Milton Nascimento com o Portal da Cor.

0: Djavan, Alegre Menina, de Dori Caymmi e Jorge Amado, Marisa Monte e Arnaldo Antunes, Grão de Amor, a música dos dois. Tom Jobim, Cantou Querida, música do Tom Jobim. E Milton Nascimento, dele do Ricardo Silveira, Portal da Cor.
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0: Ouça agora Diana Pequeno com Sinal de Amor e de Perigo.

0: Edinardo, Receita de Felicidade, música do Edinardo. Almir Sater, Trem do Pantanal, de Paulo Simões e Geraldo Roca. Teve também os Gilsons com Casinha Branca, música dele, do Joran, e Diana Pequeno, Sinal de Amor e de Perigo.
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0: Seguimos aqui no Memória Nacional até às 5. Na última sequência do programa de hoje, a gente abre com Viola Urbana.

0: Cláudio Nucci, Acontecências, música que ele fez com Juca Filho. Alceu Valença, Anunciação, música do Alceu Valença. Paulinho Pedra Azul, Jardim da Fantasia, música do Paulinho Pedra Azul. Viola Urbana, Você Vai Gostar, música de Laureano. Memória Nacional desta madrugada de domingo termina aqui. Muito obrigada pela sua audiência. Estamos aqui no ar todos os dias, de meia-noite até às 5 da madrugada. Eu sou Valesca Falsi. A programação é da Lúcia Carneiro, trabalhos técnicos do Washington Bittencourt. Logo mais, a partir de meia-noite, tem mais Memória Nacional e eu te espero. Um grande abraço, um ótimo domingo e até lá.
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3: Cinco horas, um minuto.
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5: Alô Brasil, alô Minas Gerais, pelas ondas médias e curtas da sua rádio Inconfidência, o Gigante do Ar. Começa agora mais um Estação Caipira, o programa que toca o sertanejo raiz e a música regional. E a gente começa com Pereira da Viola.

Nós tivemos aí Peão Carreiro e Praense. Ela só quer grandão de Peão Carreiro. E Peão Carreiro e Zé Paulo só penso nela. De Paraíso e Peão Carreiro, Renato Andrade e João José da Silva. Música do Coroné. Instrumental, Raimundo Mendes Amargurado, de Peão Carreiro e Dino Franco. Pereira da Viola, pois sim, pois não, de Pereira da Viola e Evangelista Rodrigues. Estação Caipira, vamos aí agora de Pena Branca e já

0: Nós tivemos aí Perito e Paquera, Senhor de Dimarco e Maracaí, Peão Carreiro e Praiano, Quem Ama Volta de Peão Carreiro e Misael, Rio Pardo e Souza Filho, Coração Palhaço de José Ulisses, Adivaldo Dias e Rodrigo Matos, e Raul Torres e Florencio, Pingo d'Água de Raul Torres e João Pacífico, Pena Branca e Chavantinho, Luar do Sertão, de Catulo da Paixão Cearense.
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0: Chamamos agora Eli Silva e Zé Goiano.

Nós tivemos aí Cleiton e Karen, Paixão Cuiabana de Valdemar Reis e Fabrício Conde e Tony Lima, Viola da Mata de Fabrício, Chitãozinho e Chororó, Só Quem Amou Demais. Eli Silva e Zé Goiano, Canja de Arroz de Carlos de Melo e João do Reino, Estação Caipira. Chamamos agora Correto e Corrente.

0: Nós tivemos aí Christian e Ralph, Olhos de Luar, Grave Marilon, Transporte de Boiada, Correto e Corrente, Balançando a Saudade de Juquinha.
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0: Olá, gente! Aqui Estação Caipira, pelas ondas médias e curtas da sua Inconfidência, o gigante do ar. Chegando aí, Adalto Santos.

Belmiro e Badalo, saudades da minha terra de Belmonte e Goiás, de Nufranco e Mouraí, Espinho de Juá, de Tenente Vanderlei de Nufranco, de Vini e Donizete, Comitiva Pantaneira de Donizete Santos, Adalto Santos, Tristeza do Jeca, de Angelino de Oliveira. E vamos em frente chamando agora Chico Lobo e Verônica Sabino.

0: isso ele some. Vai sumir mais um, minha gente.
1: Mas que pouca vergonha.
0: Que foi?
1: Nenhuma palma do teu lado.
0: Depois, vamos ver a torcida dele primeiro.
1: Pessoal, prepara a mão aí. Vou mostrar pra ele o que é uma trucida.

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0: Hein? Então, gata moda, conselheiro, quem quiser casar, escolher um mês, que o mês influi muito no casamento, né?
1: Você conferiu Alvarenga e Ranchinho, desafio da família de Alvarenga, Chico Amado e Xodó. Tô bonito, tô beleza, de Chico Amado, de Paulo e Paulino, hoje eu não posso ir. Chico Lobo e Verônica Sabino, de Chico Lobo e Fausto Nilo.
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1: 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Então seguimos agora com Carreiro e Carreirinho.

0: Nós tivemos aí nesse bloco Abel e Caim, Laço do Boi Soberano, de Jesus Belmiro e Caim, Camões e Camargo, O Viajante e a Viúva, de Vicente Machado, Delei do Orival, Esquema Montado, de Geraldinho, Carreira e Carreirinho, Crianças do Brasil, de Carreirinho e José Fortuna.
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0: Vamos em frente, porque atrás vem gente. Chamamos agora Chico Rei e Paraná.

0: Você conferiu Cativante e Continente, Mar de Amor, de Rimas e Continente, as irmãs Galvão, Pedacinho, Beto e Betinho, Pagode da Boa Intenção, de Beto e Betinho, Chico Rei Paraná, De Lá Pra Cá, de Cassiano Guerra e Carlos Randal. E aqui termina mais uma Estação Caipira, programa que toca o sertanejo raiz e a música regional. Seleção musical de Cristiano Batista, apresentação Tarcísio Lopes. Amanhã tem mais. Tchau, tchau.
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4: Olá, bom dia, ótima manhã de domingo. Hoje é dia 17 de maio, cedinho, estamos acordando cedo para ouvir canções internacionais. Está no ar a partir de agora o Flashback, uma hora com sucessos internacionais e a programação musical do Júnior de Castro. Eu sou Márcio Rony, trabalhos técnicos Ronilda Mendes. Seja bem-vindo, bem-vinda. A nossa manhã está começando com a voz inconfundível de Kenny Rogers.

Muito bem, a gente ouviu Olivia Newton-John com Xanadu, Christopher Cross, Sailing as a Fly, Lasting Love, e abrindo as a Fly, Lasting Love, e abrindo o programa Kenny Rogers, Lady. Música boa na sua manhã de domingo. Está no ar o Flashback, agora destacando Elton John.

0: Você ouviu Captain Tennille, Do That To Me One More Time, ainda Smokey Robinson Cruising e abrindo o bloco Elton John com Little Jane. Intervalo rapidinho, pode contar aí no relógio que eu já tô de volta.
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3: Pois é, contou? Falei que era rápido, né? Já estamos de volta com Flashback. Agora os irmãos Carpenters.

0: Você ouviu Rupert Holmes com Him, Billy Preston e Sarita Wright com With You and Burn Again, ainda o grupo vocal ABBA, The Winner Takes It All e abrindo o bloco Carpenters, For All We Know.
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0: O último bloco de hoje está começando com a banda KC and the Sunshine Band.

0: Essa foi Carly Simon, Just Like You Do, Benny Mardones com Into the Night, Boys of Paradise com Shine Star e Casey and Sunshine Band, Please Don't Go. Bom, final de mais uma edição do Flashback que te acompanhou nesta manhã de domingo. A programação musical foi do Júnior de Castro, trabalhos técnicos Ronilda Mendes. Eu sou Márcio Roney, valeu pela companhia e a gente se fala em breve aqui no Gigante do Ar. Você continua com o radinho ligado durante todo domingo. Muita coisa boa para você ainda. Até breve.
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1: Não importa o tamanho ou modelo do seu rádio, o universo inteiro caminha. Olá, mundo! Eu sou Renato Las Casas. Como sempre, é com uma alegria astronômica que estamos iniciando mais um O Universo, um programa fruto de parceria entre o grupo de astronomia da UFMG, a rádio Inconfidência e a rádio UFMG Educativa. A curiosidade é o combustível da ciência. Aqui comigo, Isabela Galáctica, a curiosa!
2: Olá, mundo!
1: Olá, curiosa! Como você está, Isabela? Como foi sua semana?
2: Foi muito bom, professor. De muito estudo.
1: Isabela, e como que andam as suas curiosidades?
2: Professor, eu gostei muito das entrevistas que a gente fez sobre a cachaça mineira e o queijo mineiro. Achei muito interessante.
1: Pois é, então você já está adiantando para o ouvinte quais vão ser os assuntos principais do nosso programa de hoje. Hoje nós vamos estar falando de Minas Gerais, né? Hoje nós vamos estar falando de duas coisas carismáticas em relação a Minas Gerais. A cachaça e o queijo mineiro representam a mão de obra, o saber fazer e o sabor que Minas Gerais construiu ao longo do século.
2: Beleza!
1: Vamos começar falando da ciência necessária para a produção de um bom queijo mineiro. É com uma alegria astronômica que nós estamos recebendo Marcelo Rezende de Souza.
3: Olá, mundo!
1: O Marcelo é professor da Escola de Veterinária da UFMG e um grande entendedor de queijo. Marcelo, além de uma alegria astronômica, é uma honra astronômica recebê-lo aqui no O Universo. Eu queria que você começasse falando para os nossos ouvintes qual a sua relação com o queijo.
3: Bom, professor Renato, a alegria, a felicidade é toda minha. Eu acho que o queijo está presente na nossa vida de várias formas, principalmente do mineiro. Eu acho que o mineiro tem algum gene no seu DNA de gostar do queijo. E está presente na nossa vida, o senhor sabe muito melhor do que eu no cosmos. Tem muita gente que olha para o céu e vê a lua como um queijo, e a nossa galáxia é a Via Láctea. Então, está presente, né, na nossa vida de várias formas. Mas a origem da minha família é da região de Campo das Vertentes. E meu pai, meus avós, todos eles nasceram, foram criados, viveram muito tempo em fazendas produtoras de leite e queijo. Então, desde criança, eu já tive contato. Depois eu entrei para o curso de medicina veterinária e fui trabalhar na área de microbiologia e físico-química. E tenho há mais de 20 anos dedicado as minhas pesquisas principalmente à qualidade dos nossos queijos artesanais.
1: E o que, que caracteriza um bom queijo Minas, Marcelo?
3: Um queijo Minas, na verdade, professor Renato, ele pode abranger algumas variedades. Muitas pessoas falam queijo Minas genericamente, mas nós temos tipos diferentes dos nossos queijos de Minas. O mais comum é o queijo Minas artesanal, que as pessoas conhecem mais as variedades da Canastra, do Cerro, de Araxá, tem agora mais novo de Entre Serras da Piedade, Alcaraça, né? Mas a gente tem o queijo Cabacinha, o queijo de Alagoa, o Requeijão do Norte, o Requeijão de Corte. Então, o que vai caracterizar vai depender dessas variedades. Mas no mais comum, que é o queijo Minas artesanal, é um produto que tem um aspecto bonito, branco, amarelado, ele é mais brilhante, ele não pode ter estufamentos, ele tem que ter um sabor levemente ácido, e é muito importante que ele tenha uma origem de procedência. Ou seja, nós precisamos ter a certeza de que ele foi produzido em condições adequadas. E isso é comprovado por um selo da inspeção, que pode ser a inspeção do município, né, que é o SIM, Serviço de Inspeção Municipal, do Estado, que é o SI, ou federal, SIF, Serviço de Inspeção Federal. Buscando esse selo, a gente vai ter uma garantia associada com essas outras características sensoriais.
2: E qual a importância da qualidade do leite?
3: Ah, essa pergunta é muito importante. Nós somente conseguimos produzir queijos de boa qualidade, e quando eu falo boa qualidade, são aqueles que são agradáveis ao paladar, o que o consumidor busca, mas também são seguros para o nosso consumo quando o leite é de boa qualidade. Então, essa questão é fundamental. As vacas, elas têm que ser criadas em condições de bem-estar, precisam estar bem alimentadas, elas precisam ter as doenças que, né, podem acometer os seres humanos, que são zoonoses controladas, porque a partir dos componentes do leite é que o queijo vai ser produzido.
1: E o leite, Marcelo, o que é que depende da qualidade do leite para a fabricação do queijo Minas? A raça da vaca, o pasto, o capim que ela come?
3: Isso, tudo isso que o senhor está falando, a gente usa uma palavra francesa para definir tudo isso aí, que é o terroir, que são as características do ambiente. Então, a raça da vaca é importante, por exemplo, aquelas raças zebuínas, como a Gir ou cruzamento com o holandês Girolando, que é muito predominante no nosso estado, elas produzem um leite que tem mais gordura, assim como a raça Jersey. Já a holandesa, que é mais lúdica, que todo mundo conhece com aquelas manchinhas preta e branca, ela também tem um leite muito bom, mas um volume grande e uma menor quantidade desses sólidos. A alimentação delas, então, é importante que a partir do que elas comem é que o leite vai ser sintetizado. Também vai ser importante a vaca ela estar num ambiente adequado, numa temperatura confortável. A ordenha delas precisa ser feita de uma forma higiênica. Então, todos esses fatores são determinantes da qualidade do leite, que vão, em seguida, influenciar na produção de um queijo de boa qualidade.
1: E que mágica que é essa do leite virar queijo? Ou seja, o que que acontece quimicamente quando o leite vira queijo?
3: Exatamente. Observando, sem uma explicação científica, parece mesmo uma mágica, porque nós vamos adicionar ao leite um ingrediente que se chama coalho. Esse coalho é uma enzima que antigamente era extraída do estômago dos bezerrinhos e hoje ela já é produzida em escala industrial. Então, quando nós colocamos essa enzima no leite, nós vamos coagular, concentrar a fração de proteínas e gordura que vai originar a massa do queijo. Isso depois vai ser cortado e separado de uma fração líquida que nós chamamos de soro. Esse soro tem aquelas proteínas conhecidas pelo pessoal que gosta muito de fazer exercício, né, que gosta de estar no shape, que são as proteínas do soro, ou whey em inglês. Mas no queijo a gente vai ter a caseína, que é a principal proteína do leite, e a gordura. Então, quem vai causar essa mágica é justamente o agente coagulante, o coalho.
1: E como que os micro-organismos em geral ajudam ou atrapalham a produção do queijo?
3: Ah, também uma pergunta muito boa, professor Renato. Nós podemos classificar os micro-organismos associados ao queijo em dois grandes grupos: aqueles que são desejáveis e aqueles que são indesejáveis. Os desejáveis são aquelas bactérias presentes no leite quando a vaca ela é ordenhada em condições adequadas de higiene, quando as vacas estão saudáveis, quando a produção do queijo é feita sob normas higiênicas. Então são bactérias como lactococos, lactobacilos, eles vão conferir sabores típicos dos queijos, vão contribuir para a acidez, vão produzir substâncias que vão inibir bactérias indesejáveis, porque se a gente não tomar cuidado com todos esses fatores, algumas bactérias ou fungos indesejáveis podem contaminar o leite e o queijo. E essas bactérias podem causar defeitos, como um dos mais comuns que a gente conhece. São os coliformes. Muita gente conhece, já ouviu falar de coliformes. Se eles estiverem presentes no leite e no queijo, eles vão causar uns defeitos que são uns buraquinhos pequenos, o queijo fica estufado, então a gente chama de um estufamento precoce. o gosto do queijo fica alterado e até é bom para algumas pessoas perceberem que queijo com buraquinho pode ser problemático. Mas também tem queijos que têm buracos que são desejáveis, como aqueles queijos lá da Suíça, mas aí é um buraco grande, brilhante, bonito, que em algumas regiões do nosso estado a gente até tem, como lá na Serra da Canastra. E tem também aquelas bactérias que a gente pode falar que são indesejáveis, porque elas podem causar doenças nos seres humanos. Então, essas bactérias têm que ser controladas nas vacas, no rebanho, para que elas não possam ser transmitidas para nós pelo consumo do leite e do queijo.
1: Ô Marcelo, e como que a temperatura, a acidez e sal interferem no resultado final?
3: A interferência deles vai ser muito importante no processo de maturação. Então a gente tem dois grandes tipos de queijo, né? Os queijos frescos, que são aqueles que logo no dia ou no dia seguinte, mais no dia seguinte ou da produção, eles já podem sair da forma, às vezes eles já saíram do processo de salga e já podem ser consumidos, como Minas Frescal, o cottage, a mussarela. Mas a maioria dos queijos, incluindo os nossos queijos de leite cru, o Minas artesanal, por exemplo, o Minas padrão, o prato, são queijos que eles são feitos e aí dois, três dias depois que sai o soro, eles são retirados da forma e vão para as câmaras de maturação. E nessas câmaras de maturação, com uma temperatura específica que varia de queijo para queijo, vai facilitar a multiplicação daquelas bactérias boas que a gente chamou de desejáveis, dos lactobacilos, dos lactococos, dos streptococos. Então eles vão se multiplicar e ao longo do tempo o queijo vai adquirir sabores diferenciados. Além da acidez, a gente vai ter outros sabores com outros compostos químicos que são formados. Então tem queijos mais ácidos, queijos menos ácidos. Por exemplo, o pessoal do Cerro, eles não espremem a massa em um pano, então fica com um pouco mais de umidade e mais acidez. Na Canastra não tem isso, aí o queijo fica menos ácido. E o sal, ele é fundamental por dois pontos de vista. Primeiro, para dar o sabor. O consumidor, ele tem uma referência sensorial agradável também quando come o queijo, pela presença do cloreto de sódio. Mas ao mesmo tempo, esse mesmo cloreto de sódio, por ter os íons, né, lá do cloro, ele acaba inibindo também bactérias ruins. Bactérias que seriam aquelas deterioradoras, como os coliformes ou patogênicas. Mas eu queria chamar a atenção de uma coisa, que não é porque o queijo vai ter sal, vai ter acidez e vai ser maturado, que a gente pode deixar de tomar cuidado com o que eu falei antes, com a higiene da ordenha e com as boas práticas na produção. Essas medidas, né, da acidez, do sal, da maturação, são complementares para o produto ter sabor adequado, bactérias desejáveis e atender à expectativa de todos nós, para poder nos representar aí no cenário nacional e internacional de uma forma positiva.
1: Ô Marcelo, eu não sei se a maioria das pessoas, não sei se você, mas eu, em geral, eu prefiro as coisas tradicionais, artesanais. Agora, no caso do queijo em específico, o tradicional, artesanal, nem sempre nos dá uma segurança alimentar. Eu estou errado nisso?
3: Não, o senhor está certo. O tradicional, ele está, o tradicional aí, ele está relacionado com um conhecimento, um saber fazer desse queijo que vem desde lá da época da mineração, no século XVIII, e esse saber fazer vem sendo passado como segredos de geração para geração. Isso é a tradição. E o artesanal é o uso mínimo de equipamentos, o máximo possível de uso com as mãos. Mas como muitas vezes o saber fazer não tem trabalhado com muitos produtores de queijo as questões higiênicas, esses problemas podem acontecer. Para que vocês possam ter ideia, a maioria dos queijos produzidos no nosso estado ainda são queijos ilegais, porque eles não têm uma inspeção. E aí esses problemas podem acontecer. mas nós temos muitos produtos artesanais, muitos queijos artesanais de excelente qualidade no nosso estado, que são feitos sob essas normas higiênicas apropriadas.
1: Então é possível unir tradição artesanal com a segurança alimentar?
3: É, não só é possível, como é o principal motivo das nossas pesquisas, dos nossos trabalhos. Nós fazemos o trabalho da qualidade do leite, da qualidade do pingo, que é um fermento tradicional que caracteriza o nosso queijo Minas artesanal, da produção do queijo dentro da queijaria, mas tudo isso a gente faz juntamente com o produtor, associado com o conhecimento tradicional que ele tem, para mostrar para ele como que é possível produzir queijos feitos com leite cru, que tenham características

0: camadas de um dia para o outro. E o soro que vai saindo desse queijo, ele é rico naquelas bactérias desejáveis. Esse queijo ele já foi salgado, então a gente já tem uma seleção de bactérias boas. Então, esse pingo, principalmente o recolhido durante a noite, quando já se passaram várias horas, ele vai ter uma grande concentração de bactérias desejáveis que vão imprimir o sabor típico daquele queijo. E esse pingo, ele é tão rico e tão diverso que ele pode mudar de fazenda para fazenda. Ele pode mudar de região para região. Se a gente for observar no nosso estado, a gente ainda vai poder encontrar no futuro muito mais variações do que a gente está descobrindo hoje. Então, para pesquisa, esse pingo, a diversidade de bactérias que tem nele, é um dos grandes segredos do nosso queijo, complementado pela maturação, controlando aí, né, o ambiente, se for possível, e aí a gente vai ter realmente um produto com uma impressão digital típica daquela região ou daquela propriedade especificamente.
1: Marcelo, é comum nós encontrarmos produtores de leite, de queijo, que não faz a mínima ideia do que está acontecendo ali. Se você fala sobre ele de micro-organismo no queijo que ele está produzindo, ele fica bravo com você. Não, meu queijo não tem micro-organismo, não, tal. E acontece do produtor não saber nada da ciência envolvida no processo de produção do queijo. Mas ele produz um queijo excelente. Ora, fazer um queijo é também uma arte.
0: Fazer um queijo é uma arte, tanto que existe um livro do professor Múcio Mansur Furtado, uma das grandes referências nossas da Universidade Federal de Viçosa, em que o título é A Arte e a Ciência de Fazer o Queijo. Então, é a união da ciência com a arte. O queijeiro ele precisa ter uma sensibilidade muito grande para saber o ponto de corte da massa, o tanto que ele tem que mexer, a maturação. E como o senhor mencionou, muitos deles têm esse conhecimento, às vezes dificultado. Alguns não sabem muito bem o que estão fazendo. Isso pode ser um empecilho.
2: Existe algum mito comum sobre queijo que a ciência desmente?
0: Ô Isabela, essa é uma pergunta muito importante e interessante também, e a gente tem dois grandes mitos, na minha opinião. O primeiro é achar que o queijo que tem aqueles buraquinhos seria o melhor de todos, então eu já vi em vários lugares, as pessoas escolhendo o queijo por ter o buraquinho, sem saber se ali era coliforme ou não, então as pessoas às vezes têm ideia desse mito, e na verdade a gente tem que quebrar esse paradigma. O buraquinho no queijo do coliforme, ele é altamente indesejável. Mostra falta de higiene. Se a pessoa visse como aquela vaca foi ordenhada, ou o queijo foi feito, ela nunca ia querer comprar, muito menos comer aquele queijo. E outro mito que infelizmente chegou para os nossos produtores de leite é que o cloro é ruim para as bactérias boas dos queijos. Então, que eles não precisam descontaminar os utensílios com cloro. E nem precisa tratar a água da queijaria com cloro. E a água da queijaria, ela precisa ser tratada com cloro, os utensílios precisam ser lavados. Só que existe uma concentração correta de cloro, que a gente chama aí define aí de 0,2 a 2 ppm, que são partes por milhão. O cloro ele vai ser fundamental para eliminar esses micro-organismos, como os coliformes, que vão dar os buraquinhos também no queijo. Se eu só lavo os utensílios com detergentes, eu removo a matéria orgânica, resíduos de gordura, proteína, lactose, mas as bactérias vão se impregnando lá nas superfícies da queijaria, formando o que a gente chama de biofilme, uma camadinha delas, que só o desinfetante remove. Então, nós estamos fazendo um trabalho muito grande com todos os produtores que participam de nossas pesquisas, de mostrar para ele que o cloro é importante, desde que ele saiba usar a concentração certa. Então, o cloro, ele pode ser nosso amigo, ele não é um inimigo do queijo.
1: Mas Marcelo, a fabricação de um queijo não é algo simples, né? É relativamente complexo. Eu fico pensando,
0: Bastante.
1: como que o queijo foi descoberto, inventado? Como que foi isso?

0: Essa pergunta do senhor, ela remonta a algumas hipóteses de historiadores que datam de vários séculos antes de Cristo. Não se sabe exatamente, é claro, qual que foi a origem específica, mas as teorias mais aceitas, elas estão associadas aos mercadores lá na região da Babilônia, onde depois floresceu o Império Persa, onde a gente tem o Iraque, o Irã. Então, esses mercadores, eles viajavam longas distâncias e eles levavam água em utensílios, tipo cantis, né, umas garrafinhas. E um deles teve a ideia de fazer um recipiente desse com o estômago de um cordeirinho. Lá eles não têm o costume de criarem vacas, né, as ovelhas que são tradicionais, e ele então usou o estômago do cordeirinho. E a gente sabe que no estômago do cordeiro, como do bezerro, tem essa enzima que a gente comentou anteriormente, né, a renina ou quimosina, que são as enzimas que compõem o coalho, que vão coagular a proteína do leite. E ele então colocou dentro desse recipiente o leite da ovelha. E quando ele parou no meio da viagem para beber o leite, ele tomou um líquido diferente, mais aguado, com uma coloração meio esverdeada, amarelada, e ele percebeu que tinha uma massinha coagulada no fundo. Ele resolveu provar e gostou. E aí ele passou a fazer esse tipo de processo. Ele colocava o leite das ovelhas dentro do cantilzinho, né, da garrafinha feita com o abomaso, e outras pessoas começaram a ver, e essa foi a ideia inicial, e depois ela foi propagada ao longo de diferentes civilizações, de tal forma que hoje a gente tem uma infinita variedade de queijos no mundo. Só na França são mais de 400 tipos diferentes, variando o tipo de leite, as bactérias inoculadas, o tempo de maturação, até a característica externa do queijo, as cores dos queijos. Então, professor Renato, acredita-se nessa teoria?
1: Eu, Marcelo, durante muito tempo, mais de 30 anos, eu coordenei o observatório da UFMG lá na Serra da Piedade.
0: Sim, eu conheço o trabalho do senhor, acho magnífico.
1: Ah, muito obrigado. Mas lá eu fiz amizade com o Frei Rosário. Frei
0: Sim, dos queijos
1: Rosário, para quem
0: mofados.
1: sabe, Frei Rosário, para quem não sabe, ele foi reitor do Santuário Nossa Senhora da Piedade por mais de 50 anos.
0: Sim, muito
1: Inicialmente ele
0: tempo.
1: foi considerado um eremita lá na Serra da Piedade. Mas lá nós tínhamos o queijo do Frei. Era um queijo que ele comprava sempre no mesmo lugar.
0: Sei, é lá na canastra.
1: Na Canastra. Agora a cidade exatamente, eu me esquecendo o nome.
0: Córrego Danta, é alguma coisa assim.
1: Mas ele só comprava nesse lugar. Ele falou que já tinha comprado de outro lugar e não dava certo. Mas ele deixava esses queijos num cômodozinho que ele tinha lá do lado leste da serra. Ele tinha umas estantes de madeira, deixava ali, e uma vez por semana, acredito que uma vez por semana, um funcionário dele ia lá e virava o queijo. Mas o queijo era uma coisa deliciosa, parecia-se um camembert, a
0: Eu
1: parte de
0: comi uma
1: madeira.
0: vez, gostei bem dele.
1: Ah, pois é, uma maravilha, né?
0: Muito bom. Ele devia ter, como o senhor mencionou mesmo, esse fungo proteolítico por fora, e aí ele fica mais cremoso por dentro mesmo.
1: É um fungo branco, né, por fora.
0: E isso é o penicílio.
1: Tinha uma outra coisa muito interessante. O observatório ficava no lado oeste. Aí eu pedi
0: O
1: permissão
0: oposto.
1: ao Frei. Ô, Frei, poder fazer a mesma coisa lá no observatório e tal? Ele, sim, perfeitamente. Não deu certo. Não deu
0: Não
1: certo.
0: deu certo. Provavelmente porque o queijo é muito sensível à incidência da radiação solar. E do lado leste, o senhor pode me corrigir, que o senhor tem muito mais noção de física do que eu acho que pega o sol da manhã.
1: Isto.
0: O sol entrava dentro do lugar que o queijo ficava?
1: Não, não, não entrava
0: Não
1: nem no
0: entrava,
1: lugar que
0: né?
1: nós colocamos, não entrava.
0: Então pode ser pelo calor, não pelo raio direto do sol, e também pela ventilação.
1: A ventilação. Bem, o seguinte, nós pensamos o seguinte: normalmente, na Serra da Piedade, os ventos vêm de leste para oeste. Então, nós
0: Isso
1: pensamos,
0: pode
1: será
0: ser
1: que
0: isso
1: esses
0: aí.
1: ventos estariam trazendo algum micro-organismo que
0: Com
1: não
0: certeza.
1: chegava no lado oeste, encontrava ali do lado leste da serra?
0: Exatamente. Exatamente, porque a gente consegue isolar muito fungo no ar e o vento ele propaga ele de uma forma diferente, né?
1: É isso aí. Mas eu tenho muita lembrança assim, saudosa do Frei Rosário. E o queijo do Frei é uma dessas lembranças.
0: Então o senhor comeu muito desse queijo lá?
1: Muito, muito, muito.
0: E o senhor sabe quanto tempo que ele deixava maturando esse queijo lá?
1: Olha, eram alguns meses.
0: Eram meses mesmo, né?
1: Eram alguns meses. Agora não sei
0: Ele
1: dizer.
0: não ficava amargo, não, né? No interior.
1: Não.
0: Eu comi uma vez só, mas tem tanto tempo que eu nem lembro mais qual que foi a impressão que eu tive. Mas eu lembro que eu gostei, mas não lembro de tantas características assim para poder definir ele bem.
1: É isso aí. Mas então, Marcelo, mais uma vez quero te agradecer imensamente.
0: Eu que agradeço ao senhor, um prazer conhecê-lo pessoalmente.
1: O mesmo eu digo. Um
0: Tá
1: grande prazer
0: certo,
1: em ter te
0: professor Renato.
1: conhecido.
0: Tá bom, muito
1: E
0: obrigado.
1: espero que você tenha muito sucesso aí no seu trabalho em prol do queijo de Minas, que realmente é algo que a grande maioria dos mineiros se orgulha, né? E
0: Isso,
1: nós precisamos
0: exatamente.
1: firmar, já que nós temos essa tradição leiteira e talvez o terroir adequado, acho importante nós firmarmos mundialmente os nossos queijos. E para isso, o
0: Exatamente.
1: trabalho de pessoas como você é fundamental.
0: Eu fico satisfeito em ouvir essas palavras do senhor e incentiva mais a gente a continuar.
1: Um abraço astronômico, Marcelo!
0: Outro abraço lácteo para o senhor.

0: 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Vamos para um rápido intervalo, voltamos já já.
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0: É com uma alegria astronômica que nós estamos recebendo no O Universo Nando Chaves.
3: Olá, mundo!
0: O Nando é um dos maiores entendedores de cachaça que eu conheço. Ele não é propriamente o que nós podemos dizer um cientista, mas ele entende profundamente da ciência envolvida na fabricação da cachaça. Nando, além de uma alegria astronômica, é uma honra astronômica recebê-lo aqui no nosso programa.
3: Para mim também é uma honra astronômica e cachaceira.
0: E cachaceira. Nando, mas a sua família tem uma tradição secular na fabricação de cachaça. Se não me engano, vocês estão na 9ª geração de produtores de cachaça.
3: Isso. A minha família é responsável pela cachaça século XVIII há 271 anos.
0: Quantos anos?
3: Desde 1755, aqui no nosso estabelecimento, em Coronel Xavier Chaves, Campo das Vertentes, Minas Gerais. Hoje estão com meus filhos, que são a 9ª geração. O meu filho mais velho, Francisco José, ele é o mestre lambiqueiro. E o João Fernando, meu outro filho, é o responsável técnico, é engenheiro de alimentos. Meus dois filhos são nascidos e criados dentro do Alambique e estudados e formados na Universidade Federal de Lavras. O Francisco é zootecnista, mas é pós-graduado em tecnologia e produção de cachaça de Alambique. E o João Fernando é engenheiro de alimentos, formado na Universidade Federal de Lavras.
0: E você, qual que é a sua formação?
3: Eu estudei na Universidade Federal de Viçosa, na década de 1980. Fiz também cursei zootecnia. Mas eu tive a grande felicidade de, junto da universidade, poder entrar em todos os departamentos que eu quis entrar e participar de disciplinas que não estavam no meu currículo de zootecnia, mas que entraram para o meu currículo pessoal, que quando eu entrei na universidade, eu peguei o catálogo da universidade de cursos e grifei em cada curso alguma disciplina que era do meu interesse. E no mundo da cachaça, eu enveredei no departamento de química, fui muito bem acolhido lá, pude estudar química analítica sobre o processo de produção de cachaça. No departamento de biologia, eu entrei na microbiologia da fermentação, para estudar a fundo o processo de fermentação alcoólica. E assim eu fui veredando na área de forragicultura. Dentro da zootecnia, a gente aprende sobre o cultivo de cana, só que eu enveredei a mais na fitotecnia para saber ao fundo sobre a cana-de-açúcar, né? E também na área de solos, e assim eu pude desvendar muita coisa que a minha família vem trazendo na tradição, e eu fui traduzindo com a ciência.
0: Mas quando nós falamos em produzir uma boa cachaça, a ciência está em praticamente tudo, né? Você falou do
3: Está em
0: solo,
3: tudo.
0: desde o solo onde você vai plantar a cana, até o tipo de cana e por aí vai. Fala um pouco para a gente onde que a ciência está para você produzir uma boa cachaça.
3: Ela está em todos os momentos, né? A ciência, ela dá diretriz, né? A gente tem um modo de produzir ancestral e a ciência vai traduzindo esse modo, dando a explicação por que determinadas situações acontecem no processo de produção, desde o manejo do solo, né? A gente com a ciência, a gente tem hoje a oportunidade de fazer análise do solo e saber o que que aquele solo vai oferecer para a sua cultura, que é a cana-de-açúcar. A gente, pela ciência, a gente vai estudar as variedades de cana e ver qual variedade vai se adaptar àquele solo que a análise nos mostrou. A ciência vai mostrar por que que a cana tem que ser cultivada e respeitar os momentos certos do plantio, do corte, o tempo do corte, da moagem, né? A velocidade dessa moagem, da extração do caldo, tem a ver com o processo, né? Da fermentação, dessa microbiologia da fermentação, o que que as leveduras alcoólicas necessitam para otimizar o trabalho dela de transformação da sacarose em etanol. E assim vai, depois no processo da destilação, o aparelho de destilação, propriamente dito, que é chamado de alambique. Por que que tem várias formas de alambique? O que que isso proporciona, né? Eu falo que muitas vezes a forma do aparelho de destilação, o alambique, ele tem a coluna, o capelo, a serpentina. Outros aparelhos têm o defragmador. Eu falo, isso chega a ser uma digital da cachaça. E também até na própria maneira de armazenar. Vai dar um norte para aquele tipo de produto, né? A nossa cachaça aqui, no particular, ela é armazenada da maneira que ela se permaneça sempre a mesma, branca, pura, sem mistura. Antigamente ela era armazenada em cisternas de pedra, mas a legislação atual ela nos obriga ou usa o aço inoxidável ou usa dorna de madeira. Então nós preferimos o aço inoxidável porque ele, como a pedra, não interfere na transformação da cachaça, deixa a cachaça ser ela mesma. Por tempo que for que ela ficar guardada, ela vai ter reação apenas da própria cachaça com ela mesma, nas reações que a gente chama reações químicas de estabilização.
0: Beleza. Mas vamos voltar lá no início, Nando. Olha, é
3: Vamos lá.
0: verdade que a cana que é cortada, ela precisa ser moída rapidamente?
3: É verdade. É exatamente isso, como eu falei, a ciência explicou. A cana, ela é uma planta C4. C4 no reino vegetal são as gramíneas. São as plantas que mais efetuam fotossíntese e ela tem um geotropismo negativo, ou seja, ela foge do chão e ela busca o céu, ela quer luz. Então, ela é uma planta vertical e toda a fisiologia dela trabalha nesse sentido vertical. Quando você corta a cana e ela fica deitada, então aquela fisiologia dela toda se confunde, porque ela é feita para trabalhar subindo e descendo e de repente ela está indo para um lado e para o outro, porque ela está na horizontal. Aquilo ela tem que reverter todas as reações dela ali para poder começar a buscar esse sentido geotropismo negativo. E quanto mais tempo ela ficar deitada, mais tempo ela vai ter para fazer essa reversão, vamos dizer. E isso vai interferir na hora que você triturar a cana, o caldo dela, isso vai confundir, as leveduras vão ter mais trabalho de começar o seu trabalho, porque já virou, vamos dizer assim, um outro caldo, né? Que vai dificultar. Também aonde cortou com facão a cana, embaixo e em cima, nós vamos ter a oxidação, que é a entrada do oxigênio, e ali começa a ter outras fermentações paralelas, né? E vão desenvolver leveduras que, na hora que cair o caldo no seu banco de leveduras, que a gente chama o pé de Cuba, vão abrir concorrência com aquelas leveduras que já estavam ali esperando o caldo.
0: Vamos falar da fermentação. Fermentação é uma etapa essencial na produção da cana. O que que
3: Isso.
0: acontece ali, do ponto de vista biológico e químico?
3: O biológico é que nós vamos ter na fermentação, como eu falei, o pé de Cuba. O pé de Cuba é um banco de leveduras que vai aproveitar esse caldo de cana fresco que você jogou em cima das leveduras. Elas vão se alimentar desse caldo de cana, dos nutrientes que o caldo oferece. E a sacarose, que é o principal que nós queremos do caldo da cana, essa levedura vai transformar em etanol. E o etanol é o que vai dar o vinho da cana, que a gente chama o mosto fermentado do caldo de cana-de-açúcar. Esse vinho, depois de pronto, ele é escorrido para dentro da panela, que é o destilador, que é o alambique. Então, a fermentação, ela é essencial, porque se você tem uma fermentação bem feita, bem conduzida, você vai ter substâncias que foram produzidas ali, que vão ser separada na destilação. Se você tem uma fermentação conturbada, com muita competição, que eu falei a importância de cortar cana e moer, para evitar a competição de leveduras indesejáveis ou outros contaminantes, bactérias, qualquer coisa que porventura possa entrar ali na sua dorna de fermentação, isso vai retardar o processo, isso vai produzir substâncias indesejáveis, não só os álcoois desejáveis, os ésteres e o etanol que você quer na sua cachaça.
0: Mas explica para a gente, Nando, o que que acontece exatamente dentro do alambique no processo de destilação?
3: Bom, o alambique, a cachaça de alambique, é um aparelho que ele é feito com o material, é o cobre. O cobre é importante por quê? Porque ele aguenta o calor, né? Aguenta o fogo. No nosso caso aqui, o nosso alambique é fogo direto, não é através de caldeira. A gente põe o fogo direto na panela, igual um fogão de lenha. E o cobre também, ele entra em algumas reações químicas de transformação desse mosto fermentado, que é o vinho da cana. Então, por exemplo, tem alguma variedade de cana que ela produz uma fermentação e tem alguma coisa como é que eu falo? A gente chama uma fermentação sulfurosa. E essa sulfurosa faz sulfetos. Esses sulfetos, eles vão trazer um aroma indesejável no produto. O cobre, ele entra numa reação química onde ele anula isso. Então, se você usar um alambique que não é de cobre, dificilmente você vai conseguir tirar esses sulfetos do seu produto, vai dar um aroma indesejável na cachaça. Então, o cobre, ele é importante porque ele catalisa algumas reações químicas que acontecem na hora que está fervendo o caldo, e ele também é resistente ao fogo.
0: Cabeça, coração e cauda. O que que são essas partes e por que essa separação é tão importante na destilação?
3: Bom, cabeça, coração e cauda. Cabeça é o seguinte: o vinho da cana, vamos dizer assim, né? O vinho da cana, ele, como eu falei, ele é composto de várias substâncias. Aquelas substâncias mais voláteis, que têm um ponto de ebulição mais baixo, quando você aquece, são as primeiras que vão evaporar. E na hora que elas evaporam, elas sobem na coluna de destilação e são direcionadas para dentro de uma serpentina, aonde a gente tem uma água corrente que rouba o calor dessa serpentina. Esse vapor com choque térmico vai condensar, e à medida que ele vai condensando, ele liquefaz, e na bica do alambique você começa a pingar. Por isso que o cara fala: pinga em mim, né? Começa pingando, pingando, e conforme o fogo que você coloca, aquilo vira um fluxo líquido, igual uma torneirinha de filtro. Então, aqueles primeiros componentes, os mais voláteis, vão sair primeiro. Nesses componentes, nós vamos ter os álcoois, que dentre todas as substâncias que compõem o vinho, os álcoois são os de ponto de ebulição menor. Então, a cabeça, ela vai ter aqui, no nosso caso aqui da cachaça século XVIII, nesse nosso processo mais que centenário, ela vai ter um teor alcoólico em torno de 70%, que é hoje o povo conhece o álcool 70, né? 70% de teor alcoólico. Nesse 70%, nós vamos ter muito do etanol e vamos ter outros álcoois e pode ter, não significa que tenha sempre, mas pode ter o metanol, que é o álcool metílico, que é nocivo, prejudicial à saúde. Então, por esse motivo de poder ter o álcool metílico, a gente, por uma medida de profilaxia, descarta essa primeira fração que tem o apelido de cabeça. Por quê? É comparando com o parto. Quando vai nascer o neném, você está esperando ali o que é que sai primeiro, não é a cabecinha do neném? Então, como é a primeira coisa que sai é a cabeça, então também na destilação, aquele primeiro volume que sai ali, aquela primeira fração, ganhou o apelido de cachaça de cabeça, porque ela é a primeira que sai. E ela, então, por medida de profilaxia, a gente descarta. Aqui na roça, o caipira fala, vou amarrar o dedo antes da topada. Então, a gente descarta ela, porque ela não pode ser consumida para evitar a possibilidade de ter algum componente indesejável.
0: E o coração?
3: Depois vem a cachaça de coração, que é a parte mediana da destilação. O coração é a parte nobre, né? É ali que tem os componentes desejáveis, que você vai ter maior concentração dos componentes desejáveis na sua cachaça. E a menor concentração de componentes indesejáveis. Por isso aqui no nosso processo da cachaça século XVIII, nós somos tão apaixonados pelo processo, que a gente fala, a cachaça século XVIII é feita com coração, com maior amor.
0: Pois é, a cachaça século XVIII, vocês não usam a calda também ou usam?
3: Não, a calda é o terceiro momento, né? A terceira fração. A calda, ela vai ter, aqui no nosso processo, ela tem 30% de teor alcoólico de um etanol de excelente qualidade. Porém, junto com esse etanol de excelente qualidade, porque os álcoois indesejáveis saíram na cabeça. Então, aquele que sobrou no final, ele é um álcool bom. Porém, junto dele, nós vamos ter aldeídos, nós vamos ter furfural, hidroxifurfural, que são substâncias que são de difícil metabolização pelo fígado.
0: A calda leva ressaca.
3: Exato.
0: A cachaça da ressaca é a cachaça da calda.
3: Exatamente, que contém muita calda na cachaça. Por quê? O aldeído, ele é como um tempero. Se você põe muito tempero, você não consegue comer a comida, rouba o sabor. Então, mas o tempero é importante para trazer, né, para a comida ficar gostosa. Então, o aldeído tem que ter, mas você tem que ter muito cuidado com ele, ele vem muito no final. O furfural e o hidroxifurfural são substâncias que vêm junto e elas são de difícil metabolização pelo fígado. Então, uma cachaça que o cara não respeita o corte, ele fala, poxa, porque é uma tentação. Você tirou ali, deu 60 litros de cachaça de coração. Só que se você continua pondo fogo, você tira mais 10 litros, mais 20 litros, mais 30 litros, e um líquido límpido, bonito. Aí você pensa, vou deixar misturar, porque isso aqui não vai atrapalhar. Só que nele estão vindo o furfural, o hidroxifurfural. Então o cara rende no volume, mas cai na qualidade, porque esse furfural, esse hidroxifurfural, quando o cara bebe, ele vai dormir, mas o fígado dele fica de plantão, porque ele quer expulsar isso, e esse furfural com esse hidroxifurfural agarra no fígado e fala, daqui eu não saio, daqui ninguém me tira. E naquela peleja, quando o cara acorda de manhã, ele está com o corpo pesado, ele está cansado e não sabe por quê. E se a cabeça está doendo, foi o aldeído em excesso. Por isso que eu digo, quando o cara bebe uma século XVIII, no dia seguinte ele não tem lembrança que bebeu, ele só tem saudade.
0: Aqui, nós estamos esquecendo de falar uma coisa importante sobre a século XVIII. A século XVIII é a cachaça mais antiga do Brasil.
3: Tem um reconhecimento da Embratur, que é o estabelecimento mais antigo do Brasil em atividade na produção de cachaça. A data do nosso estabelecimento aqui é de 1717. Então, são 309 anos. aqui no Campo das Vertentes, desde o século XVIII, por isso ela tem o nome século XVIII. Mas só a partir do ano de 1755 é que entrou para a minha família, quando veio a família do Tiradentes. O nosso engenho, ele pertenceu a Antônia Rita de Jesus Xavier, que é a irmã mais nova do Tiradentes, e essa Antônia Rita, ela é a bisavó do Coronel Xavier Chaves, que deu nome ao nosso município. E o meu pai, o Rubens Chaves, ele é bisneto do Coronel Xavier Chaves. Então, o meu pai é bisneto do bisneto da irmã do Tiradentes. E essa cachaça nossa, desde então, ela é produzida desde o manejo do solo, do cultivo da lavoura da cana-de-açúcar, toda na enxada, sem agroquímicos, o corte manual, a roda d'água que toca moenda para extrair o caldo da cana, a fermentação selvagem, com levedura selvagem que estão nas pátinas da parede do nosso estabelecimento há 300 anos atuando, e o fogo direto, que é o fogo direto na panela com o próprio bagaço extraído da moagem da cana, ele é queimado na fornalha para gerar calor para fazer o alambique ferver. Então, todo um processo que vem a nove gerações sendo respeitado e produzido da mesma maneira. Por isso, a nossa cachaça mantém um padrão de qualidade.
0: Orlando, mudando um pouco a conversa, você chega num lugar, te oferecem uma cachaça. Colocam lá no copinho, você está distante dela, não sentiu o cheiro dela. Só no olhar, você tem alguma coisa que te leva a suspeitar que é uma boa cachaça ou não é uma cachaça boa?
3: Bom, só no olhar a gente pode dar um giro no copo assim, com ele na mão, e perceber o desenho da densidade dessa cachaça, se ela vai formar aquela oleosidade, né, ao redor do copo, que promove depois de escorrer uma gota, que são chamadas lágrimas. Uma cachaça muito rala, que não formar lágrima, ela já vai mostrar que ela não tem tantos compostos, não tem tantos ésteres, não tem tantos compostos aromáticos ali que vão trazer aroma e sabor na cachaça. Por outra coisa também é o colar. Eu gosto de uma cachaça forte. Por isso eu falo três coisas. Cachorro que não morde, pimenta que não arde, cachaça que não é forte, para mim não resolve. Entendeu?
0: Colar é só aquelas bolinhas que dá em volta do copo.
3: Exato, são aquelas bolhas que são chamadas de ajofre, de colar, né? Essas bolhas, elas representam teor alcoólico. Porém, tem muita cachaça disfarçada de boa que o cara usa outras substâncias que produzem bolhas só para dizer que a cachaça tem um aspecto bonito. Mas tem que ter cuidado com isso. Tem que ser uma bolha verdadeira, pelo teor alcoólico.
0: Então, só no olhar, você é capaz de falar da qualidade de uma cachaça e do teor alcoólico dela.
3: A gente pode falar do aspecto de qualidade. Ela está demonstrando ter qualidade, ela está demonstrando ter um teor alcoólico X, né? Mas nós só vamos saber a qualidade mesmo na golada, né?
0: E no cheiro? Tem gente que diz
3: que o cheiro é importante.
0: A cachaça já sabe tudo sobre ela.
3: A nossa cachaça, século XVIII, eu falo o seguinte, quando você serve ela no copo, ela abre um leque de aromas e ganha todo o ambiente. O cara já fala, opa, nossa senhora, aquilo ali já seduz o cara já fica louco para dar uma golada. E tem muitas cachaças que às vezes não tem cheiro. Ou às vezes tem um cheiro horroroso que não tem nada a ver com a cana de açúcar, né? Vem devido a um processo de fermentação mal conduzido ou devido a componentes que, da matéria-prima que não foram bem trabalhados. Então, a cachaça, ela tem um aroma característico. Agora, por exemplo, a cachaça século XVIII, toda a cachaça nova, o leque de aromas, ele é muito perceptível, mas uma cachaça com mais de 10 anos guardada, mesmo branca, pura, sem mistura, que ficou guardada, eu tenho cachaça aqui de mais de 40 anos que está guardada. Essa, quando você serve no copo, ela mostra a licorosidade, ela mostra as bolhas do ajofre, o rosário, também chamado aquele colar de bolhas, mas na hora que você vai cheirar, você não sente o cheiro, você quase tem que molhar o nariz no copo para sentir algum cheiro. Por quê? Porque devido ao tempo que ela ficou esperando para ser apreciada, esse tempo, ele reage, ele permite que ocorram na própria cachaça reações químicas de estabilização, onde as moléculas vão reagindo entre si, os álcoois reagem com ácidos, formam ésteres, e assim sucessivamente esses compostos vão se rearranjando, atomicamente falando, nas reações químicas, e vão cada vez mais perdendo aquela explosão de sabores que traz a cachaça século XVIII quando ela é nova. Você dá uma golada, quando serve no copo, um leque de aromas. Quando dá uma golada, uma explosão de sabores. E essa
0: Então,
3: mais antiga, então, desce calada, sem cheiro, mas aí você vai perceber depois, no que a gente chama no retroolfato, pelas vias aéreas, a manifestação daqueles aromas e vai perceber na boca aquela licorosidade com os sabores proporcionando o que chama o retrogosto.
0: mas então vê se é isso mesmo, vê se eu entendi, vê se eu entendi. No olho, você é capaz de ter uma ligeira suspeita se a cachaça é boa ou não.
3: Certo.
0: No odor, essa suspeita se torna bem forte.
3: Bem
0: Agora,
3: forte.
0: certeza mesmo vai ser quando você bebe a cachaça.
3: É quando você bebe, que aí as papilas gustativas é que vão receber aqueles sabores, né? E no retroolfato você vai sentir aqueles aromas, e aí você vai constatar, é uma boa cachaça ou não é uma boa cachaça. E agora, às vezes, mesmo ela sendo boa em tudo isso, no dia seguinte dá o arrependimento. Aí você fala,
0: Ah,
3: é
0: era
3: uma
0: isso que eu ia
3: cachaça que
0: perguntar.
3: engana.
0: Você, certeza, certeza mesmo, só no dia seguinte.
3: O dia seguinte fala a verdade pura.
0: Beleza. Nando, muito obrigado. Te agradeço imensamente pelo tempo que você nos deu participando do Universo. Um abraço
3: Tá.
0: astronômico, Nando!
3: Um abraço astronômico e um gole moderado. Beba com
0: É isso aí.
3: moderação.
0: É, caro ouvinte, quando o assunto é ciência, o tempo passa rápido demais. Infelizmente, estamos no horário de encerrar o universo deste domingo. No primeiro bloco do programa, ouvimos Seio de Minas. Música da Paula Fernandes com a Paula Fernandes. Vamos deixá-los ouvindo Ó Minas Gerais, música do Manuel Araújo e José do Duca de Moraes. Até domingo que vem, mundo! Um abraço astronômico para todos vocês e vamos zelar pelo nosso planeta, gente!

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2: Olá Brasil, olá BH, olá você. Excelente manhã de domingo para você que nos acompanha. Estamos na AM 880 e também na FM 100,9. Prazer muito grande ter em nossa companhia. Manhã gostosa de domingão. A partir de agora, onde quer que você esteja, eu sou Cristiano Batista. A produção é do Gabriel Basílio. Lembrando que você pode participar através de mensagens de áudio de até um minuto. É só você mandar mensagens para o WhatsApp 319-8276-2663. Diga o seu nome, de onde você fala e também o seu pedido musical. Bora começar então? E a gente começa com Fagner, lá do bairro Nossa Senhora da Conceição. Vamos ouvir.
3: Bom dia, pessoal. Eu sou o Fagner, aqui do bairro Nossa Senhora da Conceição. Tudo bem? Eu tô passando aqui para desejar um feliz Dia das Mães a todas as mães, né, a todas as mulheres que cuidam das suas famílias, dos seus filhos, com muito carinho e amor. Gostaria de pedir a música Ela Une Todas as Coisas, do Jorge Vercillo, para dedicar à minha amada esposa, Simone. Obrigado.

0: Tá aí pra você, Jorge Vercillo. Ela une todas as coisas. E esse foi o pedido do Fagner, lá do bairro Nossa Senhora da Conceição. Alô, Fagner, grande abraço a você. Obrigado pela sua participação. Onde quer que você esteja, pela nossa Inconfidência, bom dia, bom dia, bom dia. Vamos agora à participação da nossa querida Ângela, lá de Contagem.
1: Bom dia a todos, sou Ângela de Contagem. Por favor, Paula Fernandes, Pássaro de Fogo. Obrigada.

0: Você conferiu o som da nossa querida Paula Fernandes, Pássaro de Fogo, e esse foi o pedido da Ângela lá de Contagem. Um abraço para todos aí de Contagem, em especial para a Ângela. Sempre qualidade, música boa, todo momento pela nossa Inconfidência, a M880 e também na FM 100,9. Agora a participação do Lão, lá do bairro Barroca.
1: Bom dia, Débora, Cristiano. Parabéns pelo programa maravilhoso e por toda essa programação gostosa dessa rádio fantástica que é Inconfidência. Eu queria falar, pedir a música do Tavito Rua Ramalhete, que quem está falando é o Lão, do bairro Barroca, e eu queria dedicar essa música para minha amada Vânia, onde quer que ela esteja.

0: Tá Vito, Rua Ramalhete. Esse foi o pedido do Lão, lá do bairro Barroca. Alô, Lão, tudo de bom pra você. Muito obrigado pela sua participação. Seja muito bem-vindo, seja muito bem-vinda. Bora dividir fortes emoções musicais aqui no nosso Onde Quer Que Você Esteja pela nossa Inconfidência. Anote o nosso telefone: 319-8276-2663. 319-8276-2663. Diga o seu nome, de onde você fala e também o seu pedido musical. Faça como o Antônio, lá do bairro Acaiaca.
1: Alô, ouvintes e escutantes da Rádio Confidência, a melhor rádio do Brasil. Ei, Débora, ei, Cristiano, tudo bem com vocês? Aqui é o Antônio, sou morador do bairro Acaiaca, aqui em Belo Horizonte. E hoje eu venho pedir a música Máquina do Tempo, com Flávio Venturini. E essa música vai para todo mundo que tem aquela saudade, aquela nostalgia do que já viveu. Um abraço a todos e fui!

0: É pra você, Flávio Venturini, Máquina do Tempo. E este foi o pedido do Antônio, lá do bairro Acaiaca. Alô, Antônio, tudo de bom pra você. Muito obrigado aí pela sua participação. Sempre com você pela nossa Inconfidência. Bom dia, bom dia. Ótimo início de semana. Vem chegando agora o pedido da Patrícia, lá de Juatuba.
1: Bom dia, eu sou a Patrícia, é Robert de Juatuba. Queria oferecer essa música para todas as mamães. Se Meu Jardim Der Flor, do Boca Livre. Muito obrigada. Um bom domingo a todos.

0: Você conferiu o som do Boca Livre, Se Meu Jardim Der Flor, e esse foi o pedido que veio lá de Juatuba, da nossa querida Patrícia. Alô, Patrícia, tudo de bom pra você. Sempre qualidade, música boa, todo momento, pela nossa Inconfidência, a M880 e também na FM 100,9. Agora a participação da Ana Carmo, aqui de Belo Horizonte.
1: Olá, Rádio Inconfidência, olá a todos os ouvintes. Meu nome é Ana Carmo, falo aqui de Belo Horizonte e gostaria de pedir a música Maria Maria, do Milton Nascimento, em homenagem a todas as mães do Brasil, especialmente minha mãe Rosilene, minha sogra Marilene e minha avó, Dona Maria. Um abraço a todos.

0: Você conferiu Milton Nascimento, Maria Maria, e este foi o pedido da Ana Carmo, aqui de BH. Alô, Ana, tudo de bom? Bom domingo para você, ótimo início de semana. Vamos agora a um breve intervalo, daqui a pouco voltamos com mais, onde quer que você esteja. Não saia daí.
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4: Voltamos com o nosso programa, com o nosso Onde Quer Que Você Esteja, o nosso telefone, você já sabe. Se não sabe, anote aí, 31 982762663, 31 982762663. Diga o seu nome, de onde você fala e também o seu pedido musical. Faça como o Ricardo, lá do bairro Vista Alegre.
5: Bom dia, eu sou o Ricardo, falo de Belo Horizonte, do bairro Vista Alegre. Gostaria de ouvir Moisés Navarro cantando Jardim da Fantasia. Um abraço para todos.

0: Você conferiu Moisés Navarro, Jardim da Fantasia. Este foi o pedido do Ricardo, lá do bairro Vista Alegre. Muito mais emoção, música boa a todo momento pela nossa Inconfidência, no nosso Onde Quer Que Você Esteja. Agora com a participação do Toninho Felipe, lá de Taquaraçu de Minas.
1: Alô, gente boa da Inconfidência. Aqui é o Toninho Felipe, de Taquaraçu de Minas. Gostaria de ouvir pela Inconfidência Caminhos de Sol. Gostaria de mandar para todos os ouvintes. Obrigado.

0: Você conferiu Yahoo Caminhos de Sol. E esse foi o pedido do Toninho Felipe, lá de Itaquaraçu de Minas. Alô, Toninho, tudo de bom para você? Um grande abraço, obrigado aí pela sua participação de sempre. Muito mais emoção, música boa, muito mais qualidade onde quer que você esteja. Estamos na AM880 e também na FM 100,9, agora com a participação do Tião Garcia, lá de Ilhabela.
1: Bom dia, família e confidência. Programa Onde Quer Que Esteja. Gostaria de pedir uma música disparada com Jair Rodrigues. Tenha um bom dia e um bom domingo.

0: aí pra você, Jair Rodrigues, Disparada. E este foi o pedido que vem lá de Ilhabela, do nosso querido Tião Garcia. Alô, Tião Garcia, tudo de bom pra você. Muito obrigado aí pela sua participação. Onde quer que você esteja, pela nossa Inconfidência, excelente manhã de domingo, ótimo início de semana. Agora vem chegando a participação do Washington, lá de Cabo Frio.
1: Bom dia, meus queridos amigos da Rádio Inconfidência, desse programa maravilhoso. Onde quer que você esteja, todas as manhãs de domingo. Aqui é Washington, de Cabo Frio, região dos Lagos, estado do Rio de Janeiro. Se possível, gostaria de ouvir com Roberto Ribeiro, Estrela de Madureira. Um abraço, fiquem com Deus.

0: Tá aí pra você, Alberto Ribeiro, Estrela de Madureira. E este foi o pedido do Washington, lá de Cabo Frio. Alô, Washington, tudo de bom pra você? Um abraço pra todos aí de Cabo Frio, sempre ligados aqui na nossa programação. Sempre qualidade, música boa pela nossa Inconfidência, no nosso Onde Quer Que Você Esteja. Agora, o pedido vem lá do bairro Grajaú, da nossa querida Alessandra Melo.
1: Eu sou Alessandra Melo, eu falo aqui do bairro Grajaú, em Belo Horizonte, e eu queria dedicar a música Canção da América, do Milton Nascimento, para minha irmã querida, que mora em Serrania e mora também no lado esquerdo do meu peito. Um beijo, Mé, tamo junta!

0: Você conferiu Milton Nascimento, Canção da América, e este foi o pedido da Alessandra Melo, lá do bairro Grajaú. Sempre com você pela nossa Inconfidência. Boa manhã de domingo. Bom dia, bom dia, bom dia. Vem chegando agora a participação do Paulo Emílio, lá de Guidoval.
1: Bom dia, Cristiano e Débora Rajão. Eu sou o Paulo Emílio e Paulo Antônio. Nós somos de Guidoval. Gostaria de ouvir Último Desejo também para Rosa Maria e Marisa, também de Guidoval. Obrigado, bom fim de semana para vocês.

0: Tá aí pra você, Noel Rosa, último desejo. Este foi o pedido do Paulo Emílio, lá de Guidoval. Alô, Paulo Emílio, tudo de bom pra você. Obrigado pela sua participação, um grande abraço. Tudo de bom pra você, final do nosso Onde Quer Que Você Esteja, deste domingão que teve a apresentação de Cristiano Batista, com produção de Gabriel Basílio, trabalhos técnicos de Agnaldo Silva. O nosso telefone é o 31 98276-2663, 31 98276-2663. Durante a semana, o nosso querido Gabriel Basílio, nosso produtor, vai anotar o seu pedido e o seu pedido musical, né, vai ser passado, vai ser divulgado aqui no próximo domingo, né, no próximo programa. A você um grande abraço, obrigado pelo carinho de sempre e até semana que vem, se Deus quiser. Tchau, tchau.
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3: Bom dia. Um homem de cerca de 50 anos ficou gravemente ferido após a queda de uma aeronave ultraleve em uma pista de pouso próximo à MGC 455 em Uberlândia. O acidente aconteceu na tarde de sábado. Segundo o Corpo de Bombeiros, quando as equipes chegaram ao local, a vítima já havia sido retirada da aeronave e recebia os primeiros atendimentos de um médico que estava na região no momento da ocorrência. Os bombeiros deram continuidade ao atendimento e constataram um traumatismo craniano grave. Após os procedimentos de estabilização, o piloto foi encaminhado ao pronto-socorro da Universidade Federal de Uberlândia. Depois do resgate, a área foi isolada para o trabalho da perícia. A Polícia Civil vai investigar as causas do acidente. Reportagem Gustavo Abreu.
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0: Bom dia, Brasil! Estamos chegando com o nosso Delírio e Companhia. Vamos até às 11 horas da manhã. Daqui a pouco tem o Titi. Hoje tem a Isabela. Tem também o nosso querido Canarinho. Seu Zé Aparecido. Quiçá o Voz de Veludo. Mas ele é o... ele é o baluarte aqui do Delírio, né? Já está aí. Ô, Moxiba.
1: Eu tô chegando. Vai começar o ser doer. Conofre, põe sentido.
2: bom dia a todos. Deus abençoe, ilumine e proteja a todos, principalmente os velhos. E as criancinhas do vovô, né? Bebam água e pode agora já ir deixando a brusa de frio aí, a japona aí de uma banda, que a friar tá chegando, o tempo seco, né? Estou dia eu vi uma pessoa reclamando da chuva, falei, vocês vão ver a hora que vier a estiagem, que começa agora, né, em mês passado, em abril, e vai até outubro, novembro, vai ser aquela secura, aí é hora de reclamar, né, narigudo?
0: Bom dia, seu Nof, tudo beleza, né?
2: Tudo bom.
0: Então tá bom, seu amiguinho, aquele chorão, o Titi, ele já está aí, ó, ó lá a carinha dele, ó.
3: Bom dia na natureza. Bom dia, o tais saudador. Bom dia, Canarinho. Bom dia, Turió. Bom dia, Toledinho. Bom dia, Rolinha. Bom dia, Dente Vi. Bom dia, Ederton.
0: Bom dia, amiguinho, Titi.
3: Como vai, Rotê?
0: Muito bem, graças a Deus. E vi que você está inspiradíssimo nessa manhã.
3: Hoje eu
0: estou
3: muito alegre, retumbante.
0: Que bom, que bom saber.
3: Nesse domingo tão gostoso.
0: Eu gosto,
3: né,
0: de te ver feliz, sabia?
3: Eu também, sabe? Oh. Quando eu fico feliz, a vontade de torar.
0: Ah, não.
2: Ah, pega aí, depressa pra mim. Aí, cachorro.
3: Ai, tatá, faço não.
2: Eu vou dar outra na sua suança, você conversar de novo.
3: Não, que eu torei de alegria.
2: Não tem que chorar, não. A vida é boa, né?
3: A vida dela, né? O tatá que atrapalha ela.
2: É verdade. Vem aí, Dona Isabela.
4: A música do Delírio.
5: Bom dia, Delírio e Companhia. Bom dia, Titi.
3: Quando tenso é você, enche o dóio de saudade, Isabel.
5: Ah, que domingo alegre, delicioso, domingo na companhia de vocês.
3: O domingo com você aqui fica um domingo charmoso.
5: Bom dia, Everton Gontijo.
0: Bom dia, Isabela. Seja bem-vinda.
5: Muito obrigada.
2: Bom dia, eu.
5: Ah, seu Onofre, é isso que eu tava falando, domingo com vocês, especialmente por causa do senhor.
2: Todo mundo
5: é
2: esquece de mim.
5: É maravilhoso. Não, o senhor é uma ótima companhia.
2: Ah, muito obrigado.
5: Fico morrendo de saudade do senhor.
6: Ai, olha aí.
5: Ah, do senhor também.
6: Bom dia a todos. Bom dia.
5: Bom dia, seu Zé.
6: Bom dia, Titi.
3: Bom dia, Tedo Rego.
6: Bom dia, sou Edson.
0: Bom dia, seu Zé. Tudo bom?
6: Bom, só chama eu de seu Zé, não é seu, não é senhor.
0: É verdade, o paulista que gosta muito de usar isso, né? É, aqui é senhor mesmo, sou é abreviatura de senhor, né? Agora, seu é um... Eu já ouvi uma explicação aí, um negócio grande, demora pra caramba, mas é melhor falar senhor, então me desculpe. Sou Zé, né? Como a gente diz aqui no interior de Minas. Sou Zé, tá tudo bem, sou Zé?
6: Tá tudo bom, sou Edson.
0: E meu nome, a propósito, é Everton, né? Há anos que o senhor vem me chamando de Edson, meu nome é Everton.
6: Eu não sei falar esse nome, não. Onofre, meu amiguinho querido, aí, ó. Nossa, só tá bom.
2: Eu fico até com a falta de ar, ele dá cada tapa nas minhas costas. Oh, meu Deus do céu.
3: Você vai matar, tatai.
2: Chama um quarqué aí que eu não tô aguentando, não.
7: Bom dia, hoje é um dia feliz. Bom dia, Bushiba. Você já limpou o nariz?
5: Credo.
2: Vai tomar banho, já chega assim me aborrecendo, eu tava até bom. Aí já chega esse carne de pescoço me aborrecendo.
7: O senhor sabe quem foi Salvador Dalí?
2: Nem dali, nem daqui. Não sei quem que foi, não.
7: Daqui a pouco vou falar dele, Bushiba. Qual é a função do aerofólio no carro de Fórmula 1?
2: Eu vou saber lá de aerofólio no negócio de... Como é que chama o trem?
0: Aerofólio.
2: Não sei. Aí, eu tô até engasgando.
7: Por que, Bushiba, o cabelo fica branco?
2: Deve ser porque a pessoa fica velha, né? Deve ser por isso, aborrecido. Deixa eu quieto aqui num canto.
0: Muito bem, nosso amigo também já está chegando.
8: Ele está chegando. Canarinho, o corno.
9: Ser corno ou não ser, eis a minha indagação.
10: Vou dar sim, preste atenção. Vou dar a última chance pra vocês. Tá, tocou a vinheta hoje. Se tocar mais uma vez, eu vou quebrar o pau. Vocês me conhecem. Bom dia.
0: Então, bom dia, meu querido. Vamos bolar uma nova vinheta pra você, então.
10: Eu acho bom mesmo, com respeito, porque eu sou homem.
0: Mas
10: casado.
0: Você sabe por que é isso aqui? É porque você vende, né?
10: Eu vendo berrante.
0: Então, é um marketing. É até um jabazinho pra você.
10: Você é muito engraçado, sua pessoa. Lá em casa, na hora de ir lá em casa comigo, você vai, né?
0: E por falar, como anda aquele espetáculo?
10: Mas que é espetáculo?
0: Favorita.
10: Ah, obrigado. Favorita tá boa, né? Ontem que foi um dia meio complicado pra gente, né?
0: O que houve?
10: É, porque ela foi lá no dentista olhar o negócio do canal dela, né?
2: Ficou mais 4 horas lá.
10: Não, 3 horas e 45 minutos lá dentro, né?
2: E você foi com ela?
10: Eu cheguei aí, mas cansei, né? Não podia ficar lá, que eu tinha que trabalhar, liguei pra... É ele mesmo.
2: É Joaquim?
10: Joaquim, a meia! Liguei pra Joaquim, Joaquim ficou lá esperando ela acabar, né? Saiu de lá, tadinho, com o canal doendo.
2: É? É. Eu tô sabendo.
10: Isabela, como vai você, meu
5: querido? Tudo
10: querida?
5: Bom, canarinho?
10: Que
5: bom dia.
10: Estar
5: igualmente.
10: Com você nesse domingo bonito, né?
5: Um domingo maravilhoso na companhia de vocês.
10: Muito obrigado.
6: É, mulher. Hoje você vai fazer comer lá na sua casa ou vai almoçar fora?
5: Hoje eu vou
6: fora?
5: Fazer questão que vocês vão lá em casa.
6: Mas
5: porque
6: aí,
5: vocês ficam de ir lá e não
6: eu
5: vão.
6: Fico feliz, igual pinto no lixo, bobo. Titi, vamos lá almoçar na casa da mulher?
10: Na Jadela?
5: Vamos, Titi.
10: Eu vou lá, sim, vou agora. Eu aviso você que depois de almoçar, eu gosto de dar uma dormidinha, tá? Tem rede lá?
5: Tem rede, eu tem gosto. Rede.
6: Eu ouvi falar que lá tem uns cachorros.
5: Tem cachorrinhos, mas eles são bonzinhos, são mansinhos, são cachorros, assim, de estimação, não são policiais, não são
2: como é que é o nome deles?
5: De guarda. Ó, o Pinscher é Hulk. A outra Pinscher é a Mel, doce.
2: Dois Pinscher, né? Pelo amor
5: doce
2: de
5: a Mel.
2: É doce igual um felo.
5: E a vira-lata é a Zelda.
2: Essa aí eu vou gostar dela, viu? Uhum. A vira-lata, eu vou gostar. Porque cachorro, esses outros piquetitos aí, sou de Deus. Uma vez eu fui na padaria, lá onde eu moro, tinha um homem diabo de uma mulher, tinha desses cachorros. Aí ela barrou um deles lá no... num poste lá no passeio, olha esse cachorro, ele aborrecia todo mundo que passava.
5: Mas é raça, é da raça, não, sabe? O temperamento do Pinscher é assim.
2: Aqui o temperamento pra ele no lombo deles, olha.
10: Mas isso é muito atrás. Então eu fico pensando, então eu não posso levar terereca, né? Que eles podem.
2: Não,
10: ver.
2: Não pode não. O cachorro vai comer ela.
10: Será que vai dormir a terereca?
5: Não, eu acho que não. Aí
2: cachorro
5: também.
2: Come sapo, perereca.
10: É mesmo?
2: É, dá uma bocanhada, pelo menos, né?
5: Não, não garanto não, viu? É melhor você não levar a perereca,
10: não. Então também não vou, não.
7: Não, deixa.
10: Não, não mando sem minha perereca.
5: Aí, tá vendo, gente?
10: Porque a última vez que eu deixei perereca lá em casa todinha, né? Ela entrou dentro da geladeira e a porta fechou. Quando eu cheguei lá, a perereca tava quase congelada, né?
5: Credo.
10: Não pode deixar ela sozinha, né?
7: É, não, larga esse bicho pra lá, Léo. Põe ela dentro de um aquário e tal.
5: Não é peixe, não.
7: Atenção, atenção, atenção, atenção. Anda depressa, fica falando atenção aí até. Atenção, cachorros que trabalham como atendentes em barraca fazem sucesso na praia de Ipanema. Dois cachorros ajudam no atendimento aos clientes de uma barraca na praia de Ipanema, zona sul do Rio de Janeiro. O tutor dos dois funcionários do local morreu há 4 meses, mas eles seguem com a rotina de ir ao local todos os dias. Os dois cães, Som e DJ, são companheiros inseparáveis e fazem sucesso na internet. Muitos clientes vão ao local apenas para conhecê-los. Com toda simpatia e rapidez, eles seguem os comandos e encantam os clientes, auxiliando os atendentes urbanos. Está todo mundo encantado com eles. E quando eu soube da história de que o dono faleceu e todo mundo os adotou, achei muito legal, contou um cliente. O expediente tem cuidados. Os animais recebem água de coco gelada para matar a sede. E sempre contam com uma sombra à disposição para descansar. Os dois cães eram de João Batista, havia 7 anos. Ele era funcionário da barraca, porém faleceu. Para os cachorros, a rotina não mudou e eles seguem indo para a praia todos os dias. Atualmente, Som e DJ embalam a companhia de outras pessoas. Depois que o tutor morreu, eles foram adotados por 2 tutores diferentes. Eles moram em Ipanema, moram bem pra cachorro, hein? E são vizinhos. Eu sempre trabalhei com música, mas virei DJ depois de conhecer o Som, o cachorro, não é que chama Som. Conheço há muitos anos, disse a DJ Nicole Sender, que adotou um deles.
2: Nossa, de Deus, mas não conta esses trem pra mim, não. Cachorro ganhando água de coco e tal, morando em Ipanema.
5: Coitadinhos, eles merecem.
2: Merece o quê?
5: Eles não fazem mal a ninguém, são companheirinhos.
0: O senhor é chato para cachorro, seu nome.
10: Eu não gosto de animal, não.
5: Você é compreensivo, seu nome.
2: É, não, é, o cachorro é... Se bem que eles ficam quietos lá, deitados, né? Pelo que falou aí, né?
10: Eu canto pra terereca dormir toda noite, né? Eu dou banhozinho nela pra ela ficar terosa, né?
5: Pet é assim, né?
10: É, eu todo dia que eu vou dormir, eu falo, dorme com Deus, terereca.
2: Ô, sou de Deus.
10: Amém.
2: Sou de Deus, mas eu tô cercado. Será que é eu que tô errado ou é o mundo?
10: É você mesmo que tá errado. Seu safado, você devia ser uma pessoa mais humana, mas não, entra em tudo no meio da cabeça dos outros.
0: A Sociedade Protetora dos Animais tá ouvindo, viu, seu Nof?
2: Arrumar pra lá, as pessoas ficam pondo bicho dentro de casa parecendo pessoa.
10: E o senhor parece um jumento.
2: É o seu nariz, cachorrão.
10: Jumentão.
2: Seu... Sou de Deus, ficou na porta.
5: Não, eu acho que a gente pode colocar o bichinho pra dentro de casa, só que tem que sim, tem que ter equilíbrio, né, na convivência com os pets, né?
10: Equilíbrio? Que é
5: equilíbrio?
10: Equilíbrio,
5: assim, não vai deixar subir fazer na mesa pra que comer que com você, né? Lugar de gente comer na mesa, lugar de pet comer na vasilhinha, no chão.
2: Tem que ter, né, asseio,
5: tem,
2: né?
5: Tem que ter um equilíbrio.
10: Mas
5: mesmo
10: a terereca dorme comigo, coladinho.
5: Nossa,
10: toda noite.
5: Sim.
2: Bom, você vai rolar por Jesus cima dela, lá você vai ver.
10: Eu só não durmo com ela, assim, quando ela tá gritada, né?
5: Gritada?
10: É gritada, que ela fica espirrando muito.
5: Ah, titi!
10: Uhum. Aí a espirra em mim, né?
2: Como é que ela espirra?
10: Ah, titi! Aí eu não durmo com ela quando tá gritada, não.
2: É.
5: qualquer dia vai amassar a gata.
6: É, eu tô só
5: bichinha.
6: Tô só olhando e pondo sentido nessas conversas de cachorro, sabe? Lá na roça eu tinha um cachorro, chamava Tio.
5: É, passa, nome tio. Original, né?
6: Ei, boba, e ele era, chamava ele, ele respondia na hora.
5: Muito original, né?
6: Tio, passa pra dentro. Tio, passa pra fora.
5: É. Ele era obediente, né?
6: Oba.
5: É, Tio Boni.
6: Posso ficar nervoso, boba.
0: É muito difícil, hein? Dono pôs o nome do cachorro de pra dentro. Aí fala,
7: pra dentro, pra fora. Pra dentro, pra fora. O cachorro ficou louco.
10: Eu não sabia o que trazer.

0: e a outra em sulfuretos.
1: Ué, credo.
0: Ao serem cortadas, essas duas células se rompem e se misturam. Reação que resulta em uma substância chamada ácido sulfênico e é transformada em um gás.
1: Ah,
0: a
1: gás.
0: Irritação é produzida com esse gás.
1: Gás?
0: De gás, o senhor entende,
1: ah,
0: né?
1: É de verdade, boba.
0: A irritação é produzida quando esse gás atinge os olhos. Por isso. É por isso que ardem os olhos.
2: Se atingir os olhos desse jeito, o caboclo fica cego.
0: Mas olha, eu tenho uma dica daquelas de dona de casa. Pra quando você cortar a cebola, você não chora, não ficar chorando, não arder os olhos.
1: Olha, mulher, conta para nós.
3: Conta.
0: É você encher a boca de água.
1: Eu?
0: Quando você for cortar.
1: Mas é eu que é pra fazer isso?
4: É qualquer pessoa, seu Zé.
1: Ah, bom.
0: Você enche a boca d'água, assim.
1: Sei.
0: Não engole, não.
1: Na hora de cortar a cebola.
0: É, fica com a bochecha cheia d'água, com a boca cheia d'água. Não engole, não.
2: Vai
0: e pica
2: uma
0: a cebola.
2: Beleza.
0: Engole ou cospe a água só depois que picar a cebola. E você não vai chorar.
1: Ah, não, é melhor chorar, boba. Esse estranho aí tá complicado demais, né?
2: Ah, eu não gosto.
0: Mas é uma
2: cebola,
0: dica boa. Eu já experimentei e dá certo.
1: Mas se
0: viu?
1: Puser a cebola na água, também diz que não chora, não.
0: Também é uma dica. É, também é uma dica. Eu já vi na
1: internet.
0: De vez em
1: quando eu faço comer, mulher, lá em casa. Sabe?
0: É, o senhor sabe cozinhar?
1: Sei, boba. Arroz, feijão. Meto uma farinha, dois ovos. Se tiver linguiça, eu frito uma linguiça.
0: Nossa,
1: eu comi
0: que
1: mais,
0: delícia.
1: É o comer mais gostoso do mundo.
0: Nossa senhora, só me chama quando você fizer.
1: Cê, olha,
0: comidinha
1: eu chamo,
0: deliciosa.
1: Você escuta meu radinho. Opa, essa música é ruim.
4: Ô, seu Zé, por favor.
1: Eu não vou pôr na sertaneja.
4: Não, agora não, depois tem o cabaré do seu Zé. O senhor coloca aí suas músicas, tá bom?
1: Tá bom. Então valeu, viu, mulher? Valeu, gostei, boba.
0: De nada, seu Zé.
1: Eu gosto de fazer sopa também.
0: Ah, eu adoro sopa.
1: De noite.
0: Assim, com um macarrãozinho, com uma carninha moída, assim. Nossa senhora. Num friozinho gostoso, né?
4: Eu gosto também de sopa, viu? Eu poderia comer sopa, né? Todas as tardes. Se tiver um tempinho frio, eu gosto muito.
2: Eu é que gosto. Eu é que gosto.
0: Muito nutritivo e gostosa.
2: É sopa coisa de velho, né? Isso, eu gosto de sopa. Mas a minha não tem essas outras coisinhas, não. É macarrão, batatinha, mas tomate só, viu?
3: Aí eu gosto de sopa. Eu sempre faço uma sopinha à noite, na época do trio, né?
2: É.
3: É, no trio, tá fazendo muito trio. Aí terereca começa a tremer. Aí eu vou lá fazer uma sopa.
2: A perereca toma sopa.
3: Toma, de canudinho, né? Você põe um canudinho pra ela lá, ela.
0: Meu Jesus.
2: Sou de essa diaba já tem quantos anos?
3: Ah, não te interessa, Tatá. Lá que você
2: já
3: invejoso.
2: Tá perto, né?
3: Você é invejoso. Ela tá novinha ainda, né? É, tá todo esticadinho.
0: Credo.
1: Ai, ai, bobo, mas é essas mexidas suas com essa bicha lá no... Mas é essas mexidas suas com essa bicha lá no... Não sei não, viu?
3: É, amanhã é dia, né? Amanhã é segunda, né? Ah, foi bom lembrar você falar aí que eu tenho que levar ela no dentista, né? A terereca, né?
2: Caboclo deve ter algum problema de cabeça.
3: Terereca não tem problema,
2: não. Terereca não tem dente, não.
3: A tua não tem dente, imbecil. Mas a minha tem um dentinho só, né?
2: Não tem
3: eu tenho
2: nada
3: que levar
2: não.
3: Ela pra fazer limpeza, né?
0: Ah.
3: No dentinho da terereca. Ai, ela toca, você precisa ver, ela fica nervosa, né?
2: Ah, eu vou dividir com você e com ela. Chora de novo pra você ver a reganhando essa bocona.
3: Larga de ser ruim, Tatá. Se você não gosta da terereca, o que eu vou fazer?
0: Eu tenho mais uma curiosidade aqui.
1: É, mãe, você é das melhores que existe.
0: O senhor sabe por que que a gente fica arrepiado, seu Zé?
1: Às vezes é frio, né?
0: O arrepio é uma reação automática do corpo. Ele acontece quando sentimos frio ou emoções intensas.

0: intensas.
1: Ah, meu caso é essa aí, emoção.
0: Essa última, né? Pequenos músculos na pele se contraem, fazendo os pelos se levantarem. Um mecanismo herdado dos nossos ancestrais, que ajudava a reter calor ou parecer maior diante das ameaças.
1: Ah,
0: é, surge uma grande ameaça, o pelinho arrepia.
1: É. Fica arrepiando, né?
2: É igual gato, né?
0: É um momento.
2: É gato arrepia todo, né?
1: Eles viram um murundum assim pra cima, né? Os gatos, né?
2: É.
1: Eles ficam com a bunda pra cima, assim.
0: Eles ficam com uma corcova.
1: É, eu ia falar isso, mas não sabia o nome, boba. Então, eles viram assim pra cima, ó. Uma vez um gato, ele pulou na goela de um caboclo, matou, viu?
3: Ô, seu Zé, que conversa, hein?
1: É, de ver, ué. Era um padre e ele criava um gato, né? E esse padre, ele viajou, ficou fora uns dias. E o gato ficou preso num quarto lá. Quando esse padre voltou, ele abriu a porta do quarto. Só que esse gato, ele voou no pescoço desse padre. E unhando ele e tal, naquela barulhada, acabou que o padre foi pro saco.
0: Morreu. Pegou na carótida, né?
1: Quem? Não, foi só o padre. Não tinha essa mulher lá, não.
3: Carótida.
1: É, eu não conheço dela. Essa mulher, não.
3: Isso não é mulher, não. Carótida é uma artéria, né?
1: Não sei o que é artéria também, não.
3: É veia, só Zé, veia.
2: Veia. Todo o corpo é cheio de veia.
4: Vem aí, seu lindeza. Bonito por natureza, mas azarado que é uma beleza.
3: Chegou, sua lindeza.
2: Oxa, lindeza, bonito por natureza, mas azarado que é uma beleza. Quem tá aqui é você, Isabela.
0: Bom dia, seu lindeza.
2: Me dê um abraço.
0: É bom dia, né?
2: Bom dia, ela já, né? Me dê um abraço.
3: Eu tô distante aqui no outro estúdio, né? Que a gente trabalha em dois estúdios aqui. Dividimos aqui, eu fico no estúdio e eles no outro estúdio, né?
2: É esse velho aí. Me dê um abraço, velho.
1: É quem? Eu ou o outro?
2: Todos os dois. Tá fugindo de mim.
5: Eu tô gripado, não posso dar abraço no você.
2: Poxa, mas até aí, tudo bem, vai deixa pra lá, né?
5: Vai senhor? Passar a gripe pra você.
2: Não, senhor. Tava assim, você vê como é que o Ajá me persegue, né, senhor? Ontem, sabadão, né, senhor? Eu falei, eu tô precisando de arrumar um gabiru, né? O um dinheirinho pra...
3: Sim.
2: Pra complementar, né?
3: Certo.
2: A minha aposentadoria, né, senhor?
3: É
2: mas
3: difícil.
2: Até aí, tudo bem, né?
3: Tudo bem.
2: Aí, pureza, minha esposa falou assim, joga na Mega Sena, quem sabe, né, senhor?
3: Opa.
2: Falei, ô, bacana. Aí, pedi ela, falou 6 números. Eu fui lá jogar, né? Cheguei na casa lotérica, né? Tava uma filha boa, né, senhor? Eu esperei, chegou na hora e joguei, senhor. Quando eu saí da casa lotérica, tava uma ventania, senhor. Mas parei aquela chuva, ventania. Não é que eu tava com bilhete na mão e o vento levou?
0: É, azarão mesmo.
2: E eu correndo atrás dela, o vento levando e eu correndo atrás dela. Não é que ela caiu na mão de um Antônio?
5: Quem que é Antônio?
2: É um cara que eu tava devendo, senhor. Ele era muito dinheiro, há muito tempo atrás, né, senhor? Ele falou assim, ô, lindeza, obrigado, senhor. Se eu ganhar, tá tudo pago. Mas aí é muito dinheiro, senhor. Dá pra me pagar o senhor umas 300 vezes, né, senhor? Aí fui embora pra casa, não é que de noite, senhor, meu telefone tocou, né? Ajaô. Eu fui olhar quem que era, o Antônio.
3: Ah, meu Deus.
2: Ô, lindeza, muito obrigado, tá? Estou podre de rico. Aquele bilhetinho que eu peguei lá voando, ganhei sozinho na Mega Sena.
5: Poxa de Deus.
2: É muito azar, senhor. O jogo que era pra mim ganhar, senhor. Ele ganhou. Mas até aí, nada bem.
3: Nada bem, sua lindeza.
2: É muito azar.
3: É, agora eu tenho que concordar com o senhor. É muito azar, viu? Tá na hora de irmos embora já, né?
2: Mas eu cheguei agora, já te acabou.
3: Pois é, o senhor chegou no finalzinho.
2: Já?
3: Estamos indo já pro intervalo comercial. Isabela, muito obrigado pela presença, sempre boa.
0: Obrigado, Everton Gontijo.
3: Iluminando.
0: É sempre um prazer inenarrável estar aqui com vocês.
2: O que é inenarrável?
0: Que não dá pra contar, né?
1: Ô, mulher,
0: bom domingo.
1: Mas vai lá na sua casa.
0: Uai, mas o senhor não vai cozinhar pra mim, não, seu Zé?
1: Ainda tem que fazer mais uma parte do programa.
0: Depois, né, que o senhor sair do programa.
1: Depois eu vou de ônibus.
0: Vai de ônibus.
1: Não, é longe demais.
0: Não, mas vai de ônibus, eu pego o senhor na esquina do condomínio.
1: Vamos, Titi.
0: Vamos.
2: Não vou, não.
0: Vamos
2: por
0: todo mundo.
2: Não, porque ela tem catorro, né? E a terereca pode. É, pode.
0: Olha, eu tô cansado de chamar vocês.
1: Eu vou
0: fazer o seguinte: eu vou marcar um dia. Eu vou marcar. Esse dia vocês vão ter que ir.
1: É, deixar alguém tomando conta dessa perereca e você vai.
2: Ah, eu não vou mesmo, porque eu tenho que vender berrante lá na feira, né? Na feira, lá na...
3: Canarinho, você trabalha demais. Nenhum dia você pode faltar.
2: Eu tenho que trabalhar.
0: Domingo,
2: eu sou um
0: gente.
2: Trabalhador, né? Não. Pede o Joaquim pra pagar o seu
6: Joaquim
2: dia.
6: Joaquim é velho. Você cala a boca, safado. Sem vergonha, velho. Que é? Que eu vou bater nele. Me segura.
0: Então tchau, gente.
3: Um abraço, Isabela, um beijo.
0: Um abraço e um beijo, tchau.
3: Caralhinho, calma aí com o coração, hein.
6: Então manda esse véio embora.
3: Titi, então você não vai na Isabela, né?
2: Eu não vou poder não, eu vou vender taçoca.
3: Ah, então vamos cada um para os nossos destinos, né?
2: Eu vou lá no asilo, tá chegando a hora.
3: É o nome do asilo.
2: É, eu vou lá vender, né, taçoca lá.
3: Então tá bom. Tchau, viu, Lindeza, um abraço.
2: Ô, senhor, tá vendo, mal cheguei. E aí já acabou.
3: Pois é.
2: É muita já, né, Chico?
3: Daqui a pouco tem o Cabaré do Sozé.

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4: Estamos de volta com o nosso Delírio e Companhia. E a partir de agora tem o Cabaré do Sozé.

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2: Estamos aí. É só Edson. Vamos começando então?
3: Vamos lá. Então qual que é? A primeira sequência, seu Zé, traz músicas internacionais. Começamos com Julian Gray,

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1: Steve McLean, Sweet Sounds, Oh Beautiful Music. Jack James, Take My Heart. Julian Gray, Angel.
2: É o cabaré do Sozé.
0: Agora sim, Chico Rock.

Nenel Ponta de Faca, Chico Roque, Mil Razões para Chorar. E é o Cabaré do Sozé, vem mais uma sequência. Agora é musgão pra acabar com os piqui de Goiás e os pão de queijo de Minas. Ataíde Alexandre.

0: Chegamos ao final do Cabaré do Sozé, do nosso programa Delírio e Companhia. Muito obrigado a todos pela audiência, pelo carinho. Bom domingo! Daqui a pouco tem Aguenta Coração com Cristiano Batista. Obrigado, Brasil!
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1: Olá Brasil, olá BH, olá você. Manhã gostosa de domingão com o que há de melhor da música brega de todos os tempos. É o nosso Aguenta Coração. Estamos na AM880 e também na FM 100,9. Eu sou Cristiano Batista e a gente começa com Odair José.

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1: Você conferiu o bilhetinho Erasmo Carlos de Raul Sampaio e Benil Santos. Antes, Almir Rogério, Fuscão Preto, de Atílio Versucci e Jeca Mineiro. Laírto e seus teclados, Morango do Nordeste, de Walter dos Afogados e Fernando Alves. Odair José, dele, Pare de Tomar a Pílula.
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1: A qualidade que você merece, você confere aqui na nossa programação Aguenta Coração pela nossa Inconfidência, agora com uma grande parceria entre a Dona Irã Barbosa e Clara Nunes.

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0: Você conferiu Joana, A Distância, de Roberto e Erasmo Carlos. Amelinha, A Paulo Seco, de Belchior. Reginaldo Rossi, As Quatro Estações, de Reginaldo. Adoniran Barbosa e Clara Nunes. Iracema, de Adoniran Barbosa. 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
2: Se você gosta de leitura ou quer retomar o hábito de ler, a dica de aplicativo de hoje é o Amazon Kindle. Gratuito e fácil de usar, o app transforma o seu celular em uma biblioteca digital. Com ele, você pode ler livros, revistas e quadrinhos diretamente na tela do smartphone, ajustando o tamanho da fonte, brilho e cor do fundo para maior conforto. O Kindle oferece milhares de títulos gratuitos, incluindo clássicos da literatura, além da opção de sincronizar a leitura entre diferentes dispositivos. Assim, você começa no celular e continua de onde parou em outro aparelho. O aplicativo Amazon Kindle é gratuito e está disponível para Android e iOS. Eu sou o Pedro Henrique Vieira e essa foi mais uma edição do App do Bom. Nos trabalhos técnicos, Celso Júnior.
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3: Muito mais emoção, muito mais música, muito mais qualidade pela nossa Inconfidência no nosso Aguenta Coração. Bom dia, bom dia, bom dia. Vem chegando os VIPs.

0: aí pra você, Amado Batista, Não Quero Falar Com Ela, de Reginaldo Sodré. Wagner, Borbulhas de Amor, Banda Del Rey, Eu Te Darei o Céu, de Roberto e Erasmo Carlos. Os VIPs, Faça Alguma Coisa pelo Nosso Amor.
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0: Sempre com você pela nossa Inconfidência, no nosso Aguenta Coração. Bom dia, bom dia, bom dia. Eu trago para você agora o som do Biafra.

0: Zezo, Ponta de Faca, Vanderleia, Foi Assim de Renato Correia e Ronaldo Correia. Flavinho, Esse Alguém de Flavinho e a primeira com Biafra, de Pisca e Biafra. Seu Nome, final do nosso Aguenta Coração deste Domingão de Meu Deus, com a seleção musical e a apresentação de Cristiano Batista, trabalhos técnicos de Hernani Andrade. Daqui a pouco tem o Samba Bate Outra Vez, na apresentação de Everton Gontijo. Semana que vem tem mais Aguenta Coração, a partir das 11 horas da manhã. Aguardo você, até lá, tchau, tchau.
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3: Um homem de 30 anos morreu afogado na cachoeira do Escorregador, no balneário Cerca Nova, zona rural de Buenópolis, na região central do estado. O caso aconteceu na tarde de sexta-feira e teve as informações confirmadas pelo Corpo de Bombeiros neste domingo. Segundo a corporação, familiares e testemunhas relataram que a vítima percebeu que a esposa estava se afogando durante a descida da cachoeira. Ele entrou na água e conseguiu resgatar a mulher, mas acabou submergindo logo depois em um poço com cerca de 7 metros de profundidade. Os bombeiros iniciaram as buscas subaquáticas e localizaram o corpo aproximadamente uma hora depois. Após o trabalho da perícia, o corpo foi liberado para uma funerária da cidade. Reportagem Gustavo Abreu.
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6: Boa tarde para você, bom domingo e bom samba. Tá começando agora pela Brasileiríssima, com programação musical de Flávio Henrique Silveira. Eu sou Everton Gontijo e Beth Carvalho abre o samba de hoje.

0: Toninho Gerais, Se a Fila Andar, de Toninho Gerais e Paulinho Rezende. Jussara Marçal, Retalhos de Cetim, do Benito de Paula. Cartola, Amor Proibido, do Cartola. Beth Carvalho, Agoniza, Mas Não Morre, de Nelson Sargento.
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0: O samba na sua mais ampla tradução. Fabiana Cosa.

0: Zé da Guiomar na cadência do samba de Luiz Bandeira, Adriana Araújo, Chover de Fernando Procópio, Daniel Rosadas e Rafael dos Anjos, Noite Ilustrada Laranja Madura do Ataúfo Alves, Fabiana Cosa, Sandália Amarela de Wilson Moreira e Ney Lopes.
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4: Olá! Cinco partidas neste domingo complementam a 16ª rodada do Campeonato Brasileiro de Futebol Masculino da Série A. São elas: 4 horas da tarde, 2 jogos. No Engenhão, no Rio de Janeiro, o Botafogo enfrenta o Corinthians. E no Fonte Nova, em Salvador, jogam Bahia e Grêmio. 18h30 da noite, outros 2 confrontos. Em Bragança Paulista, São Paulo, o Bragantino é o anfitrião do Vitória. E em Chapecó, Santa Catarina, a Chapecoense recebe o Remo. E às 19h30 da noite, em Curitiba, medem forças Atlético Paranaense e Flamengo. Do Departamento de Esportes da Rádio Inconfidência, José Augusto Toscano.
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0: 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O Samba Bate Outra Vez, Demônios da Garoa.

Lagoinha, música dele do Gervásio Horta. Adeus, Lagoinha. Nilce Carvalho, Chorei, de Eduardo Godinho e Paulo César Pinheiro. Samba de Raiz, Cabelo Pichain, de Jorge Aragão. Demônios da Garoa, Seu Querer, de Silvio Muri e Bembé.

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1: Uma ótima tarde para você, bom domingo no Samba, Jair Rodrigues.

0: Elisete Cardoso, Deixa Andar, de Jujuba. Silvia Gomes e Letícia Afonso, Santos e Luz, de Miguel dos Anjos. Mestre Jonas e Mário Roberto Ferreira. Elton Medeiros, Para Fugir da Saudade, de Paulinho da Viola e Elton Medeiros. Jair Rodrigues, Tristeza, de Haroldo Lobo e Niltinho.
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0: Uma hora. 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
0: Boa tarde, bom domingo. Você está na Brasileiríssima, a casa da MPB, o Samba Bate Outra Vez, Martinália.

0: Bruno Cupertino, um samba pra ela. Do Bruno Cupertino, Xangô da Mangueira, Isso Não São Horas, de Catoni, Chiquinho e Xangô da Mangueira, Orquestra, Bamba Social e Moacir Luz, Anjo da Velha Guarda, de Moacir Luz e Aldir Blanc, Martinália, Cabide, de Ana Carolina.
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0: 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Tereza Cristina e a Velha Guarda da Portela.

0: Giovana, quem tem carinho me leva. De Giovana, Gustavo Monteiro, Aquela Essência, com a participação de Arthur Pádua. Música de Gustavo Monteiro e Arthur Pádua. Pedro Paulo Malta e Alfredo Del Penho, Falso Patriota, de Davi Raul e Vitor Simon. Tereza Cristina e a Velha Guarda da Portela, Coisas Banais, de Paulinho da Viola e Candeia.
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0: Neste domingo, dia 17 de maio, tem um encontro especial entre a Orquestra Ouro Preto e o cantor e compositor Carlinhos Brown, em plena Praça da Liberdade. Gratuito e ao ar livre, o concerto amplia o acesso à música de concerto no país, ocupando espaços públicos com experiências coletivas marcantes. Brown faz o convite.
1: Salve, minha gente! Pois é, agora no domingo nós vamos estar juntos com a Orquestra Ouro Preto na Praça da Liberdade, em Belo Horizonte, a partir das 18 horas. E nós vamos trazer um repertório bastante consistente de canções e canções fortes que soam fortemente sinfônicas, e esse foi o conceito escolhido pelo maestro e eu, né, para grandes êxitos. Músicas como Vilarejo, do nosso trabalho com o Tribalista, o Dois Grudados, ou peças importantes do Alfa Gambetizado, que estão fazendo 30 anos e para mim também é uma grande comemoração. E eu agradeço muito a vocês e todos os envolvidos para essa realização. E quero dizer, espero vocês lá, tá bom? Um grande abraço.
0: Valeu, Brown. Sul América Sessions, Carlinhos Brown e Orquestra Ouro Preto é no domingo, dia 17 de maio, às 6 horas da tarde, na Praça da Liberdade. A entrada é gratuita e a classificação livre. Para mais informações, acesse orquestraouropreto.com.br. Eu sou o Pedro Henrique Vieira e essa foi mais uma edição do Plug. Nos trabalhos técnicos, Washington Bittencourt.
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3: O Samba Bate Outra Vez, Francinete e Batuqueiros e Sua Gente.

0: Marina Gomes, o samba é meu guia, de Dé Lucas e Heleno Augusto. Fernando Bento, com a participação de Rio do Hora. Amor dos Poetas, de Toninho Gerais e Chico Alves. Francinete e Batuqueiros e Sua Gente. Nasci pra Sonhar e Cantar, de Dona Ivone Lara e Délcio Carvalho.
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0: Uma ótima tarde para você, o samba bate outra vez, agora com Bezerra da Silva.

0: Almir Guineto, Quem Me Guia, de Beto Sem Braço e Serginho Meriti. Dona Elisa, Rufar os Tambores, de Dona Elisa. Dorina, Fidelidade Partidária, de Ney Lopes e Wilson Moreira. Bezerra da Silva, Os Federais Estão Te Filmando, de Silva Jota. Chegamos ao final do samba. Obrigado pela sintonia. Continue na Brasileiríssima ouvindo o melhor da MPB. Ótima tarde para você.
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3: Estudantes que não foram pré-selecionados na chamada única do FIES já podem se inscrever na lista de espera do programa. O prazo segue aberto até o dia 29 de maio, exclusivamente pela internet. Podem participar candidatos que fizeram o Enem a partir de 2010, tenham média igual ou superior a 450 pontos nas provas e nota acima de zero na redação. Também é necessário comprovar renda familiar bruta de até 3 salários mínimos por pessoa. O Fundo de Financiamento Estudantil oferece financiamento para cursos de graduação em instituições privadas de ensino superior que participam do programa e possuem avaliação positiva do Ministério da Educação. Segundo o governo federal, os estudantes convocados pela lista de espera deverão comprovar as informações apresentadas na inscrição dentro dos prazos definidos pelo programa. As inscrições são gratuitas e devem ser feitas pela página oficial do FIES. Reportagem Gustavo Abreu.
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Uma ótima tarde de domingo, já está no ar o programa 100,9 Minutos de Música. Eu sou Valesca Falsi e te acompanho até as 4 da tarde, aqui com a programação do Wilson De Lucas e trabalhos técnicos de Washington Bittencourt. Este programa toca para você mais música com menos intervalos comerciais. Então vamos lá com música aqui na Rede Inconfidência de Rádio. Lulu

0: Jorge Versilo, Ultra Leve Amor. A música dele, Djavan, cantou Acelerou, música do Djavan. Kid Abelha, Lágrimas e Chuva, de Bruno Fortunato, Leone e Jorge Israel. Vamos pro intervalo e já já eu tô de volta.
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4: De volta aqui com o programa 100,9 de Música, tem Paulinho Mosca com A Seta e o Alvo.

0: Essa foi a Rita Lee com Vírus do Amor, música que ela fez com Roberto de Carvalho. Ana Carolina, All Star. Ney Mato Grosso cantou Amor Perfeito, de Sullivan Massadas, Lincoln Moreira, Robson Brito. Vamos para o intervalo, já já eu volto aqui com o programa 100,9 Minutos de Música.
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0: 2h59.
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0: Obrigada pela sua audiência. Esta é a Rede Inconfidência de Rádio AM 880 FM 100,9. Vamos seguir com o nosso programa 100,9 Minutos de Música até as 4 da tarde. Agora, Paula Morellenbaum canta Tomara, de Vinícius de

0: Skank, Balada do Amor Inabalável. A música é do Samuel Rosa e do Fausto Fawcett. Legião Urbana, Índios, de Renato Russo. Cláudio Zoli tocou Não Foi em Vão. A versão é do Cláudio Rabelo. Mais um intervalo e daqui a pouco tem mais música para você.
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6: Olá! 5 partidas neste domingo dão sequência à 9ª rodada do Campeonato Brasileiro de Futebol Masculino da Série B. São as seguintes. Daqui a pouco, 16h, em São João del Rei, o Athletic recebe o Juventude. Às 18h, o Vila Nova anfitriona o Avaí em Goiânia. Às 18h30, 2 jogos. Na capital cearense tem o clássico local, Ceará e Fortaleza. E em Criciúma, o Criciúma enfrenta o Atlético Goianiense. E às 20h30, na Ilha do Retiro, o Sport Recife é o anfitrião do CRB. A rodada de número 9 da Segundona Nacional termina amanhã, segunda-feira, quando Ponte Preta e Londrina se enfrentam em Campinas. Do Departamento de Esportes da Rádio Inconfidência, José Augusto Toscano.
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0: De volta com 100,9 minutos de música, vamos tocar aí para você mais meia hora sem intervalos comerciais. E para abrir essa sequência, Marisa Monte com A Sua.

0: Caetano Veloso, Quereres, música do Caetano, Paulinho Mosca, Quantas Vidas Você Tem, a música do Paulinho Mosca, Nando Reis, N de Nando Reis. Programa 100,9 minutos de música deste domingo termina aqui. Eu sou Valesca Falsi, a programação é do Wilson De Lucas, trabalhos técnicos de Washington Bittencourt. Obrigada pela sua companhia aqui na Rede Inconfidência de Rádio, AM880, FM 100,9. Uma ótima tarde para você e até a próxima. Tchau, tchau.
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0: Repórter em Confidência. O Supremo Tribunal Federal decidiu manter o entendimento que impede a chamada revisão da vida toda nas aposentadorias do INSS. Com isso, continuam valendo apenas os salários recebidos a partir de 1994, ano de implantação do Plano Real, para o cálculo dos benefícios previdenciários. A decisão foi tomada por maioria de votos no plenário do STF em um placar de 8-2. O relator do caso, o ministro Alexandre de Moraes, afirmou que a regra está de acordo com a legislação previdenciária em vigor. A revisão da vida toda permitia que aposentados incluíssem no cálculo contribuições feitas antes de 1994, o que poderia aumentar o valor do benefício em alguns casos. Em março do ano passado, o Supremo já havia decidido que os segurados não poderiam escolher a regra mais vantajosa para recalcular a aposentadoria. Com a nova deliberação, todas as ações que estavam suspensas na Justiça deverão seguir o entendimento do STF e serem negadas. Apesar disso, os aposentados que já recebiam valores maiores com base em decisões judiciais tomadas até 5 de abril de 2024 não precisarão devolver o dinheiro recebido. Reportagem Gustavo Abreu.
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2: 13h59.
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9: Domingo, excelente tarde para você sintonizado aqui na rede Inconfidência de Rádio. Seja muito mais que bem-vindo, muito mais que bem-vinda. Eu sou Júnior de Castro e agora você viaja comigo e com o melhor da música brasileira, especialmente aquela música do vinil, até às 6 horas da noite. Abrindo o programa, Alceu Valença. Música.

0: Toda Forma de Amor, a gente ouviu Lulu Santos. Antes, Djavan cantou Pétala e a primeira foi com Fagner, Revelação, do Clodô e do Clésio.
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3: O Cine Humberto Mauro apresenta uma nova mostra de cinema dedicada à cineasta e fotógrafa franco-belga Agnès Varda. O gerente do cinema, Vitor Miranda, fala mais sobre a programação.
4: De lá para cá, uma mostra da Varda é uma grande homenagem à cineasta belga Agnès Varda, uma diretora que é uma das mais importantes da história do cinema, especialmente do cinema feito por mulheres. A carreira dela, que é super inventiva e autoral, mistura desde ficções, documentários, filmes ensaio, filmes que ela viajou para os Estados Unidos, filmes de colaborações muito interessantes, uma diretora fundamental para a história do cinema. Ela tem filmes como Cléo de 5 a 7, As Praias de Agnès, o filme Uma Canta, Outra Não. São, sem dúvidas, experiências muito enriquecedoras para quem gosta de cinema e para quem gosta da vida. Ela era uma diretora que gostava profundamente da vida. Eu espero todos vocês no Cine Humberto Mauro e um abraço.
3: Obrigado, Vitor. A mostra vai até o dia 7 de junho, com todas as sessões gratuitas. Metade dos ingressos será disponibilizada online a partir do meio-dia do dia de cada sessão no site da Simpla. E o restante será distribuído presencialmente na bilheteria principal do Palácio das Artes e nos totens, uma hora antes das exibições. Para mais informações e a programação completa, acesse o site da Fundação Clóvis Salgado. Eu sou o Pedro Henrique Vieira e essa foi mais uma edição do Plug. Nos trabalhos técnicos, Washington Bittencourt.

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1: Chegando nossa eterna pimentinha, Elis Regina canta Como Nossos Pais. 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

0: Loucas Horas, na Rede Inconfidência, Guilherme Arantes. Gal Costa, Dom de Iludir, música do Caetano Veloso. Raul Seixas cantou Metamorfose Ambulante. E Elis Regina, Como Nossos Pais, música composta pelo eterno Belchior.
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0: Na Rede Inconfidência, Gonzaguinha.

0: Gilberto Gil, A Gente Precisa Ver o Luar. Simone cantou Toque Todos, irmãos Cleiton e Cledir Ramil. E Gonzaguinha cantou a música Feliz.
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0: 5:02.
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0: De volta no nosso Radiola, começando segundo tempo, segunda hora do programa. Eu sou Júnior de Castro e você segue comigo até às 6 da noite. Agora tem Eduardo do Sec.

0: Engenheiros do Havaí, a gente tocou para você a música Alívio Imediato, composta pelo Humberto Gessinger. Os irmãos Cleiton e Cledir, Nem Pensar, Elba Ramalho, De Volta pro Aconchego, do Fernando Correia e do José Domingos de Moraes. A primeira foi com Beto Guedes, Quando Te Vi.
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0: De volta no nosso Radiola, tem a rainha do rock, Rita Lee.

0: Corações Psicodélicos, você ouviu Lobão, canção do Lobão, do Júlio Barroso e do Bernardo Vilhena, Que de Abelha os Outros, música do Leone, Os Paralamas do Sucesso, Romance Ideal. Essa é uma parceria do Ebert Viana com Martim Cardoso, e Rita Lee abriu o bloco com a música Mania de Você, da Rita e do Roberto de Carvalho.
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0: Na última sequência deste domingo, você ouve Sensual, o grupo Roupa Nova.

0: João Bosco, Papel Machê, Canção do João e do Capinã, Marcos Sabino, Reluz, do Marcos e do Luiz Gomes Escobar, e Roupa Nova, Sensual, Canção do Kleberson, do Ricardo Fegali e do Cláudio Rabelo. E o nosso Radiola de Domingo fica por aqui. Obrigado pela sua sintonia, pelo seu carinho, pela sua audiência, por passar o seu fim de semana aqui na Rede Inconfidência de Rádio. Eu sou Júnior de Castro, nos trabalhos técnicos Hernani Andrade, programação musical de Wilson De Luca. Na sequência tem Esquinas de Minas e a gente se encontra amanhã a partir das 18h na brasileiríssima 100,9 FM no Radar Inconfidência. Tá certo? Tá combinado? Então tá bom, um beijo enorme pra você e um excelente fim de domingo!
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0: 6:01.
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5: Oi, oi, um ótimo fim de tarde, início de noite pra você. E aí, tá no carro, tá em casa, no trabalho, tá na estrada. Muito obrigada pela sua companhia e sintonia aí na Rádio Inconfidência 100,9 FM e AM 880, porque o Esquinas de Minas vai ao ar em rede, pela rede Inconfidência de Rádio, todo sábado e domingo de 6 às 7 da noite. A gente tem um encontro marcado aqui nessa esquina para curtirmos muita música mineira. Seja muito bem-vinda, muito bem-vindo. Eu sou Flávia Moreira, a programação musical é do Flávio Henrique Silveira, edição e trabalhos técnicos do Carlos Ferreira. E entre um bloco e outro, dicas culturais para animar seu fim de semana e a sua semana para você se programar. Inclusive, eu já dou a dica aí, daqui a pouquinho tem a Orquestra Ouro Preto com Carlinhos Brown, começando agora às 18 horas, lá na Praça da Liberdade, um evento gratuito, concerto Afrosinfonicidade, um concerto belíssimo, sob regência do maestro Rodrigo Toffolo. Esse espetáculo revisita a obra do artista baiano, com arranjos que aproximam percussão, metais, instrumentos de orquestra. É um espetáculo lindo. Eu tive a oportunidade de assistir no Grande Teatro do Palácio das Artes, na Praça da Estação, e vou assistir de novo também. Assim que acabar aqui, vou correndo para ver esse concerto Orquestra Ouro Preto com Carlinhos Brown. Fica a dica. Mas agora a gente começa muito bem musicalmente o nosso programa com Beto Guedes.

0: Carla Vilar e Toninho Horta, Viver de Amor, do Toninho Horta e Ronaldo Bastos. Antes, Loborges, Muito Além do Fim, com participação do Paulinho Mosca, música do Loborges e Márcio Borges. Afonsinho Lumiar, do Beto Guedes e Ronaldo Bastos. E abrimos com o próprio Beto Guedes, São Vicente, música do Milton Nascimento e Fernando Brant. E tá rolando uma mostra de cinema super bacana em homenagem a Agnes Varda. A programação reúne 21 filmes em cópias restauradas e revisita diferentes momentos da carreira dela, artista reconhecida por construir um cinema marcado pela experimentação, pelo olhar documental e pela mistura entre realidade e ficção. A mostra De Lá Pra Cá, Uma Mostra de Varda, fica em cartaz até o dia 7 de junho no Cine Humberto Mauro, no Palácio das Artes. A entrada é gratuita.
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0: Boa noite, bom domingão, dia 17 de maio. Chega mais, esse é o Esquinas de Minas, até às 19 horas, até às 7 da noite. Agora quem chega é o mestre Maurício Tizumba.

0: Raquel Coutinho e Acabou, do Pedro Moraes, Tino Gomes, Minas com Bahia, do Chico Amaral, e abrimos com Maurício Tizumba, a voz do Vander Lee. E uma dica para essa semana, terça-feira, dia 19, vai ter um espetáculo inédito em BH, Cartas a um Jovem Escritor, que celebra a amizade do Fernando Sabino e Mário de Andrade, recriando correspondência entre eles. A montagem tem apresentação única terça-feira, dia 19, às 7h30 da noite, no Teatro do Centro Cultural Unimed BH Minas. Espetáculo Cartas a um Jovem Escritor, fica a dica. Hora de intervalo e a gente já volta, é rapidinho.
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2: Boa noite, bom domingão, dia 17 de maio. Quem chega agora é o som do Di Souza, grande mobilizador e agitador cultural, cantor e compositor mineiro, que ensina percussão pra muita gente na escola de música dele, faz parte de vários blocos de carnaval. Bora curtir então.

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1: Lamparina, Pochete, adoro essa música do Arthur e Calvin Delamarque. Augusta Barna, Mineirim, da Augusta Barna, Gustavo Vaz e Cosme Vieira. Matheus Brant, Cola Comigo, música dele. Outro nome importante aí da nossa cena cultural, que faz o bloco Me Beija Que Eu Sou Pagodeiro, fez o movimento Pagode Que Nunca Acaba. E abrimos esse bloco com De Souza, O Aluguel Venceu, com participações da Luísa Brina e Luana Aires. Música do De Souza. E pra você se programar no próximo sábado, dia 23 de maio, tem Festival Sarará, com grandes nomes da nossa música. Sente só, Alcione, Lué de Luna, tem Psirico convidando Raquel Reis, a Júlia Costa convidando Duda Beach, Duquesa, Gangue do Eletro, Babadã Banda de Rua, Fabinho do Terreiro, muita gente bacana, Fernando Bento, Danilo Lama, João Leonel, muita gente bacana no Festival Sarará, que vai acontecer no Parque das Mangabeiras, aquele belo cenário. Então vai ter esse agito por lá no dia 23 de maio, próximo sábado, ingressos à venda na Shotgun, plataforma Shotgun, mais detalhes no @ Festival Sarará. E outro festival que eu adoro, estarei presente, é o Sensacional, tem data marcada dia 8 de agosto, com uma Marina Sena, Djonga e FBC, Pablo Vittar, Gabi Amarantos, Gilsons, Os Garotim, Mundo Livre S.A., Lamparina, Outra Banda da Lua, muito bacana. E no dia seguinte, no dia 9, no domingão, tem Gilberto Gil e Baiana System, é isso mesmo. Programação caprichadíssima do Sensacional, que vai acontecer lá no Parque Ecológico da Pampulha. Ingressos, festivalsensacional.com, pesquise aí nas redes sociais para você saber os detalhes.
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1: Boa noite, bom domingão. Chegando o último bloco do Esquinas de Minas, Felipe de Oliveira.
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0: Marcelo Veronês, Hora de Partir, da Milena Torres. Isabela Bretz e Banda Cartoon, Devaneio. Música da Isabela Bretz e Jackson Abacatu. Juliana Perdigão, Fio Desencapado, do Maquele K. Participação do Pablo Castro e André Bujanra. E abrimos com Felipe de Oliveira, O Que Será de Nós, do Sérgio Sampaio. Encerrando assim nossa Esquina de Minas deste sabadão, dia 17 de maio. Muito obrigada pela sua companhia e sintonia. Eu sou Flávia Moreira, a programação musical é do Flávio Henrique Silveira, edição de trabalhos técnicos do Carlos Ferreira e Homero Ribeiro. Continue sintonizado aqui na Rádio Inconfidência. Fique agora com o programa Horário Nobre. Uma ótima noite de domingo, boa semana, com muita saúde, música boa, notícias boas, muita energia, alto astral. Abraço apertado aí do outro lado. Beijo grande. Tchau, tchau.
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5: Olá, está no ar o Horário Nobre, programa que toca as trilhas sonoras das telenovelas brasileiras. Uma produção da Rádio Inconfidência de Belo Horizonte, Minas Gerais, emissora que integra a Rede Nacional de Comunicação Pública. Eu sou Regina Pala, a produção é de Simone Pio, trabalhos técnicos Celso Júnior e Washington Bittencourt. No programa de hoje, destacamos a estreia da nova novela da Rede Globo, Quem Ama, Cuida. Quem Ama, Cuida é escrita por Valcir Carrasco e Cláudia Souto e narra a saga de Adriana, uma fisioterapeuta que perde tudo em uma enchente em São Paulo. Ela se torna cuidadora do milionário solitário Arthur Brandão e aceita um casamento de fachada com ele, enfrentando intrigas familiares e uma falsa acusação de crime. Vamos ouvir músicas da trilha sonora da novela. Primeiro, Mulher do Fim do Mundo, com Elza Soares. Depois, Amor Até o Fim, com Elis Regina. E Caminhos do Coração, interpretada por Gonzaguinha.

0: Marcos Gonzaguinha, dele Caminhos do Coração. Antes, Elis Regina cantou Amor Até o Fim, composição de Gilberto Gil. A abertura do bloco foi com Elza Soares, em Mulher do Fim do Mundo, composição de Rômulo Frois e Alice Coutinho.
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0: Voltamos com o Horário Nobre, hoje destacando a estreia da nova novela da Rede Globo, Quem Ama Cuida. O ponto de partida da trama se dá em um dia que Adriana nunca esquecerá. Após ser demitida da clínica onde trabalhava como fisioterapeuta, uma enchente destrói sua casa, leva seu marido, Carlos, arrastado pelas águas e acaba com tudo que havia conquistado. Vamos ouvir músicas da trilha sonora da nova novela. Perigo, com Zizi Posse. Para Melhorar, com Marisa Monte e Seu Jorge. E Cuidando de Longe, com Gal Costa e Marília Mendonça.

0: Ouvimos Gal Costa e Marília Mendonça em Cuidando de Longe, composição de Marília Mendonça, Juliano Tchula, Júnior Gomes e Vinícius Poeta. Antes, Marisa Monte e Seu Jorge cantaram Pra Melhorar, composição de Marisa, Seu Jorge e Flor. A abertura do bloco foi com Zizi Posse, de Nico Rezende, Paulinho Lima, Perigo.
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0: Voltamos com o horário nobre, com destaque para a estreia da novela Quem Ama Cuida, de autoria de Valcir Carrasco, que também assinou Chocolate com Pimenta, produzida e exibida pela TV Globo em 2003. A novela conta a história de Ana Francisca, que se apaixona por Danilo, mas esse romance tem opositoras. Ana é humilhada publicamente e acaba se casando com o rico Ludovico. Anos depois, viúva e rica, ela retorna à cidade, disposta a se vingar de todos que a humilharam. Vamos ouvir as músicas que fazem parte da trilha sonora de Chocolate com Pimenta, começando com Toda Vez Que Eu Digo Adeus, com Cássia Eller, Vou a Bicho, com Telo Borges e Milton Nascimento, Pra Lembrar de Nós, cantada por Flávio Venturini, e Chocolate com Pimenta, interpretada por Débora Blando.

0: Ouvimos Chocolate com Pimenta, com Débora Blando, tema de abertura da novela, composta por Aldir Blanc e Mu Carvalho. Antes, Flávio Venturini interpretou Pra Lembrar de Nós, de Vanessa Rangel e Ari Sperling. Também tivemos Telo Borges e Milton Nascimento, com Voa Bicho, de Telo e Márcio Borges. E a abertura do bloco foi com Cássia Eller, em Toda Vez Que Eu Digo Adeus, de Cole Porter, Augusto de Campos e Carlos Renault.
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0: Voltamos com Horário Nobre, programa que toca músicas das trilhas sonoras de novelas. Hoje em destaque, a estreia da novela Quem Ama Cuida. Neste bloco, vamos relembrar outro sucesso do autor Valcir Carrasco. Eta Mundo Melhor foi produzida e exibida pela TV Globo em 2025 e é uma continuação de Eta Mundo Bom, exibida em 2016, dando sequência às aventuras de Candinho e seu burro Policarpo. Vamos ouvir as músicas que fazem parte da trilha de Eta Mundo Melhor. Começando com O Sanfoneiro Só Tocava Isso, com Lauana Prado. É o Amor, com Zezé de Camargo e Luciano. Tudo Que Você Podia Ser, de Milton Nascimento. E Saudade da Minha Terra, com Chitãozinho e Chororó.

0: Ouvimos Saudade da Minha Terra com Chitãozinho e Chororó, composição de Goiá e Belmonte. Antes, Milton Nascimento interpretou de Lô Borges e Márcio Borges Tudo Que Você Podia Ser. Também tivemos Zezé de Camargo e Luciano com É o Amor, composição de Zezé de Camargo. A abertura do bloco foi com Lauana Prado cantando O Sanfoneiro Só Tocava Isso, de Haroldo Lobo e Geraldo Medeiros, música de abertura da novela Eta Mundo Melhor. E assim termina mais um Horário Nobre, que hoje trouxe as trilhas sonoras das novelas Quem Ama Cuida, Chocolate com Pimenta e Eta Mundo Melhor. O programa é uma realização da Rádio Inconfidência de Belo Horizonte e faz parte da Rede Nacional de Comunicação Pública, com transmissão pela Rádio MEC, pela Rádio Nacional AM FM Ondas Curtas, no Rio de Janeiro, São Paulo, Maranhão, Pernambuco, Amazonas, Distrito Federal e Belo Horizonte. Eu sou Regina Pala, obrigada pela audiência. A produção foi de Simone Pio, trabalhos técnicos Celso Júnior e Washington Bittencourt. Grande abraço, até a próxima!
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5: Olá, uma boa noite para você. Muito obrigado pela sua companhia desde já. A partir de agora você ouve Clube do Jazz. O programa é uma realização da Rádio Inconfidência de Belo Horizonte e faz parte da Rede Nacional de Comunicação Pública, com transmissão pela Rádio MEC, pela Rádio Nacional AM, FM e Ondas Curtas, no Rio de Janeiro, São Paulo, Maranhão, Pernambuco, Amazonas, Distrito Federal e Belo Horizonte. Você também pode ouvir o nosso programa de qualquer lugar do mundo pela internet. Eu sou Márcio Roney, te acompanho na próxima hora. O roteiro é de Maria Eduarda Leles, sob supervisão do Flávio Henrique Silveira. E os trabalhos técnicos são de Carlos Ferreira. O programa de hoje homenageia o músico Dom Romão, nascido no Rio de Janeiro em 1925, um dos artistas mais importantes no início da Bossa Nova. O músico carioca iniciou a carreira profissional no final dos anos 1940 como baterista de cabarés e de conjuntos de bailes no Rio de Janeiro. Trabalhou na Rádio Tupi, acompanhando diversos intérpretes, como as irmãs Dircina e Linda Batista. Na década de 1950, integrou o Copa Trio, juntamente com Toninho e Manuel Gusmão, apresentando-se com o grupo no Beco das Garrafas. Ainda nessa época, acompanhou grandes nomes da música brasileira e participou de gravações históricas, como a do álbum Canção do Amor Demais, de Elisete Cardoso, considerado o marco do surgimento da Bossa Nova em 1958. Nesse período, trabalhou com músicos como Sérgio Mendes e integrou grupos importantes, chegando a se apresentar no Carnegie Hall em Nova York, um passo importante para sua projeção internacional. No final de 1965, Dom Romão voltou aos Estados Unidos a convite do produtor Norman Granz e passou a fazer turnês com Stan Getz e Astrud Gilberto pela América do Norte e Europa. Ainda nessa época, trabalhou intensamente com Tom Jobim e Luiz Bonfá, participando de diversas gravações desses artistas. Em 1966, Dom Romão foi convidado por Sérgio Mendes para integrar o grupo Brasil 66, com o qual gravou o álbum Full on the Hill. No ano seguinte, participou de projetos marcantes, como o do disco Francis Albert Sinatra e Antônio Carlos Jobim, de Frank Sinatra com Jobim, além do álbum Wave, outro disco de Jobim. Em 1968, o músico carioca deixou o Brasil 66 e seguiu atuando com diversos grupos e artistas norte-americanos, colaborando com, por exemplo, Tony Bennett e, novamente, Luiz Bonfá. Um dos momentos marcantes da carreira de Dom Romão aconteceu em 1972, quando substituiu Ayrton Moreira no Weather Report. Com o grupo, participou de turnês internacionais, incluindo países como o Japão, e gravou álbuns como I Sing the Body Electric, Mysterious Traveler e Sweet Nighter, consolidando sua presença no Jazz Fusion. Nesse mesmo ano, lançou também um disco solo com seu nome na capa. Em 1973, esteve em turnê com o conjunto Blood, Sweat and Tears. Gravou também, ainda naquele ano, o LP Spirit of the Times. 3 anos depois, deixou o Weather Report

0: Ouvimos Dom Romão com Zona Sul de Luiz Henrique Soares, Jangal de Orlandivo e Rubens Bassini, Vivo Sonhando de Tom Jobim, Mistura Fina de Luiz Bandeira, Escravos de Jó de Milton Nascimento e Fernando Brant, Diz Que Fui Por Aí de Zequete e Hortêncio Rocha, Telefone de Roberto Menescal e Ronaldo Boscoli, e abrimos o programa com Dom Romão interpretando África de Walter Branco.
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5: Neste mês de maio, o projeto Ori Enxadigma inicia uma circulação por 4 regionais de Belo Horizonte, apresentando um diálogo inédito entre as obras dos artistas afrodiaspóricos Fernando Costa e Babilac Bá. Fernando fala mais sobre a exposição.
6: A exposição vai circular por 4 centros culturais de Belo Horizonte, Venda Nova, Lagoa do Nado, Padre Eustáquio e Usina da Cultura. Essa exposição surgiu a partir dos encontros casuais que eu e Babilac fizemos no ônibus coletivo do nosso bairro, pois somos vizinhos. E o objetivo da exposição é celebrar a memória e a ancestralidade afrodiaspórica. A primeira exposição terá sua abertura no dia 30 de maio, no sábado, no Centro Cultural Venda Nova, a partir das 14h30, com entrada gratuita.
5: Obrigado, Fernando. Para mais informações, acesse o Instagram Ori Enxadigma, com X. Eu sou o Pedro Henrique Vieira e essa foi mais uma edição do Plug. Nos trabalhos técnicos, Washington Bittencourt.
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0: Estamos de volta com o Clube do Jazz, programa que é uma realização da Rádio Inconfidência de Belo Horizonte e faz parte da Rede Nacional de Comunicação Pública, com transmissão pela Rádio MEC, pela Rádio Nacional AM/FM e Ondas Curtas, no Rio de Janeiro, São Paulo, Maranhão, Pernambuco, Amazonas, Distrito Federal e Belo Horizonte. Obrigado a você pela companhia e nesta segunda parte do Clube do Jazz, voltamos a homenagear Dom Romão. Após se desligar do grupo Air Report, o artista carioca atuou como baterista e percussionista nos Estados Unidos até o começo da década de 1980. Na sequência, o músico muda-se para a Suíça, mas mantém seu estúdio Black Beans em Nova Jersey. Em 1985, atuou como percussionista no seu Quinteto Dom Romão, integrado também por Isio Gross, Wilson de Oliveira, Hal Thurman e Norbert Dowling, no primeiro Festival de Jazz de Lisboa, em Portugal. Com esse grupo, acompanhou artistas estadunidenses como Tony Bennett e Robert Palmer, além de ter atuado também com o grupo Bloody Sweat and Tears. Dom Romão esteve algumas vezes no Brasil na década de 1990, realizando shows. Em 1993, lançou o disco Saudades. Em 2000, gravou, entre o Rio de Janeiro e Nova York, o CD Lake of Perseverance, com ele mesmo tocando bateria, percussão, flautas e fazendo os vocais, e ainda Jorge Pescara no baixo e Paola Faor nos teclados. O disco foi uma celebração de amigos, pois contou com participações de músicos como Elmir Deodato, Danilo Caymmi, Marcelo Salazar, Itamara Curex, Luciano Alves, Zé Carlos Bigorna, Lorde K, Ted Campbell e Nani Palmeira. Dom Romão morreu em 2005, aos 70 anos de idade, vítima de um derrame cerebral. Bom, a gente mata a saudade do músico e ouve um pouco mais do trabalho da extensa obra de Dom Romão.

0: Ouvimos Dom Romão com Amor em Jacumã, dele e Luiz Amalho. Glória Oliveira e Júlio Janiero participam dessa gravação como vocalistas. Antes, Dom Romão com Afro Blue, de Mongo Santa Maria, Ponteio de Edu Lobo e Capinã, Consolação, de Baden Powell, com Vinícius de Moraes, Zambese, de Orlandivo e Roberto Jorge, e Dom 7, de Walter Branco. Muito bem, assim a gente encerra mais um episódio do Clube do Jazz, que hoje destacou um pouco da voz e do trabalho do baterista e compositor carioca Dom Romão. O Clube do Jazz é uma realização da Rádio Inconfidência de Belo Horizonte e faz parte da Rede Nacional de Comunicação Pública, com transmissão pela Rádio MEC, pela Rádio Nacional AM/FM e Ondas Curtas, no Rio de Janeiro, São Paulo, Maranhão, Pernambuco, Amazonas, Distrito Federal e Belo Horizonte. Eu sou Márcio Roney, obrigado a você pela sintonia. O roteiro foi de Maria Eduarda Leles, sob supervisão de Flávio Henrique Silveira, e os trabalhos técnicos foram de Carlos Ferreira. Um grande abraço para você, fique bem e até o próximo Clube do Jazz.
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